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1: Liga.
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1: Chocolate!
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1: Não tem jeito, meu compadre. Vambora. Ela vacilou comigo, nós estamos aí, né? Tudo certo.

0: Caraca, meu irmão, obrigado. Coisa linda.
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0: Sensacional.
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0: 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Bom dia, amigo ouvinte, bom dia, amiga ouvinte, queridos irmãos, muito bom dia. Uma quarta-feira feliz, abençoada para todos que acompanham a partir de agora o Café com Cristo, um programa da Igreja Batista no Braga, aqui pela Rádio Ondas 97,7 FM, em toda a região dos lagos, no aplicativo Ondas FM App e no site ondasfm.com.br. Receba nossa oração, agradecimento e carinho, quarta-feira ao vivo, 29 de julho de 2026. Vamos juntos até as 8 da manhã, eu, Leandro França, e a direção do pastor Neemias Lima, que estará aqui conosco com a sua palavra abençoadora, com o quadro Café com Cristo. Hoje tem pastor Dagoberto, Denise Marambaia, em destaque a programação da igreja. Já já a gente vai fazer uma ponte, uma conexão direto com a Igreja Batista no Braga, onde os irmãos já se reúnem para a jornada de oração, a atividade que percorre ao longo do dia, sempre nas quartas-feiras. À noite tem celebração também e eu faço convite a todos com alegria. Esse é o Café com Cristo, hoje com uma convidada, a musicoterapeuta Suziane Borges, estará aqui conosco daqui a pouquinho falando sobre um projeto bem interessante. É o Café com Cristo, Deus te abençoe. Bom dia a todos. Vamos iniciar o programa nesta quarta-feira e você participa através do WhatsApp da Rádio Ondas, 97401-2957. 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

0: Café com Cristo, a palavra do Senhor, uma palavra de fé, amor e esperança. A gente começa entregando o nosso dia ao Senhor e com uma ponte direto com a Igreja Batista no Braga. Vamos fazer aquela conexão com o pastor Neemias Lima, que já está junto aos irmãos para a jornada de oração. Bom dia, pastor Neemias.
1: Bom dia, meu amigo Leandro França. Que alegria falar com você nesta quarta-feira, dia 29 de julho de 2026, uma linda quarta-feira. Nós já estamos aqui reunidos, estão aqui José Marcos, Nete, Luísa, Sueli, eu também, e a gente está aqui, já iniciamos, já fizemos a primeira oração aqui nossa, e agora também queremos orar por todos os ouvintes, em toda a cidade. É uma alegria muito grande participar aí, Leandro. Lembrando que hoje é o dia da jornada, dia inteiro tem gente se revezando aqui para orar, à noite tem a celebração também, se Deus quiser, e eu estarei pregando, e estaremos juntos aqui, não é? Aliás, também às 18 horas tem uma palestra com uma universitária chamada Marilyn, ela vai falar sobre o Estatuto da Criança e do Adolescente. Então, quem quiser, pode vir para cá, e vai ser também uma bênção em 6 horas, e depois o culto, que a gente vai celebrar o Senhor com alegria. E a gente começa sempre assim, orando, né, Leandro? A Sueli vai orar e vai pedir a Deus por todos os ouvintes agora. Vamos falar com Deus.
0: Vamos juntos, falar com Deus. Irmã Sueli, bom dia.
2: Bom dia, Leandro, bom dia a todos os ouvintes da rádio. Oramos, então. Senhor Deus, muito obrigado, Senhor Deus, por estar aqui, Senhor, com essa oportunidade, Senhor, de estar te pedindo, Senhor, que o Senhor possa estar abençoando cada ouvinte, Senhor, que está nos ouvindo agora. O Senhor conhece a necessidade de cada um, Senhor. Tome eles em tuas mãos, Senhor. Abençoa essa igreja, abençoa as pessoas, Senhor Deus, que aqui estão. Abençoa esse dia, Senhor, de oração. Tome cada um, Senhor, em tuas mãos, Senhor. Ó Deus, fica conosco, Senhor. O Senhor conhece, sabe as necessidades de cada um. Fica conosco, essa é a minha oração, Senhor. Eu te peço e te agradeço, sem merecimento nenhum, Senhor. Mas sabemos que o Senhor está nos ouvindo, o Senhor nos atende. O Senhor é um Deus misericordioso. E por isso que te pedimos e entregamos em tuas mãos. Em nome de Jesus, amém.
0: Amém, amém, amém, muito, pastor.
1: Muito bem, Leandro. Então a gente vai continuar aqui na oração. E se de repente mais tarde der, eu entro de novo em contato com você. Bom programa e que Deus abençoe a todos.
0: Querido pastor, Deus abençoe a noite celebração com a palavra do pastor Neemias.
1: Isso, eu mesmo, se Deus quiser.
0: Deus abençoe. Até qualquer instante, pastor, estamos atentos por aqui. Um abraço a todos os irmãos já reunidos, hein?
1: Valeu, querido. Um grande abraço. Deus abençoe.
0: Esse é o pastor Neemias Lima, direto conosco, aqui na Igreja Batista, no Braga. Você é o nosso convidado para essa programação extensiva por toda quarta-feira, Jornada de Oração, na Igreja Batista do Braga, Rua Omar Fontoura, 117, no bairro do Braga, em Cabo Frio. Vidinho Porto, bom dia.
3: Bom dia, meu amigo Leandro França. Bom dia, pastor Neemias. Bom dia, ouvinte do Café com Cristo. Uma boa quarta-feira para nós. Meu ídolo, Fábio do Vinhateiro, um dia abençoado para você e seu irmão Flávio. Deus abençoe vocês. Leandrão, ontem tivemos mais uma noite abençoada, maravilhosa, do Anjo da Madrugada, né? Teve um culto maravilhoso, uma pregação top de linha, tá? E depois um jantar delicioso. É muito gostoso, aqueles policiais que ficam ali naquela ronda, ali na praça ali, o pessoal da Romum, eles pararam para ouvir a pregação, o culto, tá? Foi coisa muito linda. E corte de cabelo, medição de pressão, distribuição de agasalhos, Ontem Deus operou plenamente naquele trabalho e projeto. E foram servidos em torno de 70 quentinhas. Ontem, graças a Deus, não ficou ninguém sem se alimentar, todo mundo se alimentou. Tá bom? É muito gratificante. Lindo, lindo. E só para avisar aí o público, não existe fins nenhum político. Não temos vínculo nenhum com político nenhum na cidade. Todo projeto é doação dos membros do projeto, a gente pede na rua, no supermercado, tá? Então, não tem fins nenhum político.
0: Um abraço, Vidinho. Deus abençoe e Deus prospere. Deus possa guardar com suas mãos poderosas a vida de todos os envolvidos. Um abraço. Bom dia, Fábio.
4: Bom dia, Leandro. Mais um dia agradecendo a Deus, mais um dia escutando você, pastor Memir, na minha residência. Só tem de agradecer a Deus as palavras do pastor Memia. Leandro, quero mandar um abraço para sua mãe, para Terezinha Jesus, para todos ouvindo a Rádio Onda.
0: Obrigado,
4: pai,
0: amigo.
4: Do Andy Silva, Leandro. Acho que
0: obrigado.
4: Ele não está doente, não apareceu na rádio ontem. É, para Júlio Lopes, para Luiz Massa. Estamos ligados aí.
0: Muito obrigado.
4: Para essa turma da Rádio Onda FM 97,7. É com você, Leandro. Aquele abraço.
0: Um abraço,
4: boa
0: terça-feira.
4: Fábio.
0: Quarta.
4: Um abraço, meu amigo Vitinho aí, hoje. E Sérgio, ontem foi a novidade dele, o projeto dele. É, que Deus proteja. Aquele
0: verdade.
4: Abraço. E a quadra do Caissara, vamos lutar!
0: Um abraço, Fábio! Um abraço, Fábio do Vinhateiro, abraço ao Flávio, um dia feliz para vocês. Meu amigo Eduardo Silva com o Panorama está em recesso nessa semana. Fábio tá atento, acompanha sempre a nossa programação. O Eduardo volta na próxima segunda-feira. William do Braga, bom dia, meu irmão!
5: Bom dia, meu irmão querido Leandro França.
0: Meu querido, bom dia.
5: Bom dia, meu querido pastor Neemias. Bom dia a todos os irmãos do Café com Cristo. Uma quarta-feira abençoada para todos. Fica com Deus, meu irmão. Fica
0: um
5: com
0: dia
5: Deus, pastor.
0: Feliz, meu irmão William. Um dia feliz. Muito obrigado. Bom dia. Bom dia, Rômulo. Rômulo Bruno.
6: Bom dia, meu amigo. Que tenha uma ótima quarta-feira abençoada pelo nosso Senhor Jesus Cristo.
0: Amém.
6: Tá? Manda um abraço pro pastor Demias aí para mim, tá?
0: Dia feliz e abençoado também para você, meu amigo Rômulo Bruno. Deus te abençoe. Bom dia.
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0: O perfume de Jesus. Então, Maria, tomando uma libra de bálsamo de nardo puro, muito precioso, ungiu os pés de Jesus e os enxugou com seus cabelos, e encheu-se toda a casa com o perfume do bálsamo. João 12, 3.
1: Você sabia que o perfume que Maria usou era nardo puro? Valia quase 300 denários. Um ano de trabalho. Sim, estava guardado num vaso de alabastro que só abria quebrando. E o cheiro era tão forte que encheu a casa inteira. Jesus saiu dali cheirando a adoração. Maria não derramou um pouquinho. Ela quebrou o vaso e entregou tudo. O perfume tem um significado profundo. O nardo era usado para preparar reis para a morte e sepultamento. Maria ungiu Jesus antes da cruz. Em Efésios 5, 2, Jesus se entregou por nós como oferta e sacrifício a Deus em aroma suave. Em Coríntios, 2 Coríntios 2, 15, nós somos o bom perfume de Cristo. Tem gente que vive com o vaso fechado diante de Deus, com medo de gastar, de se entregar, de chorar. Mas a adoração de verdade quebra o vaso, derrama tudo. E quando você derrama tudo para Jesus, o cheiro não fica só em você. Enche a casa. Sua família sente, seu trabalho sente, seus amigos sentem. Que tipo de perfume está saindo da sua vida? Cheiro de reclamação ou cheiro de adoração? E agora, uma trova do pastor Cícero. Quebre o vaso, derrame o amor, encha de Cristo cada lugar. O mundo precisa sentir o cheiro do seu adorar.
0: E para abençoar seu dia, uma promessa do Senhor. Mas graças a Deus que em Cristo sempre nos conduz em triunfo e por meio de nós manifesta em todo lugar o cheiro do seu conhecimento. 2 Coríntios 2, 14.
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1: Herodes Agripa era filho de Herodes Antipas ou Herodes Asquelau. Passou toda a sua infância e parte da adolescência na corte romana. Ao nascer, recebeu o nome de Marco Júlio Agripa, assim chamado em homenagem ao estadista romano Marco Vespasiano Agripa. Ele ficou conhecido em seu tempo como Agripa o Grande e é citado no livro de Atos, capítulo 12, como responsável direto pela morte do apóstolo Tiago, irmão de João. Na corte romana, ele se tornou amigo próximo dos príncipes imperiais Druso e Cláudio. Entretanto, após a morte de Druso, por motivo que ignoramos, caiu em desgraça e foi obrigado a retornar à Judéia. Durante o governo do imperador Calígula, Agripa recuperou seu prestígio e foi nomeado rei de Betânia. E 3 anos mais tarde, ele também obteve o domínio sobre a Galiléia e a Pérea. Após o assassinato de Calígula e a subida de Cláudio ao poder romano, Herodes Agripa, graças à sua antiga amizade com os príncipes romanos, recuperou os antigos territórios de seu pai, ou seja, a Idumeia, Judéia e Samaria, conquistando assim um território tão vasto quanto do seu avô, Herodes o Grande. Portador de dupla nacionalidade judaico-romana, ele desempenhou com brilhantismo o papel de mediador entre judeus e romanos. Hábil negociador, Herodes Agripa deu ao seu povo a esperança que alimentava de reconquistar sua autonomia e restaurar o antigo reino independente. Ele se tornou muito popular e vaidoso, na medida em que utilizava parte de sua riqueza para promover obras beneficentes, grandes espetáculos públicos, jogos e distribuição de alimentos, em troca de honra e estima. Como parte desses festejos, ele mandou matar à espada o apóstolo Tiago, filho de Zebedeu, e vendo que isso agradava a população, mandou prender o apóstolo Pedro durante o festival em honra ao imperador Cláudio. Nessa cerimônia, ele apareceu vestido de forma magnífica e foi louvado pela multidão como um verdadeiro Deus. Nessa ocasião, o poderoso rei foi atacado misteriosamente por uma força desconhecida. Herodes foi ferido e morreu, consumido por bichos. Como o rei não protestou contra essa homenagem do povo, a morte de Herodes Agripa foi interpretada como um castigo divino, conforme narra Atos 12, de 20 a 23. Herodes morreu aos 54 anos de idade. Adari Lacerda.

0: Olá, queridos, olá, queridas. Chegamos com mais um Café com Cristo. José do Egito, um sonhador, parte 29. Que reencontro extraordinário! Alguns destaques no texto revelam que José se preparou para aquele momento especial. Suas reações desde o primeiro encontro sinalizam uma espécie de revanche, fazendo-os se sentirem fragilizados e com medo, mas paulatinamente foi digerindo e permitindo que o amor divino norteasse todo o enredo. José aconselha: não fiquem tristes nem irritados contra vocês mesmos por terem me vendido para cá. Ele não nega o maldoso evento que eles provocaram, mas garbosamente argumenta: porque foi para a preservação da vida que Deus me enviou adiante de vocês. José tem claramente em sua mente a direção de Deus. Não foram vocês que me enviaram para cá, e sim Deus que fez de mim como que um pai de Faraó e senhor de toda a sua casa e como governador em toda a terra do Egito, Gênesis 45, 8. Destaca Gênesis 45, 15, que José beijou todos os seus irmãos e chorou abraçado com eles. Por fim, orienta a buscar o pai e cuida carinhosamente de todos eles. Quem sonha grandes sonhos e tem sólidos alvos, retribui com o bem o mal que recebe. Com a bênção do Eterno, Neemias Lima, pastor da Igreja Batista no Braga, Cabo Frio!
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4: É aqui na Rádio Ondas FM que a gente se encontra todos os dias, de 7 às 8 da manhã, com Café com Cristo, um programa da Igreja Batista no Braga. A Igreja Batista no Braga tem a jornada de oração sempre nas quartas-feiras. A exemplo de hoje, os irmãos já se reúnem na igreja a partir das 7 da manhã para orar, para estar em comunhão, para pedir a Deus orientação, para agradecer por tantas bênçãos. Seja bem-vindo a qualquer horário nas quartas-feiras para a jornada de oração. À noite, o Ministério de Louvor da Igreja vai estar na adoração, na celebração das 19h29, com a palavra abençoadora do pastor Neemias, hoje, quarta-feira, 19h29. Igreja Batista do Braga, Rua Omar Fontoura, 117, na localidade aqui do Braga, em Cabo Frio. Já que eu estou falando de Cabo Frio, esse final de semana aqui na Praça do Guta, na Praia do Forte, fé, adoração e louvor a Deus com a Expo Gospel Cabo Frio, de sexta-feira até sábado. Serão vários shows aí, apresentações, muito louvor aí na Expo Gospel, então, programação para o final de semana. Inclusive o cantor Thales Roberto é uma das atrações confirmadas para a Expo Gospel em Cabo Frio.

0: Queridos e queridas irmãos em Cristo, que alegria poder passar por aqui para deixar uma pequena porção da palavra do Senhor para vocês, palavra que sustenta, que faz diferença nas nossas vidas, que em muitos momentos onde nós estamos angustiados, a palavra de Deus vem como um bálsamo em nossas vidas. Para quem não me conhece, meu nome é Luísa e eu congrego na Casa de Deus, Igreja Batista do Braga, uma casa que acolhe e que está disposta a receber e ajudar no que for preciso os seus irmãos. Eu tive o prazer de chegar àquela casa em 2012, final de 2012, e lá eu estou até hoje, graças ao nosso bondoso Deus. E eu quero, neste momento, deixar uma palavra do Senhor para os seus corações, que está no livro de Romanos, capítulo 15, versículo 13, que diz assim: que o Deus da esperança os encha de toda alegria e paz, por sua confiança nele, para que vocês transbordem de esperança pelo poder do Espírito Santo. Que essa palavra possa chegar aos seus corações. E se porventura, nessa hora, os seus corações estiverem angustiados, que sejam renovados pela esperança que é Jesus Cristo. Deus abençoe a todos.
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0: A partir do verso 1, nós lemos assim: e passando Jesus viu um homem cego de nascença, e os seus discípulos lhe perguntaram, dizendo: Mestre, quem pecou, este ou seus pais, para que nascesse cego? Jesus respondeu: nem ele pecou, nem seus pais, mas foi assim para que se manifestem nele as obras de Deus. Convém que eu faça as obras daquele que me enviou enquanto é dia. A noite vem, quando ninguém pode trabalhar. Enquanto estou no mundo, sou a luz do mundo. Tendo dito isso, cuspiu na terra e com saliva fez lodo e untou com lodo os olhos do cego e disse-lhe: vai, lava-te no tanque de Siloé, que significa o enviado. Foi, pois, e lavou-se e voltou vendo. Olha só que lance interessante. Jesus estava passando, um homem cego de nascença, e os discípulos perguntam: quem é que pecou, ele ou seus pais? Sabe por que essa pergunta surgiu? Havia uma crença de que quando alguém sofria, enfrentava uma dificuldade, ela estava sofrendo porque ela tinha pecado. Então, se havia dificuldade, havia luta, havia uma enfermidade, havia um problema, é porque a pessoa era culpada. Então, ou ela pecara ou os pais. Porque além dessa crença, havia a crença de que os pecados dos pais passavam para os filhos, uma espécie de maldição hereditária. Isso era uma crença entre o povo. Ainda hoje persiste essa crença também. Tem gente que quando enfrenta um problema, uma luta, uma enfermidade, logo vem alguém e buzina: ó, tá vendo? Você não foi fiel a Deus, você não foi fiel ao Senhor. E o diabo também vai na mente da pessoa e tenta produzir essa inquietação. E tenta tirar a pessoa do equilíbrio, da tranquilidade. Então os discípulos perguntaram: quem é que pecou? Ele está cego porque ele pecou ou seus pais que pecaram? Aí Jesus disse: nem ele pecou, nem seus pais. Mas olha só, como é que Jesus disse que nem ele pecou, nem os pais, se todos somos pecadores? O que Jesus está dizendo é que nem ele, nem os pais pecaram para que aquela consequência acontecesse, entende? Eles eram pecadores. Então, Jesus mostrou para os discípulos, dizendo: olha, mas esta enfermidade pode ser para a glória de Deus. Eu sei que há algumas consequências, e muitas vezes, até mesmo de enfermidade, eu sei que há, que elas podem estar ligadas a alguns pecados. Então, por exemplo, se você age com desonestidade, você age com falcatrua, você age hoje, age amanhã, Deus está lá alertando você. Você ouve um programa de rádio, um pregador, você ouve alguém lendo a Bíblia, você vai a uma igreja, mas você continua fazendo errado. Aí, de a pouco, você é flagrado, você pode ser preso, você vai sofrer um problema danado, foi consequência do seu erro. Se você, por exemplo, nunca vai ao médico para procurar saber como é que é o funcionamento do seu corpo, você nem sabe sua taxa de glicemia, você nem sabe se tem pressão alta, você vai deixando passar. Aí chega um dia, você descobre lá algum probleminha, vai ver, seu rim está comprometido. Por quê? Porque você tinha pressão alta há muito tempo, não sabia, não havia um sintoma toma que dava para você desconforto e você não sabia, e aí aquilo foi criando uma consequência no seu organismo. Você está com um problema lá que poderia ser evitado. Eu sei que algumas falhas nossas podem produzir alguns problemas, mas as dificuldades e as lutas, os problemas, as enfermidades são comuns a todas as pessoas e são uma realidade neste mundo. Então, por isso que Jesus disse: nem ele pecou, nem seus pais. Ele nasceu assim por uma circunstância da vida. Ele está assim por causa de uma circunstância da vida. Deixa eu te falar uma coisa aqui, meu irmão, minha irmã, meu amigo. Nada que seu pai, seu avô, seu bisavô fez ou fizeram, nada, nada, é capaz de alcançar você com uma maldição. Não, Deus não é injusto. eles podem ter cometido erros lá que tenham consequências na sua vida, mas você não está pagando por um erro deles, não. Não. E o que eu quero hoje realçar aqui é a palavra de Jesus. Esta enfermidade é para a glória de Deus. Deus pode pegar a sua luta, Deus pode pegar a sua enfermidade, Deus pode pegar o seu problema, Deus pode pegar a sua batalha, Deus pode pegar a sua dor e dizer assim: isso aqui eu vou transformar para a glória de Deus. Ele pode fazer isso, sabia? E aí, eu quero convidar você mesmo a descansar nele. Eu quero convidar você a descansar nesse controle de Deus. Eu quero convidar você a crer que Deus pode dirigir todas as coisas, independentemente do que esteja acontecendo, você ser conduzido numa vida plena de paz com ele. Ah, quantas pessoas eu conheço que enfrentam lutas e aflições e eu fico preocupado. Aí eu vou conversar, a pessoa diz para mim: pastor, eu estou em paz com Deus, eu estou tranquilo com Deus, eu estou sereno, Deus está cuidando de mim, eu estou aprendendo muito, eu estou crescendo no relacionamento com Ele, as pessoas estão aqui me ajudando, elas estão percebendo como é que Deus é bom. Deus, pastor, isso aqui veio para me ajudar. Eu fico impressionado. Às vezes situações de dores, de lutas, de aflições, mas Deus está no controle. Então eu quero convidar você agora, eu quero convidar você a se voltar para Deus e fazer uma oração agora, entregando seus problemas, suas lutas, seu lar, entregando para Deus tudo agora, tal qual você está. Faça esta oração agora. Diga para Deus:
1: é bênção. Café com Cristo aqui na Rádio Ondas FM. A palavra abençoadora do pastor Neemias nesta manhã. Como vem bem para as nossas vidas, não é mesmo? Deus te abençoe. Bom dia. 7:52. Estamos no finalzinho do Café com Cristo e com muita alegria a gente saúda uma convidada querida, musicoterapeuta Suziane Borges, está aqui conosco para falar sobre o manifesto Leitura nas Casas. Oi, Suziane. Tudo jóia? Bom dia.
2: Leandro, um prazer enorme estar aqui. Não poderia deixar de prestigiar, né, o programa Café com Cristo, pastor Neemias, trazendo essa notícia recente da Flip, comemorando o ano do projeto Leitura nas Casas. Este é um programa que a gente gostaria de honrar e trazer essas notícias básicas, né, para os seus ouvintes. Uma alegria enorme.
1: Bem-vinda, querida. Esteve recentemente na Flip, então o que é o manifesto Leitura nas Casas, Suziane?
2: Leitura nas Casas é um projeto que nasceu inspirado pelas caminhadas no bairro do Guriri. Ele tem como base inspiradora a palavra de Deus, a sua tradição na Leitura nas Casas. Nossa pedagogia trata e leva até as pessoas os mestres da literatura brasileira, grandes poetas, porque entendemos que conhecer a literatura é conhecer as pessoas. A literatura humaniza, nos mostra o universo dos brasileiros, dos poetas, da mente das pessoas que estão ao nosso lado, e a casa é o lugar que acolhe. Então, há um ano nós estamos em atividades, um encontro uma vez por mês, onde nós temos um laboratório multimodal. Eu, como psicóloga, musicoterapeuta, também neurocientista, trato as atividades, personalizo as atividades que são feitas a partir do material biográfico, material literário, que é selecionado pelo diretor literário Flávio Machado. E depois, também, nós fazemos, ao final, um trabalho belíssimo de poesia conectiva. Então, nós temos textos que já podem compor, né, uma antologia específica do Leitura nas Casas. E, na Flip, nós entregamos o manifesto desse trabalho ao poeta José Tolentino, que também é um cardeal responsável pela Biblioteca do Vaticano. Porque entendemos, na mesa que participamos, que o conceito dele de leitura, de escrita, se coaduna com Leitura nas Casas, quando ele nos disse o seguinte: a grande biblioteca da minha vida, a maior biblioteca da minha vida foi a minha avó. E ele fez uma homenagem aos analfabetos, que estão presentes em todas as bibliotecas, porque sustentaram a literatura através da tradição oral, até que a escrita pudesse se estabelecer, não é? E compor hoje os grandes livros que estão aí no mundo como todo. Também, de uma forma muito importante, a curadora da Flip abriu a Flip falando sobre a quantidade de livro que temos, mas que essa quantidade de produções que hoje temos, a facilidade das gráficas, não correspondem a uma escrita consciente, e fez um alerta sobre isso, né, sobre o compromisso com a palavra. Então, a Leitura nas Casas tem feito essa caminhada, agora completando um ano de atividades, e com poetas como Leminski, Mário Quintana, Cecília Meirelles, Adélia Prado, Leila Mikulis, que é viva ainda e a nossa patronesse, Tanúcia Cardoso, e temos também a Academia Reversa de Literatura, onde nós temos as cadeiras Leila Mikulis, Tanúcia Cardoso, de pessoas que estão vivas, que não fazem parte da grande academia oficial, mas que representa o lugar da poesia. E nessas cadeiras, quem ocupam são pessoas neurodivergentes. A cadeira Leila Mikulis é o José Paulo, um autista de 29 anos, que hoje já se diz poeta através do nosso trabalho. E a Gabriela Almeida, que é do nosso núcleo Rio de Janeiro, que é uma pessoa muito comprometida neurologicamente, que vive em estado praticamente vegetativo e que ocupa a cadeira Tanúcia Cardoso. Para quê? Para podermos dizer, fazer uma reflexão de que nós queremos que a poesia, a poética esteja presente na vida, e que a nossa vida é uma escrita, né? Os nossos atos, as nossas ações, e nós transmitimos aquilo que temos, seja na nossa família, seja no nosso contexto familiar. Quando nós passamos por esses lugares, nós deixamos uma marca, nós deixamos uma escrita, e precisamos refletir sobre isso. E de uma forma muito importante também, o legado que John Harvard nos deixou, né? Ele era um pastor congregacional, que em 1648 teve uma morte muito cedo, né, com 32 anos, e ele deixou um legado para New College, que estava começando ali, e também metade da sua fortuna. Essa New College logo depois quis homenageá-lo e se tornou a Universidade Harvard que temos hoje, que é o maior complexo de bibliotecas acadêmicos do mundo, a partir de um amor, né, de um pastor pelos livros, e mudou toda uma história, e hoje nós temos legado como esse. Da mesma forma, nós entendemos, não é, que aquilo que temos, queremos compartilhar, não é? A cidade é a grande casa de todos nós. Então, a casa vem como esse lugar de acolhimento, como esse lugar de referência, como esse lugar fundamental, que hoje já perdemos um pouco essa relação. Então, Leitura nas Casas tem a ver com isso. E o manifesto foi entregue ao José Tolentino na Flip para simbolizar, para credenciar, né, o trabalho. Agora está lá em Portugal, esperamos que ele leia e seja impactado de uma certa forma. E marca, então, essa trajetória com a nossa identidade. Foi gerado durante esse tempo, e agora o manifesto traz essa identidade que temos com esses pilares, para que esse trabalho, que é feito de forma muito simples, com uma estrutura simples, possa ter um impacto, porque a gente não sabe, né, quando lançamos sementes, os frutos que verdade, vão brotar em cada um.
1: Mas que lindo, poxa, que trabalho lindo que está sendo disseminado. Inclusive, existe um núcleo no Rio de Janeiro também, né?
2: Sim,
1: Suziane?
2: Sim, foi aberto em janeiro. A Maria Cristina, ela é uma advogada, Maria Cristina Xavier de Souza, e ela também é consultora jurídica do projeto. Então, a nossa equipe oficial sou eu, com fazendo a direção geral e multimodal, Flávio Machado, um poeta e escritor, fazendo direção literária, e a Maria Cristina Xavier fazendo a consultoria. Temos também o apoio do Elisa Antoine no Rio, que é um multiartista, reconhecido pelo seu trabalho, que também faz esse link. Então, Deus nos tem dado, né, essa Amém. Estrutura para podermos levar essas sementes, né, de conhecimento e da palavra. Nós temos uma atividade que foi feita agora no último, que se chama Realejo do Céu, que é do grupo Apaixonados pela Bíblia, onde a gente montou um realejo, né, uma caixinha, fazendo similaridade ao realejo com uns passarinhos de madeira, onde nós tiramos, então, versículos bíblicos no momento em que todo mundo possa ler, marcando essa tradição, né, que nos inspira, e a partir da vida, né, e da obra dos grandes poetas brasileiros, nós podermos crescer nessa visão, né, de mundo a qual fomos chamados a transformar.
1: Que trabalho lindo! A leitura tem esse poder da transformação, né? Tem a característica subjetiva do leitor. Mas que lindo! Eu tinha tantas perguntas para te fazer, Suziane.
2: Fica para um próximo momento.
1: Mas são 8 horas em ponto, a gente precisa entregar a programação. Por favor, volte aqui conosco para a gente saber mais sobre o Leitura nas Casas. Só para a gente encerrar, muito obrigado pela visita, minha amiga.
2: Agradeço
1: Suziane Borges. Quem quiser saber mais do Leitura nas Casas, além de ficar atento para o seu retorno, tem algum caminho virtual?
2: Sim, o Instagram da Fábrica de Música, Fábrica de Música Inteligências, ali fala com a gente, né? Tem também o meu WhatsApp diretamente, e a gente cria a possibilidade, então, de conversarmos.
1: Obrigado pela visita, querida. Sucesso, hein?
2: Obrigada.
1: A gente precisa entregar a programação agora para Mauri Valério, que está chegando com toda a sua equipe de reportagem. O Leandro França volta às 11h20 com o programa Região em Foco, e amanhã às 7 da manhã, ao lado do pastor Neemias Lima e o Café com Cristo. Deus abençoe a todos. Bom dia.
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13: Que maravilha começar essa manhã linda junto com você no Prolagos da Gente.
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14: Prolagos, girando.
13: Agora eu converso com a repórter Maiara Hernandes.
15: Oi, Carol.
13: E aí, Maiara?
15: Depois do período de férias, os jovens do projeto Pioneiros estão de volta às atividades da Prolagos. Nessa nova etapa, eles retornam com a programação, conhecendo ainda mais de perto a rotina de diferentes setores da concessionária e começam a desenvolver os projetos que serão apresentados no encerramento do programa.
13: Que maravilha, Maiara!
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15: O analista de responsabilidade social da Prolagos, Daniel Henriques, explica o que os participantes vão vivenciar nessa reta final.
16: Nesta etapa, os pioneiros passaram a conhecer ainda mais de perto o funcionamento da empresa, visitando diferentes áreas e entendendo como cada setor contribui para o saneamento. Além disso, eles começam a estruturar os projetos que irão apresentar no encerramento do programa, colocando em prática tudo o que aprenderam ao longo desta jornada.
15: Que essa nova etapa seja de muito aprendizado e boas ideias. Sucesso aos nossos pioneiros.
14: A Prolagos acredita no talento dessa garotada.
15: Volto com você, Carol.
13: Obrigada, Maiara.
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13: A nossa equipe não para.
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13: Agora eu vou falar com a repórter Débora Santos.
15: Oi, Carol.
13: E aí, Débora, quais são as novidades?
17: Os clientes da Prolagos vão começar a receber uma nova versão da conta de água.
15: A mudança traz um visual mais moderno e novas informações para facilitar a leitura da fatura e dar mais transparência aos serviços prestados.
13: Ótima notícia, Débora.
15: A coordenadora de cobrança da Prolagos, Juliana Becker, explica o que muda.
0: A nova conta foi desenvolvida para apresentar as informações de forma mais organizada e detalhada, facilitando a compreensão dos serviços. É importante destacar que essa mudança atende a uma legislação nacional e não altera a tarifa nem a forma de cobrança.
15: A nova fatura será implantada para todos os clientes da concessionária. Eu volto com você, Carol.
13: Obrigada, Débora. Vale a pena lembrar que a mudança é apenas no modelo da conta. Os serviços, a tarifa e a forma de cobrança permanecem os mesmos.
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13: A gente se encontra então amanhã no Prolagos da Gente. Até lá.
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0: dia, meu amigo. Bom dia, minha amiga. Bom dia, minha gente querida. Eita, 8 horas e 16 minutos. Tudo bem? Tranquilo? Olha que dia lindo que a gente está começando a viver, não é não? Bom dia, meu querido irmão. Eba, hoje é quarta-feira. Hoje é dia 29 de julho de 2026.
1: Bom dia!
0: Bom dia! Acabou o mês, né? Acabou o mês 7, meu irmão. Mês 7. É isso aí, já estamos no inverno. Ah, já já primavera. Tome verão de novo, né não? Vamos lá, vamos juntos começando. Tudo de bom para você, viu, meu irmão? Saúde, paz. Daqui da nossa parte, a gente te promete o empenho para que você esteja sempre bem informado, tá bom? Grande beijo. Olha, ontem aquela história da tartaruga comoveu um monte de gente, né? Uma mulher já tinha já molestado uma tartaruga lá também, fazer foto. Viu a tartaruga no mar, pegou a tartaruga, tirou, faz foto, aquela cara de... E tá lá, e pô, caramba, que falta de consciência, né não? Vou pegar o bicho que tá lá no habitat dele pra tirar uma foto do lado dele, dá-lhe uma mordida no dedo logo aí pra... Enfim, tá bom? A tartaruga foi pro Albatroz e a gente, inclusive, vai trazer a galera do Albatroz aí, porque lembram que o golfinho, que infelizmente faleceu, né? Provavelmente uma mordida de tubarão na cabeça. Foi o que a gente ouviu aí da galera. Vamos começando, vamos lá. Até às 11 horas e 15 minutos, meu irmão. 997-150175 é o nosso zap, pode mandar, viu? Aqui, tá se preparando para ir na base aérea aqui de São Pedro da Aldeia? É, vai ter aí mais uma edição dos Portões Abertos. A gente vai trazer aí a Manu, né? A Manuela, ela que é da assessoria de comunicação aqui da base aérea, né? A Manu vem aqui para bater um papo, para falar, né? Tem que se inscrever e é um dia de uma programação maravilhosa. Apresentações, a gente vê as aeronaves, tem paraquedista, tem... Caramba, bem legal. E a Manu vem falar aqui, tá bom? Portões abertos. A gente, como falei, salto de paraquedistas, né? Vai uma área kids aí, bonitona, tem comida. Dia 2 agora, hein? Se liga, a gente vai falar sobre esta promoção da Marinha do Brasil, né? Que coloca a comunidade cidadão dentro das instalações militares, dentro da base aérea aqui, né? Para que as crianças... meus netos já foram, a gente já foi, foto de helicóptero, de avião, tudo muito legal, tá bom? Vamos lá então, vamos juntos, meu amigo. Atenção sim, olha. Atenção. Presta atenção, rapaz. O mineiro foi preso aqui em Búzios. Cara envolvido aí com transações ilegais de carro. E também estava rolando uma pirâmide. Aquela pirâmide financeira que já deu cadeia para tanta gente, que já deu prejuízos imensos aí para grandes famílias, né? Grandes quantidades, quantia de dinheiro, né? Perdida aí. E a gente teve aqui, a polícia prendeu o procurado, né? Pela justiça aqui em Búzios. O William Rodrigues tem os detalhes aí desta prisão ocorrida aqui no município de Búzios, meu amigo. Aqui, a gente também tem uma outra informação e já já o Gideão vai trazer os detalhes. Um homem foi morto ontem aqui no Cruzeiro, aqui na Rasa, aqui em Búzios. A gente também vai trazer os detalhes. Parece que esse homem já tinha algumas passagens. A gente vai saber os detalhes daqui a pouquinho também, tá certo? Bom, pessoal, olha, hoje a gente vai trazer aí...

0: o Davi no verão, não vem mais o Davi não. Quem vem então é o Marcelo Dutti. É isso, secretário de desenvolvimento, para a gente bater um papo, né? A região dos lagos aí, Búzios, Cabo Frio agora tem um número grande de argentinos, né? A gente vai ter aí voos direto da Argentina aqui para Cabo Frio. Não tem que vir de Buenos Aires, parar no Rio, pegar uma van, um carro para vir para cá. Não, já sai direto aqui, amigo. E isso é super importante para a economia local. E a gente vai trazer aí, então, o Marcelo Lutz, secretário de desenvolvimento, para falar sobre esse assunto. A gente tinha falado com o Davi, mas ele passou a bola aí para o Marcelo. Muito bom dia, obrigado. Cadê o Luciano? Tá no ar, Luciano DJ.
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0: Bom dia. Muito bem, bom dia, meu irmão. Obrigado pela tua companhia, hein? Olha, eu já tô com áudio. Maurício, Luciano, o Maurício tá aí. Maurício mandou um áudio. Ontem a gente falava, né? Ele mandou a gente teve aquele episódio, né, do Conselho Tutelar. A doutora Thaís Tedesco falando, né, ela que é da Departamento Jurídico, né, do Conselho de Pastores aqui de Arraial do Cabo, em relação à situação do conselheiro tutelar que falou, né, sobre... E a gente comentou, né, e o Maurício mandou um áudio ontem. Maurício, vamos ouvir teu áudio agora? Vá ver o que o Maurício pensou, mandou ontem, né, e a gente não deu para colocar no ar, mas está colocando agora. Fala, Maurício, o que você achou dessa situação toda por aí, meu camarada?
2: Bom dia. Eu estou ouvindo aí sobre esse rapaz do Conselho Tutelar. Eu acho que desculpa não adianta não, entendeu? Tem coisa que a gente é desculpado, mas essas palavras aí, para mim, não tem desculpa. Mexer com religião, com igreja, entendeu? Isso é uma coisa muito errada de ter falado isso. Eu, na minha opinião, eu não desculpava. Entendeu? Um bom dia abençoado.
0: Bom, tá aí, né, Maurício? A gente viu todo o episódio, ele se retratando. Enfim, valeu, Maurício. Um abraço, querido. Tudo de bom? Vamos lá, e vamos juntos. Quem vai estar hoje aqui no programa também é a Nilma de Oliveira e o Nato, rapaz. Tem o Arraial dos Amigos aqui, né, aqui da Praia de Siqueira. E a gente vai ter Nato, vai ter Nilma, e a Nilma vem hoje aqui para a gente falar sobre esse Arraial. Tem outro Arraial também que vai rolar esse fim de semana. Quem é que vai falar? Arraial do Paróquia. É o William que nem gosta, hein? Vamos lá, tem Arraial do Paróquia. Não é isso, Alisson? Tudo bem que o senhor está triste hoje? Olha o Alisson. Tudo bem, Alisson? Cadê? Nem voz está tendo. Bom dia.
3: Bom dia, Maurício.
0: Bom dia. Tudo
3: bom
0: bem?
3: Bom dia a todos.
0: Que cara é essa?
3: É cara de quarta-feira, né, Maurício? Aquela cara que tipo...
0: Tá, ah, terça vai. Tem uma, segunda...
3: Sexta é um pouquinho mais feliz.
0: É o menino multifaces. Aqui, fala aí pra gente aí, Alisson, bom dia, tudo bem, bicicleta, caminho tranquilo, de boa de bicicleta, nenhum susto, ninguém...
3: Quarta-feira aí, feliz, de um jeito bom, né, trânsito tá tranquilo, pessoal, muitas crianças voltaram à escola, a gente sempre vê o pessoal, os pais indo pra escola na hora que a gente vem, né, e é isso, tudo certo, a vida que continua.
0: Beleza, vamos lá, o que que a gente tem por aí, hein, Alisson?
3: Amor, eu quero começar com uma reclamação da Cíntia. Ela é moradora lá de São Pedro da Aldeia, da cidade de São Pedro, e ela gostaria de uma ajuda aqui nossa para estar em comunicação com a prefeitura. Olha só, na rua dela tem duas lâmpadas, mas as duas lâmpadas do poste estão queimadas. Todas as duas que tem na rua dela estão queimadas. A rua dela é a Travessa Alzira Augusto Chaves de Sá, no Porto do Carro.
0: Tá ali, dá pra gente ver o quê?
3: Não dá
0: só
3: pra ver nada,
0: um pedacinho,
3: né,
0: ali da rua, né? O resto tudo escuro aí. Repete a rua e o bairro?
3: Atravessa Alzira Augusto Chaves de Sá, no Porto do Carro.
0: Beleza? Por favor, galera aí da manutenção da iluminação aqui, da iluminação pública.
3: Ela contou que já tá há quase um mês Sem luz na rua. Só tem duas lâmpadas e ainda está escuro
0: totalmente. E as duas lâmpadas não funcionam. De repente pode ser só uma fotoelétrica. Fotoelétrica também, né? Talvez a lâmpada esteja até funcionando. Enfim, enquanto isso, aqui em Cabo Frio, lâmpadas que não apagam. Não há muita, muita. Aqui na Mato Grosso, aqui tem duas. Na Travessa Carlos Cunha tem uma que está lá há uns 5 anos, cara. Verdade. Não, a lâmpada não desliga. E alguém paga essa conta, né? Quem é que paga essa conta? O Papa? Nós outros. É, sai do nosso bolsito, meu amigo.
3: Pois é, é difícil, né, Maurinho? Olha, uma outra situação também, falta de iluminação, é no do quilômetro 6 da estrada da Integração, no bairro São Jacinto. Tá sem luz também naquele quilômetro, naquela localidade, no bairro São Jacinto, lá próximo à área do antigo Riala, que o morador tá falando aqui pra gente. Tá bom? Então atenção aí também, neste localização.
0: Deixa eu ver aqui o teu...
3: Okay. Uma outra situação agora, Maurinho, olha só, em relação à saúde aqui em Cabo Frio.
0: Você só tem reclamação, é, cara? Você não tem um bolo? Eita, olha, estão distribuindo um bolo. Então, não tem não?
3: Não, infelizmente, amor.
0: Só isso mesmo.
3: Por enquanto. É o que tá dando.
0: Não, o queijo apareceu, cara. Apareceu, William. O queijo apareceu ali. Apareceu. Fala, o Alisson.
3: Olha, na semana passada aconteceu um mutirão de saúde em Cabo Frio. Na ECF do Jardim Peró, a moradora está falando aqui com a gente. E o marido dela, o Fidelis da Silva, foi realizar uma ultrassonografia da próstata via abdominal, mas ainda não conseguiu o resultado. Ela está esperando ainda.
0: O exame foi feito?
3: Já foi feito o exame, mas ela está aguardando o resultado que ainda não foi dado para ela. Fica aí um questionamento, pessoal de saúde, qual o prazo sobre isso, né? Ela também não foi informada.
0: Tem quanto tempo?
3: Eu gostaria. Uma semana.
0: Não, mas...
3: Não, quando, um mês, perdão.
0: Mas
3: um mês.
0: Quando faz,
3: um mês.
0: Mas quando faz o exame, a pessoa já diz, o resultado sai tal, bararão, né?
3: Pois é, foi há um mês atrás e ela tá aguardando aí esse resultado ainda.
0: Como é o nome do marido dela?
3: Marido dela, Fidelis da Silva.
0: Fidelis da Silva, galera aí da saúde, por favor, se puder ajudar a nossa amiga, nosso irmão aí, sabe que cada dia, né, na luta contra qualquer doença é super importante. E esse resultado é para que seja definido o tratamento adequado, né? De combate ao que ele tiver aí de problema.
3: Isso mesmo, Maurinho.
0: Muito bem, beleza. Chega de reclamação.
3: Chega. Daqui a pouquinho então, eu volto com outras notícias. Espero com boas notícias também.
0: Canta aí.
3: Não, fazer isso não, gente.
0: Não canta não, Luciano? O Luciano tem documentos ali.
3: É, isso aí. Arquivado aí, arquivo, né, da Mori?
0: Arquivo morto.
3: Olha, mande seu comentário pra gente também. É só denúncia, seu áudio, seu vídeo para o número 2299-715-0175. A Mori.
0: Muito bem. Agora deixa eu confirmar a hora pra você, meu amigo. 8 horas e 29 minutos. Chama aí. 997-15-0175 é o nosso zap, meu amigo. Mande ver, nós estamos aqui te esperando, tá certo? Luciano, como é que faz um tigre? Tigre. Cadê o William? Como é que é, William? Foi o William que fez? Cadê faz, William? Não, esse aí não é tigre, irmão. Esse tigre tá sem dente. Esse aí é um tigre. Aqui, rapaz, hoje é Dia Internacional do Tigre. É isso aí, Luciano. Você já ficou de frente com um tigre, Luciano? Não. Com um boi? Já, um boi, já olhou olho no olho, Luciano? Assim, caraca, porque o boi sai correndo atrás, principalmente quando conhece. Eita! Bom dia, meu irmão. Olha, só pra falar, hoje é Dia Internacional do Tigre. Não sei o que tem a ver, mas enfim, né? Felinos lindos, maravilhosos, né? E daqui a pouquinho, inclusive, a gente vai mostrar algumas fotos aí de tigres pra você. Ô, Gedeão, vamos lá, vamos trabalhar. Vamos para a luta. Vamos aqui trazendo as informações. Vamos lá, dando bom dia. Gedeão, como é que tá? Bom dia, tudo bem?
4: Repórter Bom dia, Amauri. Bom dia a todos que estão nos acompanhando aqui no programa Amauri Valério, seja na rádio ou no YouTube. Ótima quarta-feira aí para todos nós, meu amigo. Tudo bem?
0: Beleza. Você sabe como é o nome desse peixe que está aí na sua cabeça? Esse é um peixe da Amazônia. É um dos maiores peixes de água doce.
4: É.
0: Sabe qual é, Luciano?
4: Eu não sou um grande conhecedor aí de peixes.
0: Esse peixe aí... Rapaz, esse peixe é muito, muito delicioso. É um monstro, cara. Ele fica maior que você.
4: Eu acredito.
0: Esse é o famoso pirarucu.
4: É, eu achava que pirarucu era um peixe menor,
0: que
4: né?
0: Não,
4: é no meu monstro. Ponto de vista, assim. Eu não sei por que eu achava.
0: Não. Pô, tá aí, olha. Vamos lá. Tá vendo? É, peixes também é cultura aqui. Fala, Gedeão, rapaz, que negócio é esse aí? A gente ontem estava acompanhando, né, o julgamento daquele atropelador da Maria Eduarda, né? Matou, estava bêbado, sem habilitação. Que aconteceu no julgamento? Ele foi condenado, né?
4: Isso mesmo, Amauri. Esse homem aí, identificado como Iago da Silva Lima, acabou pegando aí, né, 45 anos de prisão em regime fechado pela morte da Maria Eduarda de Souza Augusto, de 18 anos, moradora de Casemiro de Abreu, que estava em Búzios em janeiro do ano passado, para aproveitar ali aquele momento de formatura, tinha acabado de se formar no ensino médio, se preparava para a faculdade, estava ali pela Avenida Bento José Ribeiro Dantas com seus amigos, quando acabou sendo atropelada. Uma menina que estava com ela, uma amiga identificada como Giovana, também foi atropelada, teve escoriações, mas sobreviveu. Mas a Maria Eduarda já não teve, né, essa sorte, acabou perdendo a sua vida. O Iago, temos as imagens, ele acaba parando o carro naquele momento, ele olha ali, vê tudo que ele fez, mas ele segue viagem, ele não para para, de certa forma, poder ajudar aquelas vítimas. E foi, ficamos sabendo depois também, que ele não tinha habilitação, e além de não ter habilitação, conduzia em alta velocidade e apresentava embriaguez.
0: Sinais de embriaguez.
4: Isso.
0: Ele mesmo falou, né? Ele
4: confessou
0: que tinha
4: ingerido
0: bebida alcoólica.
4: Ele se apresentou 2 dias depois à delegacia de polícia e confessou. Então, ontem foi o julgamento dele, que foi a júri popular.
0: 45 anos
4: em regime fechado.
0: Pois é, mas no Brasil não tem nenhuma... Ninguém cumpre mais de 30 anos de prisão, né?
4: Não, ninguém cumpre mais de 30 anos e, dependendo aí do bom comportamento, ele vai ficar aí menos de um terço.
0: Atenuantes, né, para diminuir os dias lá.
4: Com 10 aninhos,
0: bom,
4: tá aí, acho que ele está na rua.
0: Condenado, um irresponsável, né, tirou a vida de uma menina, de um... Ah, tá doido, tá? Vai ficar na cadeia pagando pelo que fez, né? Bom, o que aconteceu no Cruzeiro? Um homem foi morto ontem aqui no Cruzeiro, Gideão?
4: Isso mesmo, Amauri, um homem identificado como Davasco, aí, que era o apelido dele, ele tinha envolvimento ali, segundo os moradores, segundo testemunhas, com o tráfico local. Ele foi morto a tiro na rua Brasil, no bairro do Cruzeiro, Armação dos Búzios. A ocorrência mobilizou aí equipes da Polícia Militar, né, e após receber informações, foram até o local ali, né, ficaram sabendo sobre um homicídio. Ao chegar nesse endereço, a guarnição constatou que a vítima já estava, Mauri, sem vida. Segundo informações preliminares, o homem era conhecido por esse envolvimento aí com o tráfico e também possuía 3 anotações criminais pelo mesmo delito. Até o momento, a motivação aí do crime, a autoria, permanece desconhecida. A Polícia Militar continua investigando aí, né, a morte do Davasco, para saber a autoria ou o que motivou, mas o que nós podemos dizer até o momento, que ele tinha envolvimento com o tráfico local e também já tinha 3 anotações criminais aí naquela região. Amauri, também temos uma outra informação policial que agora vem aqui do bairro do Itajuru, próximo a gente aqui, três suspeitos aí foram conduzidos à delegacia durante uma ação aí do Grupamento de Ações Táticas, o GAT, da Polícia Militar, na madrugada desta terça-feira, na rua Copacabana, que é a rua mais famosa ali no bairro do Itajuru, né? A ocorrência foi registrada em uma área conhecida pelas forças de segurança, pela atuação de tráfico de drogas. Segundo a própria Polícia Militar, os policiais realizavam aquele patrulhamento, né, de rotina, quando um grupo de pessoas fugiu ali ao perceber a aproximação da viatura. Então, durante essa ação, os agentes conseguiram abordar três suspeitos e com um deles foram encontrados aí entorpecentes e também um aparelho de celular. Os outros dois não portavam os materiais ilícitos, mas afirmaram em depoimento que o terceiro estaria comercializando drogas no local e disseram ser usuário ali de entorpecente. Ainda de acordo com a corporação, durante a fuga, parte do grupo, né, um dos criminosos efetuou até mesmo um disparo de arma de fogo contra a equipe policial. Nenhum agente foi atingido e o autor do tiro também não foi identificado. Na ocorrência, os policiais acabaram aí apreendendo 101 pinos de cocaína, além de 62 trouxinhas de maconha, um telefone celular e parte desse material foi localizado com os suspeitos e o restante foi encontrado aí em uma sacola plástica abandonada em um ponto de armazenamento ali, cerca de 50 metros de onde os policiais acabaram abordando esses indivíduos. Os três foram encaminhados ali para 126 DP, onde a ocorrência foi registrada, e o caso aí segue para as providências cabíveis, Amaury.
0: Perfeito. Valeu, doutor. Obrigado aí. Daqui a pouquinho a gente volta com mais informações, Gileão.
4: Muito mais informações daqui a pouco, Amaury. Estamos indo para as ruas agora e voltamos daqui a pouco. Gideon Souza para o programa. 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
0: Muito bom, beleza, valeu. Vamos seguindo por aqui, meu amigo. Deixa eu confirmar a hora para você. 8 horas e 38 minutos. É isso, manda ver. 997-150175 é o nosso zap, meu irmão. Não, tá? A gente não atende ligação, por favor, tá? Manda áudio, manda vídeo, foto, texto, tá bom? Porque não dá pra gente atender. Obrigado, viu? Vamos lá, vamos seguindo por aqui, tem informação, você aí que tá, tem começo de defesa, hein, galera do defeso aí. Todo mundo já documentado para ter direito, para receber o que você tem direito aí, meu amigo, nessa época do defeso do peixe. Hã? Então se liga, tá? Tome as providências logo, logo, logo. Tamo no ar, e a gente ainda tem o William Rodrigues trazendo as informações, trazendo pra nós, acima de tudo, tá acontecendo aí, rapaz, tem um mineiro que tava envolvido lá com o negócio de pirâmide, que acabou agora sendo preso, foi preso aqui em Búzios, não é isso? E a gente tem as informações aí com o nosso William Rodrigues. Vamos lá, vamos aí, vamos trazendo. William, bom dia, tudo bom? Mineiro foi preso aí, estava envolvido em falcatruas. Conta essa história, William, seja bem-vindo.
5: Pois é, Amaury, bom dia para você, nossos ouvintes, telespectadores, internautas, enfim. As acusações, Amaury, contra esse homem, né, esse homem lá de Minas Gerais que estava aqui em Búzios, são acusações feitas aí a um grande, como é que eu vou te dizer, a um grande estelionatário, né, digamos assim, porque ele era envolvido com vários tipos de atividades ilegais, dentre elas, Amaury, fraude aí em compra e venda de veículos, né, que lesava aí, lesou diversas pessoas, e também envolvimento em pirâmide financeira, que deixou várias outras pessoas também aí no prejuízo. e ele foi preso aqui em Búzios. Deixa eu só falar um pouco aqui, olha. Ele foi preso no bairro Ferradura, Mauri. Esse homem era investigado por aplicar esses golpes aí, que chegou a somas milionárias, tá? Ele foi preso ontem e a prisão aconteceu durante uma operação conjunta das polícias civis do Rio de Janeiro e de Minas Gerais. Segundo as investigações, mais de R$1 milhão teria sido movimentado em contas bancárias do suspeito e de familiares dele durante o funcionamento desse esquema criminoso aí, ou pelo menos um suposto esquema criminoso. O homem foi localizado em uma residência no bairro Ferradura, onde os agentes cumpriram um mandado de prisão preventiva que já tinha sido expedido pela Justiça de Minas Gerais. De acordo com a Delegacia Especializada de Investigação de Crimes contra o Patrimônio, o suspeito é investigado por diversos casos de fraudes lá em Minas Gerais, como eu disse antes aí, compra e venda de veículos, participação em esquema de pirâmide financeira. Policiais da 127DP, de armação dos Búzios, informaram que ele foi encontrado em casa, não ofereceu resistência, foi levado para a delegacia, onde permaneceu aí à disposição da justiça, Mauri. Agora ele vai ser investigado, vai passar aí por essa fase aí de investigação e vai se pagar pelos crimes que ele está sendo acusado aí, né? Supostamente de ter participado aí, estar participando ou chefiar esse grande esquema aí que desviou muito dinheiro de pessoas em Minas Gerais. Estava escondido aqui em Búzios, mas foi encontrado e agora está aí à disposição da justiça, a Mauri Valério.
0: Tá aí, olha, mais um aí envolvido com essa doideira, hein, rapaz? Bom, vamos lá. William Rodrigues, vamos falar. Tivemos apreensão de veículos aí, o que é que foi?
5: Tivemos aí, Amaury, a apreensão de uma motocicleta. Essa motocicleta foi apreendida e também um homem foi preso por esse crime aí, por essa motocicleta. Isso foi na Boca do Mato, Amaury, aqui no município de Cabo Frio, né? A polícia recebeu uma denúncia de que um homem estava pilotando uma moto grande, uma moto alta, na cor cinza, sem placa, ali pelas ruas da Boca do Mato. E aí a polícia, através do serviço reservado, foi ao local, fez lá as diligências e localizaram esse homem. A princípio ele chegou a entrar, na verdade, em um lava-jato, mas foi cercado ali pela polícia. A moto foi apreendida, ele também foi preso. Mas antes disso, um familiar trouxe a placa da moto. A moto estava sem placa, a moto estava com a numeração raspada, tanto no chassi quanto no motor, né? E aí um familiar levou a placa, ele informou a polícia que a placa estava em casa. E aí uma pessoa trouxe a placa, mas a placa não batia com o veículo. Aquela placa, de acordo com a polícia, não era daquela moto. E aí o que aconteceu é que ele, moto, foram levados aí para a delegacia. E agora ele está à disposição da justiça e foi feita uma ocorrência. E agora vai ser investigado aí a procedência dessa moto, que é uma moto grande até, uma moto Saara, de cor cinza, né? Mas que está aí sem placa, sem numeração nenhuma, sem nenhum tipo de identificação. E esse homem não conseguiu provar, né, a procedência dessa motocicleta com a placa que ele informou aí, com a placa que o familiar dele trouxe para tentar resolver o problema, mas piorou mais ainda a situação, que agora tem um outro veículo aí, uma outra placa para ser investigada aí, Amaury. Isso foi na Boca do Mato, então esse homem permaneceu preso, está à disposição da justiça e vai responder aí, vai tentar explicar aí a procedência dessa motocicleta Saara, 350 cilindradas, é uma motocicleta grande, e é isso, de cor cinza, Amaury Valério.
0: Tá aí, rapaz, manda ver. Tá preso aí. Mais alguma coisa, William Rodrigues? Eu tô vendo aí que você tá doido para falar do Arraial do Paróquia.
5: Sim, Amaury, é o Arraial do Paróquia que vai acontecer, né? Nesse fim de semana, inclusive, no sábado agora, dia 1º, ali na rua Jorge Lócio, na altura do número 297, no centro de Cabo Frio. Esse Arraial, Amaury, do Paróquia, ele estava sem acontecer há décadas, né? Há décadas. E agora... agora está sendo retomado, então, e as pessoas vão poder aproveitar esse evento, né, que é uma mistura, Amaury, de festa junina, né, de quadrilha, festa junina, enfim, com o carnaval. Então é um somatório aí desses dois eventos culturais, né, e na verdade são mais de 3 décadas, né, que o tradicional arraiá do Bloco Unidos da Paróquia não era realizado e agora está de volta. Esse evento acontece então sábado, só para lembrar o pessoal, a partir das 5 da tarde na rua Jorge Lócio, ali no centro da cidade de Cabo Frio. E a programação promete aí, olha, forró, quadrilha, barracas com comidas típicas, bebidas típicas também, e um espaço para crianças aí com diversas atrações. Um dos momentos mais aguardados vai ser a apresentação da quadrilha com participação da companhia Down Dance. A nova presidente do bloco, a Débora Machado, destaca que a retomada do Arraiá faz parte de um projeto para fortalecer o calendário cultural da agremiação ao longo de todo o ano. Ela também lembra, Mauri, que o retorno da festa tem um significado especial, já que representa uma homenagem ao pai dela, né? Conhecido como Seu Binho, que é fundador ali do Paróquia. A organização orienta, né, que quem for assistir, quem for participar dessa festa, vá com roupas típicas, né, para ficar mais ali no clima, e também evite levar garrafas de vidro e prestigie ali a barraca oficial do bloco, porque além de celebrar essa tradição, o evento terá caráter beneficente, porque toda a renda obtida com a venda de bebidas e comidas ali vai ser destinada às e culturais do bloco, incluindo o tradicional Papai Noel do Paróquia e os preparativos para o Carnaval 2027. Só lembrando o endereço, Rua Jorge Lócio 297, no centro de Cabo Frio, sábado dia 1º, a partir das 17 horas. Não tem entrada paga, né, nada disso, é só chegar e participar da festa. A Mauri Valério.
0: Muito bem, é só muito bem, da só festa, participar. Né?
5: E esse fim de semana, Mauri, tem a Expo Gospel. Daqui a pouquinho a gente está indo lá para o local, ali para a Praça do Guta, para mostrar lá os preparativos, né? A montagem do evento. Vai ser um grande evento aqui em Cabo Frio, que está de volta também, né? A Expo Gospel sempre mobiliza aí, movimenta milhares de pessoas, milhares de fiéis, né? E é isso. Então a Expo Gospel voltou ao calendário da cidade, né, no ano passado, e se consolidou como um dos principais eventos da programação de inverno de Cabo Frio. Na sexta-feira, Mauri, já começam as apresentações a partir das 6 da tarde com artistas locais, tá? Às 8 horas, 8h30, sobe ao palco o cantor Samuel Messias, muito querido no mundo gospel. Em seguida é a vez de Maria Pita, né, e encerra ali às 10 horas da noite com Thales Roberto. Olha só que maravilha, três grandes atrações então, fora as atrações locais que começam às 6 da tarde. Já no sábado, também às 6 da tarde, apresentações de cantores evangélicos daqui da região. Às 8h30 sobe ao palco a banda Rebanhão, muito conhecida, muito antiga. E fechando a Expo Gospel 2026, tem Gabriel Guedes, olha só que maravilha, que se apresenta a partir das 10 horas da noite. A entrada também é gratuita e a expectativa é de um grande público durante esses 2 dias de evento aí, a Expo Gospel, que é sempre um evento muito especial. Amori, é isso, a gente está aí, daqui a pouquinho a gente vai falar sobre mais alguns assuntos. Por exemplo, o surfista, né, que perdeu a vida, o Zé Pena, né? Ele vai ser homenageado nesse domingo, amigos vão se reunir, a gente vai falar um pouco mais em detalhe sobre isso. E tem outros assuntos aí para a gente ir falando no decorrer do programa. Daqui a pouquinho a gente está de volta. 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Daqui a pouquinho a gente volta, Mauri. William Rodrigues para o programa Mauri Valério. 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
0: 8h49, meu amigo. É informação para você toda hora, o tempo todo. E o tempo tá bonito, hein? O céu tá azul. Léo vai mostrar pra gente aí algumas imagens, né? Tamo aí, olha o solzão aí, ó. Eita, e esse sol vai ficar aí, né, durante um tempo. Muito legal mesmo. O dia tá bonito, o vento deu uma diminuída e o céu vai ser sol o dia todo, se liga, tá bom? Vamos lá, que outra imagem aí, senhor Leonardo, para a gente ver esta manhã bonitona, né? Aliás, o Gedeon foi dar uma conferida ali no que a gente chama de rodoviária, né? Aí, olha, a Macalho Pinto Lopes, galera aí, né? Pessoal da ciclofaixa, galera que caminha, que corre, né? Olha lá, isso aí tá correndo ali na ciclofaixa, ó. Passando aí na ciclofaixa, é para bicicleta, tá? É isso aí, pessoal. Faltando 10 minutinhos para as...

Vamos lá, vamos seguindo por aqui. Você, meu querido irmão. Alô, alô. Epa, você, meu amigo, paga essa parafusadeira. Beleza. Aí, ó, o Otero, Otero, cadê a 220 volts do programa? Quem é? É a Patrícia? Quem é a 220 volts? É tu, Alisson? É quem, o Otero? É quem, filho? Ah, é a Patinha. É a Patinha, rapaz. Tá lá, tá em casa. Deixa ver aí, quando ela aparecer aqui, ela fala com vocês. Ah, Henrique Cacau, bom dia, Henrique. Quarta-feira abençoada para todos nós aí, meu queridão. Tudo de bom, viu? Grande abraço. É, hoje a gente tem aí a previsão do tempo. Daqui a pouquinho, nosso Márcio Sorém trazendo a previsão do tempo, beleza? Velber vai avisando. Tô chegando na área, hein, Mauri? Cabo Frio tá cabuloso. Valeu, um grande abraço. Grazi Fonseca, bom dia. É, pede para trocar a luz do posto na rua L. Qual é o bairro da rua L? Hein, fala pra gente aí, Grazi. Tá bom, meu amorzão? André, um abraço, André. Tudo de bom aí? É, monumentos lindo, maravilhoso, não é não? Um abraço, bom trabalho para todo mundo que está saindo para o trabalho agora. Tudo de bom, muita paz, muita saúde, meu irmão. E é isso, estamos juntos até às 11 horas e 15 minutos. A gente vai estar juntinho por aqui, tá certo? Se liga, 997-150175 é o nosso zap, meu irmão. Atenção.

0: tempo todo, meu amigo. Muito obrigado pela tua companhia, muito obrigado pelo privilégio de tê-los aqui na Ondas, aqui no YouTube. Aproveita aí no YouTube, faz aquela inscrição, tá bom? Ativa o sininho, deixa o like, mandar um abraço aí para todo mundo que está acompanhando a gente aqui no YouTube, tá? Um grande abraço, tudo de bom? Muito bom dia, meu irmão, e é isso, essa é só a primeira parte do programa, a gente vai estar junto, olha, tá começando agora aqui em Arraial do Cabo, uma conferência municipal de saúde aqui na Escola Municipal Francisco Porto. A gente tem, já a gente vai estar falando aí, o SUS é um dos temas, a gente já tem aí, né, mais de 80 pessoas inscritas, o número já atingiu o máximo e a gente vai falar daqui a pouquinho sobre essa Conferência Municipal de Saúde que acontece a partir de agora aqui em Arraial do Cabo. É isso, meu irmão. Bom dia. Obrigado, viu? Saúde e paz. Juntos até às 11 horas e 15 minutos. Obrigado pela companhia e aquele nosso pedido para que Deus Pai Todo-Poderoso esteja sempre conosco.
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12: Muito bem, estamos de volta. 9:02. Aqui, a gente fala, olha a Júlia Kubitschek aí nesse momento aí, né? O sol ainda não está totalmente cobrindo a avenida, né? Mas está um movimento bem legal. Vamos mostrar os tigres. Hoje é dia do tigre, né? E o tigre é bonito pra caramba, né não? E a gente tem aí algumas imagens, alguns tigres aí, que a gente vai mostrar pra você. Tem um tigre dourado. Olha, esse tigre é muito lindo, né? Olha só que doideira. Um bicho desse te dando um abraço com aquelas unhas de quase meio metro de tamanho, hein? É muito bonito o tigre, né? Tá aí, olha, hoje é o dia do tigre. Essa espécie de animal já teve aí variedade de tigre aí, já à beira da extinção, né? A Índia, né? Tem um tigre que é um tigre dourado. Né, um tigre bonitão também. E está aí a imagem do animal que tem o dia. Cara, todo dia tem. O dia desse teve dia de quê? Teve dia da pizza. Teve dia da cobra, cara. O senhor ficou com inveja danada, né, cara? Todo dia, manda ver, fala sério, pelo amor de Deus. Eita! Pessoal, olha só, vamos lá, mostrar do tigre, a gente vai falar daqui a pouquinho com a doutora Aline, a doutora Aline Vilas Boas, ela é delegada, ela é a titular da DEAN, da Delegacia da Mulher aqui de Cabo Frio, e a justiça está permitindo agora que mulheres portem, que mulheres tenham acesso, possam comprar o spray de pimenta. É, a gente tem essa novidade, né? O spray de pimenta é uma arma, né? Que as forças públicas, elas utilizam, né? Para em tumultos, em confusões, para arrumar a casa, né? Spray de pimenta, aquela coisa toda aí. A doutora Aline Vilas Boas está aqui nos atendendo gentilmente mais uma vez para a gente conversar sobre essa novidade, para a gente conversar sobre essa permissão agora que a lei dá para as mulheres. Doutora Aline Vilas Boas, muito bom dia, minha queridona. Muito obrigado por mais uma vez atender o programa. Tudo bem com a senhora? Seja bem-vinda.
0: Bom dia, Mauri. Bom dia aos ouvintes. Tudo tranquilo. Vamos falar aí sobre essa novidade.
12: Pois é. Como é que é agora? O spray de pimenta, ele foi liberado para que as mulheres elas utilizem. Elas vão ter que aprender a usar. O que, que significa isso para a segurança das mulheres, doutora?
0: Então, foi a Lei 15.474, de 23 de julho desse ano, que permitiu somente para as mulheres e acima de 18 anos para adquirirem esse spray de pimenta. Não tem na lei uma exigência de fazer algum tipo de curso, nem nada assim. É um spray de até 50 ml, os acima de 50 ml... continuam sendo restritos das forças de segurança, da guarda municipal, das polícias, e somente as mulheres acima de 18 anos. E aí a gente vai ter que esperar um pouco até as lojas, né, seguirem todas as orientações da lei para fabricarem, né, porque até agora acho que não vi nenhuma propaganda de venda da onde a gente possa comprar esse spray. Para a gente começar a usar, e só pode ser usado na defesa pessoal. E tem alguns documentos que as mulheres vão ter que apresentar para adquirir esse spray.
12: Por exemplo, né? A mulher que tem uma medida protetiva, ela vai poder ter esse spray?
0: Sim, vai poder. Na verdade, a lei vai trazer apenas alguns requisitos de apresentar documento com foto, comprovante de residência e não ter sido condenada a crime com violência ou grave ameaça. Então, na verdade, todas as vítimas vão poder comprar. Uhum. Mas o importante é que ela não fique presa ao spray como se fosse a solução de tudo. Continua sendo necessário chamar a Polícia Militar ou a Patrulha Maria da Penha, fazer os registros, até porque é um spray, ele tem uma concentração baixa. Então, ela precisa saber qual o grau de paralisação que ela vai conseguir.
12: Uhum.
0: Isso que a gente tem que entender, que ele não vai fazer a pessoa cair dura. Então, é só uma ação rápida para ela conseguir fugir e acionar
12: a polícia. Né? Procurar socorro, né? Agora, toda mulher vai poder comprar, ela não precisa estar sendo ameaçada. Essa vai ser uma arma à disposição das mulheres em qualquer situação?
0: Sim, não tem nenhuma restrição na lei. Todas as mulheres, desde que tenham acima de 18 anos, podem comprar.
12: Tá aí, olha, uma arma. Doutora, o que a senhora acha disso? A senhora, a gente avançou, qual é o passo que a gente dá ao implementar essa permissão para as mulheres portarem o spray de pimenta?
0: Eu sou muito favorável, porque a gente não pode ignorar que a mulher tem uma força física inferior, né? E isso é que nos torna mais vulneráveis e suscetíveis às agressões. Então, se a gente conseguir, por alguns segundos, ganhar uma vantagem com esse spray, eu acho super válido.
12: Uhum. É isso aí. A gente, quando viu essa informação, a gente precisava, assim, porque o spray é apontar para a cara do agressor e tascar o spray. Não tem nada, não tem um treinamento, não precisa nada disso, né?
0: Não, e se você olhar 50 ml, aqueles potinhos que a gente leva para viagem com shampoo são 100 ml. O spray de 50 ml é bem pequenininho. Então, o objetivo dele é você atingir os olhos e ele tem uma toxicidade baixa. Então, ele é só para dar aquela desnorteada no agressor. Né? Então,
12: é o momento, é para ela ganhar um tempo, né, para procurar socorro, enfim. Né, isso aí é bom. Que
0: é
12: bom.
0: Uma pequena ajuda.
12: É uma pequena ajuda, mas é bem-vinda, né? Porque
0: com certeza.
12: Vem para proteger. Agora, doutora Aline, como é que a gente está esses últimos meses, esses últimos dias aí? A gente tem registrado muita violência contra a mulher ainda?
0: Infelizmente, sim. Os números não param de subir na delegacia.
12: Meu Deus.
0: Mesmo na baixa temporada, estamos com aumento significativo. Está chegando o agosto lilás, né? Temos que refletir aí sobre o aniversário da lei e por que a gente não está conseguindo educar os homens. E até as mulheres, né? Mas o número de agressoras é um pouco menor. Então, principalmente os homens.
12: Bom, doutora, alguma fala para as mulheres aí? Doutora Aline, lhe agradecendo já a senhora falar com a gente sobre essa situação. O que as mulheres devem fazer para ter esse... O que a gente precisa fazer, se documentar? Qual é o caminho, qual é a burocracia da medida?
0: Da medida que você diz qual?
12: Da mulher poder comprar... Da mulher poder comprar um spray, como é que ela tem que apresentar? Para ela comprar no local, ela tem que apresentar uma autorização da polícia? Como é que vai ser, doutora?
0: Não. Assim que a gente começar a ter esse spray disponível aí para compra nas lojas, né? Basta levar o documento de identidade e o comprovante de residência fixa. E aí a declaração de que não tem condenação criminal vai ser aceita a autodeclaração, né? Você declara que nunca foi condenado e vai conseguir adquirir, não precisa de autorização da Anvisa, não precisa de autorização da delegacia, não precisa de autorização de ninguém, é um direito especial que nós mulheres adquirimos.
12: E esse spray, ele vai ser vendido onde? Farmácias? Onde é que ele vai estar disponível?
0: A lei não traz nenhum tipo de restrição de onde poderá ser vendido. Então, acredito que farmácias vão poder vender. Agora, a gente é esperar os fabricantes botarem no mercado, né?
12: Nessa embalagem. Não existe essa embalagem de 50 ml?
0: É porque o óleo tem que ter uma concentração, tem que ter uma certa toxicidade, então... Não é qualquer óleo que a gente vai comprar e botar no próprio spray, entendeu?
12: Entendi.
0: Vai ter que ser os fabricantes vão ter que seguir as orientações da lei para que seja tudo lícito.
12: Perfeito. Doutora Aline, tá aí, olha, a doutora Aline tá aparecendo aí, ela foi num evento lá na OAB, essa foto que a gente está mostrando aí da doutora Aline. Doutora, muito obrigado, viu? Um grande beijo, mais uma vez, pela sua atenção aqui com o programa, tá bom, querida?
0: Imagina, eu que agradeço e fico à disposição a todas as mulheres que precisarem da DEAN.
12: Muito bem. O telefone da DEAN, a senhora pode, por favor, de novo, lembrar, doutora?
0: Vou te mandar aqui, tem que olhar no telefone de cor.
12: Não, tá, vamos lá, pega aí, que é super importante. Inclusive, a gente vai estar repercutindo, né? Vamos perguntar da doutora Thaís Figueiredo, a presidente da OAB, né? Sobre essa medida que as mulheres agora podem portar um spray de pimenta para a sua proteção. Não precisa estar... ameaçada, não precisa estar com medida protetiva, a mulher quer comprar, quer ter mais essa arma aí para se defender dos homens agressores, Spray de pimenta.
0: Daí, então, doutor, vamos lá, o telefone fala. É 2299-262-7100.
12: Muito bem, então vamos lá.
0: Nas nossas redes do Instagram, da Dean Cabo Frio, também está lá.
12: 992-62-7100. O código é 22. Tá bom, pessoal? Doutora, um beijo, tudo de bom. Boa quarta-feira para a senhora, doutora.
0: Para vocês também. Tchau, tchau.
12: Valeu, tá aí, olha. Conversamos com a doutora Aline Vilas Boas sobre essa nova medida, né, que dá às mulheres o direito de portar o gás de pimenta. 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Olha, fura a orelha.

0: Aldeia, tá bom? Se liga aí, vai ser domingo agora, dia 2, né? A partir das 9 horas da manhã, tá bom? Vamos lá, vamos fazer horóscopo, pessoal. Vamos ver o que os signos estão trazendo pra gente aí nesta quarta-feira de sol.
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2: Áries.
0: Olha, Ariano, o lindo momento para conquistar novos espaços, para brilhar e impulsionar projetos pessoais. A passagem do Sol por Júpiter trará respostas importantes e ótimos resultados, tanto no trabalho quanto no amor, Ariano.
2: Touro.
0: Tudo aberto para se inscrever num curso ou viajar, Taurino. Se você pensa em mudar de casa, as condições serão favoráveis hoje, viu? Bom momento também para resolver assuntos de família e pendências do passado.
2: Gêmeos.
0: Ótimo momento para viajar, para renovar os seus conceitos, geminiano. A prática de uma filosofia abrirá caminhos para viver com mais liberdade e prazer. Firme amizades num novo ambiente.
2: Câncer.
0: Pois é, canceriano, este será um momento importante de decisões e também de planejamento de mudanças. O dia trará revelações e uma visão mais clara dos passos para você construir o futuro que deseja.
2: Leão.
0: Olha, leonino, aproveite a lua cheia para ampliar relações e expressar suas emoções nos relacionamentos próximos. Será um lindo momento no amor. Caminhos do coração ficarão iluminados. Valerá também se abrir a novas amizades e impulsionar a vida social.
2: Virgem.
0: Virgem, aproveite o dia para mudar hábitos e cuidar da saúde. Você poderá receber uma proposta profissional bastante atraente hoje. Avalie com carinho. Haverá chance de inovar e abrir novo caminho na carreira.
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2: Libra.
0: Aproveite este lindo momento para explorar os seus talentos criativos, se abrir para novas amizades e também renovar suas filosofias, libriano. O dia poderá ser divertido e animado. Embarque numa aventura.
2: Escorpião.
0: O momento será especial para expressar as suas emoções, curtir o carinho da família, fortalecer as bases afetivas e transformar velhos padrões que impedem a sua espontaneidade. Resolva o passado.
2: Sagitário.
0: Olha, sagitariano, renove seus conceitos. Você poderá mudar a maneira de pensar e também de se abrir para novas experiências. Evite julgamentos precipitados e se abra para novas interações.
2: Capricórnio.
0: Repense seus padrões de construção, capricorniano. O dia trará mudanças significativas nas escolhas e também nos investimentos. Um lindo momento para encontrar outras maneiras de ganhar dinheiro.
2: Aquário.
0: Ótimo momento para renovar a imagem e jogar a autoestima para cima, aquariano. O projeto de vida ficará mais claro com caminhos do coração iluminados. Comece tudo de novo de outro jeito.
2: Peixes.
0: Aproveite o dia para desacelerar, pisciano, anotar os sonhos e entrar em contato com o mundo interior. A intuição estará mais forte e poderá orientar novos passos no trabalho.
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0: vamos lá, vamos continuando por aqui, 9h21, tá aí, olha, amanhã a gente vai, amanhã o Paulo César, o doutor Paulo César vai estar aqui com a gente amanhã, né, a gente está trazendo aí alguns candidatos, né, aqui da região, ontem conversamos com a doutora Gabriela, amanhã a gente conversa com o doutor Paulo César, a gente está trazendo aí candidatos, né, da região, para que a gente conheça, trabalho acima de tudo, para que você olhe olho no olho, faça as suas perguntas para os candidatos que a gente também está trazendo aqui, tá bom, pessoal? Bom, vamos lá, deixa eu trazer agora o Gedeão. Gedeão, como é que tá? O Gedeão passou pela rodoviária, se é que isso a gente pode chamar de rodoviária, né? E aí, Gedeão, conta pra gente aí, como é que tava o movimento?
1: Oi, Mauri, isso mesmo, meu amigo. Passamos aqui na rodoviária de Cabo Frio, um movimento muito baixo, né, Mauri? Para o que nós estamos acostumados aí nesses períodos de festividades aqui na nossa cidade, de verão. E além disso, o que eu pude perceber que muitas lojinhas ali que tinham ali na rodoviária estão fechadas, né? Não podemos dizer que seja um abandono, mas a rodoviária municipal de Cabo Frio precisa realmente aí de uma reestruturação no modelo dela ali para, né, ser melhor vista aí por toda a população, até mesmo quem chega na nossa cidade ser recebido da melhor forma. A Mauri, também viemos aqui na rua Coronel Ferreira, no Portinho. Estivemos aqui, né, no início da semana passada acompanhando as obras da prefeitura aqui para a troca de manilhas para tubos PED, né, porque as manilhas elas acabam sendo ruins, né, porque a água acaba se transpassando por ela e trazendo aqueles alagamentos. Então foram feitas as trocas dessas manilhas para os tubos PED, mas agora ela continua fechada. Eu estou aqui na localidade porque uma rua ao lado, que é a rua Cristal, no Portim, também apresentou aí esses problemas e ela foi fechada para troca. Segundo aqui os responsáveis por estas obras, essa obra deve continuar aí, né, permanecer até essa semana toda. Na semana que vem aí eles devem estar fazendo a entrega. E olha só, Mauri, um dos responsáveis aqui da obra estava me falando que quando eles foram abrir essa rua Cristal, nas manilhas tinham sacos plásticos, sacos de farinha na boca da manilha. E isso atrapalhava o fluxo de água passar. E se atrapalha o fluxo de água passar, essa rua acaba alagando, porque a água não consegue escorrer pela manilha, então ela sobe trazendo aqueles alagamentos. Eles também me falaram que muitas dessas manilhas aí, muitas dessas galerias, são muito antigas. Temos galerias aqui na nossa cidade que chega a ter mais até de 100 anos, segundo as informações. Então a rua Cristal, aqui no Portinho, também está passando por esse processo de substituição das manilhas para esses tubos PET, que são uns tubos aí de plástico que vão evitar que aconteça esses alagamentos aqui na região. Então essas obras devem continuar aqui nessa região até a semana que vem, aqui segundo os responsáveis da Prefeitura Municipal de Cabo Frio, para a troca dessas manilhas para esses tubos PET. Amaury, vamos ficando por aqui. Qualquer nova informação trazemos para você aqui ao vivo, meu amigo. Gideon Souza para o programa Amaury Valério, notícia o tempo todo.
0: Muito bem, 9h25. Bom dia, meu amigo. Tá tudo bem contigo? Maravilha, né? Aqui, vamos para o intervalo? Vamos para o intervalo? São 9h25. Vamos continuando, então. Vamos a continuar por aqui. Você, meu querido amigo, muito obrigado, hein? Olha, está acontecendo a 10ª Conferência Municipal de Saúde aqui no Francisco Porto, aqui em Arraial do Cabo. Tá bom? Você, meu amigo, você, minha amiga, já vai saber detalhes, né? A gente tem a participação da comunidade, enfermeiros. O SUS é um dos principais assuntos dessa conferência, tá bom? Já a gente traz mais informações para você. Fala aí, Alisson, o que a gente tem por aí? O que a galera tá... Cadê o povo aqui do YouTube? Vamos se inscrever no YouTube, vamos lá?
2: Isso aí, Amaury. Olha, o pessoal ontem comentou bastante nossos monumentos, hein? É aqui a nossa fama do dia, né? Toda terça-feira que o pessoal espera para passar os nossos monumentos. Ontem foi um quadro muito bonito, foi uma reportagem muito bacana. Olha, Amaury, vai rolar a Expo Gospel em Cabo Frio e a gente tem um recadinho aí de uma das participantes lá. É a Evelyn Vitória, cantora Evelyn Vitória.
0: Evelyn, novinha ela, né,
2: sim,
0: cara?
2: Sim, muito nova.
0: Ela vai estar cantando aqui na Expo Gospel.
2: Vai
0: ela
2: sim.
0: Que fala com a gente aí agora, então. Isso, Evelyn, cadê a Evelyn?
3: A paz do Senhor, gente, aqui quem fala é a cantora Evelyn Vitória, passando aqui para te convidar dia 1 de agosto, sábado, às 6 horas da noite, na Praia do Forte, para a segunda edição do Expo Gospel, pois você não pode perder de jeito nenhum. Vem que nós vamos estar todo mundo junto lá para adorar o nome santo do Senhor.
2: Isso aí, gente, muito legal na Expo Gospel, que começa então no dia 31 e dia 1º. A apresentação dela é no dia 1º de agosto. 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E o Vitinho mandou pra gente a experiência dele como pai, falando o orgulho dele. Vamos ouvir?
0: Vamos lá, Vitinho. Fala, Amaury, Vitinho.
4: A melhor lembrança que eu tive com meu pai foi quando eu disputei um campeonato oficial de futebol, campeonato municipal, né? Pela Federação de Cabo Frio de Futebol. E eu me considerei campeão pelo São Cristóvão ao lado dele. Eu bem novinho, 16 anos, e ele já encerrando já o ciclo de futebol amador. E nós fomos campeão junto. Campeonato amador adulto de Cabo Frio. Em 79. Essa foi a maior alegria que eu tive.
0: Eita, 79, Vitinho. Caramba, faz tempo, hein? Aí, que legal. Que lembrança boa, né? Campeão, campeão aí. Muito bom, beleza. Valeu. É isso aí. Mais alguma informação, Alinson?
2: A maioria, por enquanto, é só, mas daqui a pouquinho a gente volta com outras notícias também. 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
0: Beleza.
2: Daqui a pouquinho a gente volta, Amaury. Manda essa mensagem também pra gente pelo número 2299-715-0175. Parafusadeira. Parafusadeira e furadeira aqui.
0: Pra sacanear os outros, Luciano, é instantâneo. Né? É. Ah, meu Deus. Quase que não sai, né? Mostra aí de novo, Luciano. Mostra aí de novo. Isso ele.
2: Parafusadeira.
0: Ô, William Rodrigues, aí a sua parafusadeira dando trava na língua aqui do nosso Alisson, rapaz. Vamos lá, o nosso William Rodrigues está na Praia do Forte. Alô, alô, fala, William.
5: Do Guta, oi, Amaury. Estou aqui na Praça do Guta, onde o pessoal está na montagem, né? A gente fez umas imagens aí do pessoal já montando toda a estrutura para a Expo Gospel, que começa aí na próxima sexta-feira. A gente viu a cantora local, né, daqui falando sobre a apresentação dela na sexta-feira,
0: Evelyn,
5: né?
0: Evelyn,
5: vamos ter vários artistas. Evelyn, sim, vamos ter vários cantores locais aqui e teremos aí as atrações nacionais, né, que são grandes nomes, vão estar presentes aqui. A gente já falou sobre isso. Daqui a pouquinho a gente fala melhor, tipo Samuel Messias, Maria Pita, Thales Roberto, Rebanhão. Enfim, muita gente boa se apresentando aqui. Gabriel Guedes, olha só, próxima sexta-feira então começa a Expo Gospel e o pessoal tá firme aqui na montagem, tá, Maury? O sol tá quente demais, mas o pessoal tá trabalhando aqui, olha, montando aí o palco, daqui a pouquinho chega o som, enfim, toda a estrutura sendo preparada para receber o público, que estimado aí em milhares de pessoas, né? Pela experiência aí da Expo Gospel ao longo desses anos. No ano passado, muita gente compareceu e esse ano a expectativa é bem grande de ter um público bem grande aqui na Praia do Forte. Então está todo mundo convidado e está aí. A gente vai acompanhando aí a montagem do evento para trazer mais informações atualizações aí para os nossos ouvintes, telespectadores, para a galera que acompanha o programa do Amaury e Valério, acompanhar também essa montagem desse grande evento que nós vamos ter aqui na região, aqui em Cabo Frio, nesse fim de semana. É isso, Amaury, são as informações dessa manhã. A gente está percorrendo aí as ruas de Cabo Frio, da região dos Lagos, atrás da notícia. Daqui a pouquinho a gente volta, sempre, é claro, com o apoio da Ótica Cabo Frio, ali, Leci Gomes da Costa, 178, em frente à Praça de São Cristóvão. 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E o Parafusão e Bazar Aurora, que está dando esse trabalho aí para o Alisson falar parafusadeira. Está difícil para ele, mas ele vai até o final da promoção, ele vai conseguir falar rapidinho. 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Daqui a pouquinho a gente está de volta. William Rodrigues para o programa Amaury e Valério. Notícia o tempo todo.
0: Beleza, valeu, obrigado, William. Tá aí, olha as imagens, hein? Léo, mostra aí de novo as imagens. É ali na Praça do Guta, onde a gente vai ter mais uma edição da Expo. Olha lá o palco lá. Já o todo, já tudo preparando, sendo preparado. A Expo Gospel é uma tradição, né? Amanhã a gente vai falar com o pastor Samuel. Amanhã o pastor vai estar aqui conversando conosco, tá? Para a gente conversar exatamente sobre este evento que rola neste fim de semana aqui em Cabo Frio. Olha, eu estou com o secretário de Desenvolvimento de Cabo Frio aqui conosco, Marcelo Dulce. Tudo bem, Marcelo? Como é que está?
6: Bom dia.
0: A gente está aí na expectativa dos voos, né, da Argentina direto para Cabo Frio. O irmão não tem que ir para o Rio, para do Rio, fazer o traslado, o avião Aerolíneas Argentinas vai estar fazendo isso aí. O Marcelo vem falar do momento econômico que a gente também está vivendo, né, Marcelo? Como é que você está, meu amigo? Bom dia, seja bem-vindo.
6: Obrigado, Amaury, novamente por essa oportunidade. Realmente, a gente está batalhando bastante para que a gente consiga trazer cada vez mais o turista para a cidade, né? Que a gente consiga explorar a nossa maior vocação, que é o turismo, incentivar essa indústria. Recentemente, a gente fez uma missão para a Argentina. Aqui a prefeitura, em conjunto com o Convention da cidade, né, Convention Visitors Bureau, ali capitaneado pela Maria Inês e pelo Arlisson, né, que é a presidente e vice-presidente, a gente teve a oportunidade de ir a Buenos Aires, a Salta e a Córdoba para a gente divulgar Cabo Frio. Né, a gente sabe que na última temporada a gente já teve mais de 50 voos para cá, direto da Argentina. A gente conseguiu retomar o nosso grande ativo, que é o nosso aeroporto internacional. Até hoje, nesse momento, a gente teve voo só durante a temporada, até abril, né, mas a gente continua com muitos argentinos na cidade. Em qualquer lugar você acaba encontrando, no shopping, nos mercados, restaurantes, pela cidade. E tem ajudado bastante a mover a economia de Cabo Frio.
0: Eu tenho um amigo que ele tem... barraca na praia, ele vende produtos na praia, né? E ele estava me dizendo: Amaury, a gente conhece quem é o argentino, porque ele está na família e compra tudo que passa na frente dele, cara. Esse é o quibe, é o picolé, é o suco, é o queijinho, é o camarão, é tudo. Ele falou: pode ver. Aí eu fiquei, estava parado lá na barraca junto com ele. Não tem jeito, cara. Passando isso natural. Pá,
6: porque,
0: compra mesmo.
6: As pessoas ficam assim: é o câmbio, né, que está incentivando. E é verdade, a economia argentina hoje está dolarizada. Então, vamos dizer que seja dinheiros, né? Se você vai comprar lá uma cerveja a 10 reais, para eles é 2 reais, porque é dividido por 5.
0: Uhum.
6: Então fica muito barato quando ele está com a economia dolarizada. Então ele vem aqui no Brasil e acaba consumindo muito. Viajar da Argentina para o Brasil é mais barato do que viajar dentro da Argentina. Por isso que os argentinos vêm para o Brasil.
0: Estão vindo para cá, né? E na hora de comprar, quanto custa tanto? Dá meu doce. É sempre pedindo doce.
6: E aí é por isso que a gente tem investido muito, né? A Secretaria de Desenvolvimento Econômico, junto com a Secretaria de Turismo, tem feito várias ações nesse sentido. E lá na Argentina, a gente foi divulgar essencialmente Cabo Frio, porque nós temos quase que natural uma rota para Búzios. Né? Todos conhecem muito Búzios, todos os argentinos conhecem, ou já foram, conhecem alguém que foi. Mas quando você fala de Cabo Frio ainda não é tão conhecido. Então a gente foi fazer um esforço muito grande. Nós tivemos com algumas companhias aéreas, nós tivemos com operadores de turismo, nós tivemos reuniões na Embaixada do Brasil, que recebeu muito bem a gente lá e abriu espaço para a gente fazer reunião com operadores e com agentes de turismo. E um dos frutos a gente já está colhendo, né? A gente recebeu aqui na semana passada um empresário que tem 85 lojas de turismo, de agência de viagem. E ele vai fretar aviões, ele vai investir 13 milhões de reais em fretamento.
0: A agência dele que vai fazer que o fretamento
6: que vai fretar da companhia aérea Andes, não é nem da Aerolinhas Argentinas, da companhia aérea Andes. E serão 24, nesse caso, serão 24 voos de janeiro a março.
0: Isso fora dos voos da Aerolinhas?
6: Isso, vou falar da Aerolinhas. É uma soma de ações que nós estamos fazendo. Esse caso é de janeiro a março. Até perguntei para ele, Amori, para a gente até ter, isso é um dado bacana, ele vende o pacote na Argentina em torno de $1,000 a $1,200 por pessoa. Para você passar uma semana aqui em Cabo Frio, inclui a passagem aérea, o hotel, o café da manhã e o translado.
0: Uma semana por $1,000 e poucos?
6: É, $1,000 e poucos. Ah, vai dar quase R$6.000, mas para o argentino, em dinheiro, é R$1.100. Para a gente seria R$1.100. Imagina a gente ir para a Argentina, passar uma semana com hotel, café da manhã nesse preço. Então, fica muito barato para o argentino realmente vir. E ele vem aqui, e aí, Mauri, tem vários dados que a gente pode dizer de quanto que ele gasta diariamente aqui na nossa economia.
0: É mais ou menos, qual é a projeção?
6: Olha, dados da Embratur diz que o turista internacional gasta em torno de R$500. Mas se a gente botar R$200, eu não gosto nem de fazer a conta alta, se você botar R$200 durante 7 dias aqui, ele está gastando R$1.400 por pessoa. Se você colocar que são 3.300 pessoas, aí eu tenho que fazer uma continha na calculadora aqui, mas vai dar alguns dezenas de milhões de reais injetados na economia.
0: Esses voos, eles efetivamente começam quando, Marcelo?
6: Esses fretados são em janeiro.
0: O da Aerolinhas.
6: De janeiro a março. A Aerolinhas vai voltar com os voos regulares. Voos regulares é aquele que você entra no site da companhia, entra no Decolar, entra em qualquer site e está lá para você comprar. A Aerolinhas vai ter 76 voos de dezembro a fevereiro, por enquanto está dezembro a fevereiro, quatro datas por semana, quinta, sexta, sábados e domingos. Então, se a gente somar os 76 voos regulares da Aerolinhas Argentinas com os 24 da Andes, dão 100 voos já garantidos para essa temporada. 100 voos internacionais saindo de Buenos Aires, Córdoba e Mendoza? Mendoza. São três cidades que a gente tem voo vindo para cá. Então, a gente acaba movimentando bastante. E a grande novidade, o grande ganho que a gente teve, Amaury, aqui para a cidade de Cabo Frio, né, que a gente foi numa missão falando de Cabo Frio, é que esses voos fretados, esses 24, a hospedagem são 100% em Cabo Frio. Então, normalmente, era assim, lá no passado, vinham muitos e 95% ficavam hospedados em Búzios. Uhum. Depois dividiu um pouco Cabo Frio, Búzios e Arraial do Cabo. Na temporada passada já foi bem dividido, 40% ficou em Cabo Frio. Agora a gente conseguiu fechar 100% da hospedagem em Cabo
0: Frio. O destino final é Cabo Frio.
6: É Cabo Frio. Uhum. Então, esses operadores, essas 85 lojas, com esses 24 voos fretados, estão vendendo o destino Cabo Frio. Não é apenas o aeroporto, é a cidade de Cabo Frio hospedados aqui. E aqui eles vão consumir.
0: Garante aí, né, uma movimentação super bem-vinda, né?
6: Super bem-vinda.
0: Ainda mais um momento. Marcelo, saindo do aeroporto, já estou com a Manuela aqui, tá, Manu? aqui da base aérea. Domingo agora a gente vai ter uma mega... Você já foi lá?
6: Vou levar meus filhos lá, estou planejando.
0: Eu também, eu levo meus netos. Mas e agora vai estar melhor, né? Não vai estar tão calor, né, Manu? Vai ter sol, mas o tempo, estamos fazendo isso no inverno. Já a gente vai falar portões abertos aqui da base aérea, tá? A Manuela já está por aqui. Eu queria te perguntar, eu estive conversando semana passada, foi com a Mary e com o Guadagnin, né? Cara, que momento que a gente está vivendo na economia? Eu estou vendo alguns dados bons aqui, mas a gente vê comércio fechando, lojas, né? Aquele prédio da Oi que o Serginho agora desapropriou, lojas no centro, no coração de Cabo Frio, fechada. Qual é o momento que a gente está vivendo?
6: Amaury, esse é um tema aí, eu preparei até esses dados aí para você, para enfrentar essa discussão, que eu acho super válida, e eu acho que a sociedade tem que fazer isso mesmo. Eu só fico um pouco reticente quando eu vejo algumas pessoas falarem e serem divulgadas algumas matérias com a base no eu acho. É importante a gente ter uma opinião e falar e colocar as questões subjetivas, mas é muito importante, ainda mais nos dias de hoje, que a gente fale sobre dados. Não tem como brigar com os dados. Porque, assim, o que eu trouxe para você? Só para a gente partir da conversa. Ó, eu trouxe que a nossa receita municipal está aumentando do ano de 25. Estou falando só dentro dessa gestão. Mauri, eu não sou político, não sou candidato a nada, mas eu tenho que... E aí acredito no governo que eu participo. Sou secretário de Desenvolvimento Econômico, me preparei para estar onde eu estou e eu trabalho com muito dado. E a gente está super aberto para debater e a gente tem que debater a melhoria. E não quero dourar a pílula, dizer que as coisas estão maravilhosas. Não estão, mas a gente precisa trazer os números do que está acontecendo na atividade econômica do município. Os dados são oficiais. Então, assim, a receita municipal está aumentando. Por que eu trouxe a receita municipal? Porque o ISS, que é o Imposto sobre Serviços, que é municipal, que entra na veia do município, cresceu 14% do ano passado para cá. Então, assim, já é um indício que a minha atividade econômica no município está melhorando. Mas aí eu não vou olhar esse dado isolado. Eu vou olhar o mapa de empresas que é divulgado pela Junta Comercial. Nós abrimos líquido esse semestre 1.545 novas empresas. Abriram 3.800 e fecharam 2.320. Tem empresa fechando? Tem muita, Mauri. Tem 2.320. Só que tem 3.800 abrindo. Então a atividade econômica, ela é positiva. Dificilmente você vai ver, e aí que eu acho que tem que ter o cuidado para a gente falar de dado e não falar no eu acho, na experiência própria, porque o empresário que está fechando, ou aquele comércio que está fechando, provavelmente ele vai criticar e vai reclamar. E ele não vai fazer uma autocrítica. Ele vai reclamar do ambiente, ele vai reclamar da concorrência, ele vai dizer que ele não deu sorte, que... Perfeito. Cara, eu sou bancário, né? Estou cedido à prefeitura, trabalho há 25 anos com empresas e com PJ. E já vi muita empresa de sucesso, já vi muita empresa dar certo, não dar certo. Não quero dizer aqui que o comércio está uma maravilha, eu só quero trazer o dado. Nós tivemos 2.300 empresas fechadas e 2.800 abertas. Cabo Frio hoje tem 26% das empresas da região. A gente cresceu 4% em crescimento de empresa esse ano. É o dado da Junta Comercial. Aí fala, pô, Marcelo, mas está abrindo empresa porque é o MEI, porque ele tá saindo, está sendo mandado embora, está indo para a informalidade e está sendo empreendedor. Pode ser, é verdade. Só que aí eu vou olhar o dado de emprego. Então eu te falei do dado da Receita Municipal, te falei do mapa de empresa, e eu vou falar de emprego, que é o CAGED, é o registro do seletista. Quando eu vou olhar o registro do seletista, nós tivemos um saldo líquido só em maio, que foi o melhor mês desde a pandemia, desde 2020. O maio de 26, nós tivemos 270 novas vagas líquidas. Entre pessoas demitidas e pessoas admitidas, nós tivemos um saldo positivo na cidade de 270. Nos últimos 12 meses, foram criadas líquidas 1.600 novas vagas. Ou seja, a nosso comércio, a nossa indústria, o nosso serviço está empregando mais. Ah, tem alguns nichos sofrendo mais do que... Claro que tem, e a gente precisa encarar isso e ver como é que a gente muda. Só que no momento em que fecha uma empresa, eu estou te falando que está abrindo uma e meia, quase duas. Então, assim, está fechando uma empresa em determinada rua, mas lá na Porto Alegre está abrindo dois restaurantes. Toda semana abre um restaurante na Porto Alegre, na passagem, no segundo distrito, 10 empresas abrem por semana e duas fecham. A gente tem uma atividade econômica dentro do município, os dados estão dizendo isso. Ah, tem nicho que está sofrendo? Tem, porque a gente fez algumas alterações, até no padrão, isso aí é uma questão da gestão municipal, até no padrão de como a gente quer qualificar a atividade econômica aqui dentro. Vou te dar um exemplo. Quem deve estar reclamando um pouco é quem recebia os ônibus de excursão. Ah, minha ocupação caiu para 40%. Uhum. Mas o Paradiso lá na passagem, que talvez seja um dos hotéis mais caros da cidade, teve 91% de ocupação agora, as duas últimas semanas. Então, assim, tem uns contrapontos. E dificilmente vai vir aqui, vai sentar alguém aqui na sua cadeira, o empresário fala assim, pô, Mauri, tô ganhando muito dinheiro.
0: Tá maravilhoso.
6: Porra, tá maravilhoso, tô muito bem. Porque normalmente vai vir o que critica. Só que a gente... E aí, de novo, não estou fechando os olhos, dizendo que a gente tem muito por fazer. Mas a gente já fez muita atividade econômica no município, está acontecendo. O município está arrecadando mais, a gente está abrindo mais empresa e tem mais gente empregada. Precisamos melhorar mais? Precisamos. Precisamos atacar por nicho? Sim, é o segundo passo. O primeiro é olhar o dado como um todo. Então, assim, a minha avaliação que você perguntou, e desculpa estar sendo longo, é sim, a atividade econômica no município está acontecendo e as ações que o ente público, que é o município, está promovendo, está fazendo esse desenvolvimento econômico acontecer.
0: Bom, é uma percepção, inclusive quem teve a Mary, né, que é do Hotel Malibu, ela se referia exatamente a isso. O turista que vinha, que parava, o ônibus deixava na frente do hotel e depois saía, talaram, esse não está vindo mais. Enfim, a gente eu estou aqui com esses dados aqui e é bom que a gente tenha números, né? Que é para a gente poder ter o que ver, ter como comprovar. O jovem tem tido oportunidade?
6: É o que é Marcelo? Mais empregado, né? O jovem, normalmente, ele tem uma qualificação um pouco menor, mas é a mão de obra mais barata. Então, o jovem entre 18 e 24 anos, no mapa que a gente faz, é a preferência do mais empregado. Mas, Amaury, eu não estou colocando aqui que não tenham razões nos seus pontos. É só importante, em qualquer mídia que a gente vai fazer debate, divulgação, trazer dado. Vamos partir de um dado. E o dado não pode ser a empresa da pessoa. Tem que ser um dado. Se eu estou representando uma entidade... não vamos falar só da nossa empresa. Vamos falar da cidade, daquele nicho. Vamos pegar o dado de várias empresas e ver, pô, será que tem empresa que está dando certo? Onde é que ela está acertando? Empresa que não está? Porque quando eu olho a cidade... que eu acho que é o que o município tem que olhar no primeiro momento, a cidade, a sociedade como um todo, as coisas estão evoluindo e estão indo bem. Ah, está uma maravilha? A gente tem uma dificuldade econômica no país. Uhum. Cabo Frio hoje é uma das poucas cidades que tem saldos positivos de geração de emprego, em geração de emprego, empresa, emprego e arrecadação. Então, assim, os três pontos estão me confirmando que tem uma atividade econômica positiva no município. Dá para debater? Claro que dá. Mas uma empresa fecha num lugar, tem uma placa de aluga-se, eu te mandei o dado aí. O nosso dado de ITBI aumentou. A nossa arrecadação aumentou 40% de ITBI. 40%. ITBI, você sabe que é a transação de imóveis. A gente está... Eu trabalho lá na secretaria, a gente tem a secretaria adjunta, que é de licenciamento de obra. Então, eu consigo ver antes qual é a atividade do município. Eu estou licenciando muita obra para empreendimento. As pessoas estão investindo na cidade. Para comércio. Vou te falar, no próximo um ano, vai abrir novo na cidade de Cabo Frio, um McDonald's, um Bob's e um Burger King. Pô, vai montar um McDonald's, um Bob's e um Burger King numa cidade que não tem atividade econômica? Não faria sentido. Essas redes são redes grandes. Elas estão licenciando para poder abrir na cidade. Fora outras grandes empresas, acho que essa, não sei nem se eu poderia ter falado dessa, mas já falei, já deu spoiler, outras empresas estão licenciando para entrar na cidade. Então a cidade é atrativa, tem um bom ambiente de negócios.
0: Tá aí, esse é o responsável, né, pelo desenvolvimento econômico do município, Marcelo Dutzi. Marcelo, outra hora a gente vai trazer, eu vou te trazer junto com quem reclama e junto com quem está abrindo emprego.
6: A gente está 100% à disposição,
0: Maurício.
6: Para
0: a gente bater um papo bem, bem mais abrangente. Claro. Tá bom? Foi um prazer te receber. E eu espero, sinceramente, né, que essa percepção... Porque quando a gente vê um prédio, uma loja aqui no centro da cidade com a porta fechada, isso assusta a gente.
6: Com certeza, com certeza.
0: Enfim, vamos para essa retomada que a gente já está... quase engrenando, né? O fim de ano já está chegando por aí.
6: Outro detalhe, desculpa, os prédios que a gente aprova hoje na secretaria, os prédios residenciais, em sua grande maioria são com lojas embaixo. E essas lojas têm sido comercializadas e alugadas. Então, assim, em alguns momentos, talvez aqueles imóveis que tenham ficado para trás, ou mais antigos, ou aquele ponto não funciona mais... Pode ser que aquele comércio tenha saído dali ou tenha fechado. Mas as outras novas, elas têm sido locadas e abertas. Os números estão dizendo isso para a gente. Pelo menos tem tido crescimento. E, de novo, temos muito por fazer. Não estamos numa economia maravilhosa. Não estou dizendo isso. Só estou dizendo que os números confirmam que a gente está no caminho certo.
0: Isso aí, doutor. Obrigado, tá?
6: Obrigado, Mauri, pela oportunidade.
0: Tudo de bom para você aí. Um abraço, né? E a gente vai conversar muito. Porque a gente vive um momento econômico no Brasil, né? Um momento delicado.
6: Desafiador.
0: Muito, muito menos. Criatividade, sobreviver, enfim. Um abraço. Obrigado, tá? Dessa vez a gente acertou o sobrenome, né, Marcelo?
6: Duzi.
0: É isso aí. Aqui, deixa eu ir para o intervalo e eu volto. Tô vendo, foi você que trouxe, mano, esse bando de caipira aí, não? Não? É Nilma Nato, eita, tá a galera ali da Arraial da Praia do Siqueira, rapá. É o presidente, tá ali, presidente, cadê? Tem que tirar um dente dele ali, né? Aqui, vou pro intervalo, já a gente volta, tem muito assunto ainda pra gente conversar, tá bom, pessoal? 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
11: Vamos lá, vamos juntos, estamos de volta. Cadê o Nilma? Vem cá, o Nato, o Marcelo tá por aí também. A gente vai tirar o dente do Marcelo já já, quer ver? Epa, já já vamos falar de arraiá. Manu, gosta de um arraiazinho, de uma comidinha... do arraiá, dos arraiá, a gente vai ter lá na Praia de Siqueira, o arraiá dos amigos aí da Praia de Siqueira. Tudo bem, Manuela, como é que você está? Tudo bom,
12: querida? Tudo bem, Amaurinho, um prazer estar aqui novamente com você.
11: Seja bem-vinda. Manu cuida lá da assessoria, né? Cadê o vídeo? Tem o vídeo da chamada?
12: Tem, o vídeo? Vai rodar daqui a pouco.
11: Cadê, Léo? Vê aí, vê se já chegou. Deixa eu queria botar, vem, assim que tiver... Tá, a gente vai ter domingo agora, aqui na Base Aérea, mais uma edição do Portões Abertos. Ô Manu, o que é que significa isso? Por que que a Base Aérea faz esse evento?
12: Bom dia a todos, né, aos nossos ouvintes aí, é um prazer estar aqui novamente. O objetivo em si do Portões Abertos é mostrar um pouco da atividade que a gente desempenha pela Marinha, né? Apresentar a aviação naval para a população, para a sociedade civil, como a gente costuma dizer, e está um pouco mais perto de vocês, ensinando qual é a nossa atividade, né? O porquê que a gente desempenha a aviação naval, porquê que a Marinha tem aviação, né? Estender aí o componente, né, dos nossos navios, dar mais oportunidade dos nossos navios alcançarem distâncias maiores junto com os nossos helicópteros, por exemplo.
11: Agora, e como é que o povo, porque vocês estão pedindo 1 quilo de alimento e para se inscrever, né?
12: Isso. A inscrição, a gente até tem o nosso Instagram de divulgação, né, que é o Aviação Naval _ Portões Abertos. Lá tem um link do Simpla, que é para fazer o credenciamento. Por se tratar de uma área militar, né, a gente acaba pedindo o credenciamento de todas as pessoas que frequentam o nosso ambiente. E, além disso, a doação de 1 quilo de alimento não perecível, porque a gente acaba ajudando as instituições carentes.
11: Uhum, e vocês, essas instituições são de São Pedro?
12: São Pedro, Cabo Frio, Cabo região Frio, dos Lagos como um todo. A gente região, sabe, né, que a gente recebe o público de toda a região dos Lagos, né? Então a gente tem inscrições acontecendo de Iguá, Bararuama, tem gente da região serrana, então a gente acaba englobando aqui todas as instituições carentes da região.
11: Uhum. Manuela, fala pra gente o que que a gente vai ter. O que que teremos esse domingo? Abre a partir de que horas? Termina que horas? Qual é a programação do evento?
12: Perfeito. É o dia inteiro de eventos, né? O evento começa às 9 horas da manhã, quando a gente abre os nossos portões, e até às 17 horas, ali às margens do pôr do sol, né? Então a gente vai ter atividade aérea ao longo do dia. Demonstrações de helicópteros, aviões. Esse ano a gente tem a participação da Esquadrilha da Fumaça da Força Aérea Brasileira. Olha, que é um chamariz muito grande, né? São manobras acrobáticas.
11: Um dia ou 2 dias?
12: Só um dia, vai acontecer no domingo. Isso. E aí a gente também tem a Esquadrilha Céu, que também é uma esquadrilha de manobras acrobáticas, mas são aviões civis, como a gente costuma dizer, não são aviões militares. Temos também a Acro Brasil, outra esquadrilha de manobras acrobáticas. Temos salto de paraquedistas, exposições terrestres com carros militares, carros de combate, tem exposição de carros antigos, motocicletas. Esse ano, de forma inédita, a gente está trazendo o Drift Tour também para fazer a primeira apresentação aqui na região dos Lagos, vai ser lá dentro da nossa base aérea. Legal. Além de área gastronômica, área kids para criançada. Tudo isso lá disponível.
11: Quem for de carro tem que deixar nos arredores, né? Ou eu vou poder entrar?
12: Vai poder entrar. A gente, esse ano, não fez credenciamento de carro, que a gente percebeu essa diferença do ano passado para esse. Não precisa credenciar o automóvel. Só peço que vocês se atentem, né? Que todos se atentem aos acessos, né? Obviamente, a gente, adiante de mão, pede desculpa por eventual trânsito que a gente pode gerar, porque é um evento de um dia que gera um movimento, mas vale a pena, né? É aquele momentinho ali que vale a pena para estar lá dentro conosco. Então, a gente tem aí alguns acessos, tem um acesso pela estrada que vai de São Pedro para Búzios, ali na rodovia, tem um acesso pelo portão principal, que a gente chama, que é o portão 1, é um acesso exclusivamente terrestre, sentido São Pedro da Aldeia, ali para o condomínio Cisne Branco, que é bem conhecido em São Pedro da Aldeia, tem uma entrada também de carros, tem a entrada para PCD e militares pelo portão 5, são diversas entradas, são 5 entradas no total.
11: E todas essas informações estão lá
12: No Instagram. No Instagram, tudo lá direitinho para todo mundo. Qualquer dúvida também, fazer o contato conosco pelo Instagram. A gente está diariamente ali, hora a hora, respondendo todas as demandas que vêm surgindo.
11: Você vai ter algum grupo, vai ser com guia, alguma coisa? Não, o que eu vou ver é o que vai estar exposto lá.
12: Desculpa, não te entendi, Mauri.
11: Eu vou, por exemplo, você, uma guia lá da base aérea, vai me levar em algum lugar específico? Ou eu vou ver o que está lá escrito, eu vou ler?
12: Perfeito.
11: Ou eu vou ter um guia mesmo?
12: Isso. A gente tem no cronograma para ser divulgado, mas o que a gente de antemão pode adiantar? As atrações vão acontecer no período da manhã e da tarde e durante o almoço. O que a gente fez no cronograma? A gente coordenou atividades terrestres e atividades aéreas. Elas não vão acontecer concomitante. Uhum. Ou seja, a gente está ali no pátio principal, né, vendo uma demonstração de cães. Aquela demonstração de cães acabou, a gente vai começar uma atividade aérea. E assim, entendi, atividade de drift. Acabou a atividade de drift, que é terrestre, como a gente gosta de dizer, começamos uma atração aérea. Vai acontecer isso ao longo do dia todo.
11: Uma após a outra.
12: Isso, exatamente. Esse é o objetivo.
11: Perfeito. Quantas pessoas tiveram ano passado aí? Ela está te respondendo,
12: tá,
11: sem perguntar, né?
12: Tá.
11: Aqui, o Manu, fala pra gente aí. Ano passado, quantas pessoas foram e qual é a expectativa para esse ano?
12: Ano passado a gente teve um público de 30 mil pessoas.
11: Caramba!
12: 30 mil pessoas. Esse ano a gente já está com esse número de inscrição. A gente fica ali, né, sabendo que nem todo mundo que se inscreve vai, e tem gente que vai e ainda não se inscreveu, mas a gente planeja receber 45 mil pessoas esse ano.
11: Eu, se eu não me inscrevi, eu não entro, não tem como eu fazer lá na hora.
12: Lá na hora vai ter vão ter militares ajudando, né, aquelas pessoas que não conseguiram fazer o credenciamento, vai ter a gente lá na porta para ajudar nesse momento.
11: Quais os vídeos que a gente vai ver aí, Léo? Vamos ver. Você trouxe algum vídeo de alguma demonstração?
12: Tem. O vídeo que a gente fez de chamada para o evento é um vídeo que eu apresento falando tudo que vai acontecer. E junto disso tem já imagens do que a gente teve no ano passado.
11: Você já andou de helicóptero de porta aberta? Como você está sentado? Eu vi você lá na chamada. Você tá na porta, né? Sentada na porta do helicóptero.
12: Sim.
11: Já voou daquele jeito lá?
12: Os nossos mecânicos de aeronave, né, os nossos fiéis, que são a equipe de apoio, os militares de apoio para a coordenação dos pilotos ali na parte de trás da aeronave, eles às vezes, né, em algumas oportunidades, faz parte da missão deles andar ali. Por exemplo, quando o helicóptero vai pousar a bordo de um navio, ele fica sentado à borda da janela, ali com a porta aberta, olhando, né, ajudando na fonia o direcionamento para o piloto.
11: Perfeito, mais uma visão, né? Cadê? Vamos ver então, Léo. Vamos ver o vídeo da chamada ainda do evento, domingo agora, a partir das 9 da manhã, portões abertos da Base Aérea Naval aqui de São Pedro. Vamos ver.

0: Tá aí, olha, essa... Ah, mas você não fala aí não, Manu?
1: Falo, falo, tem áudio sim.
0: Tem áudio aí, galera, esse vídeo tem áudio aí. Ei, não chegou o áudio aí, não? É? Então,
1: Manu... eu ouvi agora.
0: É, vamos lá, deixa eu ver aí, tá? Achou aí o áudio? Bom, Manu, aí, essa porta aí que... Ó, essa é a imagem que eu falo da Manuela, ó, ela tá ali sentada na porta do helicóptero. Aqui, você falou de Espaço Kid, a gente vai ter uma programação para garotada também?
1: Isso, esse ano a gente, até comentei antes da gente entrar no ar, né, sobre aumentar a nossa operação, então a gente tem mais área gastronômica, mais área kids.
0: Essa é a localização?
1: Isso, aí são alguns pontos de acesso, ali a gente pode ver a entrada 1, a entrada de pedestres, exclusivamente pedestres.
0: Essa aqui está de vermelho logo ali em destaque, né?
1: Isso mesmo. A entrada 2 é a entrada de estacionamento que eu mencionei após o condomínio Cisne Branco. Entra lá atrás, mas é direcionado, obviamente, por dentro do complexo, né, para a área de mais acesso, né, ao pátio das aeronaves, onde está sendo a exposição como um todo. A entrada 4 é a entrada exclusiva para militares e PCDs e imprensa.
0: Uhum. Essa entrada 4 é onde?
1: A entrada 4, como é que eu posso te explicar? Sabe
0: é
1: onde
0: é a rodovia mesmo, não?
1: Não, ela é a entrada para a Vila dos Praças, que a gente costuma dizer. Ali em frente ao Amigão, e ao Vivian Festas, é uma entrada por ali, mas ela é exclusiva para PCD e militares.
0: Esses números, eu estou vendo, 111, 412, 536...
1: São o número de vagas disponíveis em cada um desses estacionamentos.
0: Tá, perfeito. Perfeito. Bom, a gente descobriu lá um som agora.
1: Vamos lá.
0: Vamos ouvir agora direto, me dá um som aqui também, Luciano. Vamos ver então a chamada oficial aí do evento, Portões Abertos. Tá entrando só a música, né? Tá entrando só a música. A música é tua, não, né, Luciano? É do vídeo?
1: Música é do vídeo que tem junto o áudio.
0: Do áudio, mas por que só sai a música e não sai o áudio?
1: Tá com áudio aí, né? Aí.
0: Então, quem
1: quiser ver também, a gente consegue lá mostrar no Instagram, né? No nosso Instagram, Aviação Naval _ Portões Abertos.
0: Aham, uhum. Eita, cadê o vídeo? Deixa eu ver aqui. Ô, Léo, coloca o vídeo que eu coloco o som por aqui, ó. Pera lá, aqui ó, coloca o vídeo aí, coloca o vídeo que eu solto a Manuela falando aqui daqui. Vamos lá, solta o vídeo aí. Vamos ver aí, ó.
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0: É isso aí, tá aí a chamada, bem legal, hein, Manu? Bom, tá. Aqui, alguma recomendação, Manu, pra gente que vai lá?
1: Bom, a gente vai ter uma parceria, né, com a prefeitura credenciando as crianças, né? É um espaço muito grande, um espaço muito aberto, a gente vai ter um número de pessoas significativo, então é importante, obviamente, estar sempre perto da sua criança, do seu filho. Levar a garrafinha de água, não pode entrar com vidro, não pode entrar com cooler. Além disso, protege a criança do sol, então pode ir de boné, pode levar a garrafinha de água. E a gente está lá esperando todo mundo, vai ser um prazer receber todo mundo.
0: Pode levar um guarda-solzinho também.
1: Pode também.
0: Uma sombrinha, pode, um sim. Negócio, né?
1: Pode sim.
0: Para se proteger. Que bom, Manu. Você vai voar em algum voo desses aí?
1: Esse dia, especificamente, eu acabo coordenando, né, todas as operações a partir ali do solo.
0: Trabalho danado, né? Mas que bom, que beleza. Esse ano vocês esperam 45 mil?
1: 45 mil pessoas é o público esperado. liberado.
0: Caramba.
1: Estamos prontos para recebê-los.
0: Manu, muito obrigado. Dê um abraço lá no comandante, na galera toda aí. Boa sorte. E a gente vai estar lá domingo. Vou estar lá eu e meus netos. Né? Então, muita coisa para ver. Muita coisa.
1: Vai ser um dia muito especial. Todo mundo vai gostar, tenho certeza. Obrigada mais uma vez, Amauri.
0: Beleza. A Esquadrilha da Fumaça está prevista para que horas?
1: Eu ainda não tenho esse horário confirmado.
0: Mas vai ser à tarde.
1: Isso, a princípio é no turno da tarde. Eles chegam na parte da manhã, então quem tiver de manhã também vai ver uma exibição da Esquadrilha da Fumaça.
0: Ok. Conversei com Manuela. Obrigado, queridona.
1: Obrigada mais uma vez, um prazer.
0: Fica com Deus, tá? Quando falar com a nossa amiga Paloma lá, dê um grande beijo nela, tá bom? É isso aí, pessoal. Portões abertos, domingo agora, tá? É gratuito e você vai se divertir e vai poder ver, né, as aeronaves, veículos e também ouvir a galera da base aérea que vai estar lá atendendo a toda a comunidade de São Pedro, de Iguaba, de Cabo Frio, de Búzios, Arraial. Galera toda convidada para domingo, tá bom? Tô indo pro intervalo, volto já já. 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
6: Vamos lá, estamos de volta. Você tá na Rádio Ondas, meu amigo, e vai chover.
7: É mentira.
8: Já chegou o sanfoneiro, chegou o zabumbeiro, triângulo.
6: Tá.
8: A quadrilha já chegou e agora começa a ver.
6: Cadê? Quem chegou? Tá faltando ninguém não. Cadê a sanfona, rapaz? Tá faltando a sanfona. Eita, tá 10 horas e 20 minutos. Vamos lá, tudo de bom, meu amigo? Tem tanto balão. Nato, você sabe cantar essa música, Nato? Olha, cadê? Pega o microfone aí, deixa eu dar meu bom dia pra esse trio de caipira que chegou por aqui, ó. Deixa eu mostrar, tá aqui a Nilma de Oliveira, a Nilma, a Coroguete nos Arraiete. Tá aqui o Nato, eita, todo mundo na caraca. E o Marcelo, é, rapaz.
7: Tamo junto.
6: Galera aí. Ei, Nato, tem tanta fogueira.
7: Ah, tem.
6: Tanto balão.
7: Tem repertório pra tudo no sabadão.
6: Vai ser no sábado a festança lá?
7: Vai ser no sábado de noite, a partir das 19 horas. É isso mesmo, Marcelo? Na Praia do Siqueira.
6: Praia do Siqueira, esse é o forró. Já faz forró lá no tempo, tá, Marcelo? Esse é o quê? Esse é o.
7: Então, é.
6: Bom dia.
7: Bom dia a todos.
6: Esse chapéu, eu já conheço esse chapéu de uns dois arraial passados, hein, cara?
7: Esse chapéu é tradicional, né?
6: É.
7: Ele já nos acompanha um pouquinho mais.
6: Mais de 2 anos, né?
7: Nós estamos comemorando 10 anos de arraial dos amigos da Praia de Siqueira.
6: 10 anos.
7: Graças a Deus, tudo, todo ano, sucesso, harmonia total. É um ambiente familiar mesmo, dos amigos. Por isso que a gente não cansa de correr atrás e os amigos sempre apoiando.
6: Isso aí. Nilma tá animadíssima, né, Nilma? A Coroguete. Hein? Tudo bem, né? Já.
9: Bom dia, boa tarde, boa noite, né? Para todos os telespectadores, né? Internautas. E é isso, Amaury. Eu sempre animada, né? Você sabe disso, né? Sei.

0: Comigo é só alegria.
1: E vamos já começar.
0: Nato canta e eu encanto.
1: É mesmo.
0: É isso aí, eu a Coroguete.
1: Não vou falar nada.
0: Fala. Pode falar.
1: Pessoal, já a gente vai bater um papo com o Marcelo, com o Nato, com a Nilma, sobre a 10ª edição do Arraiá dos Amigos aqui na Praia de Siqueira, que eu vou dar uma chegada agora no Jardim Esperança. Eu tô com o Gideão Souza aqui no Jardim Esperança. O que tá rolando? Quais são as informações, Gideão?
2: Oi, Maurício, estamos aqui na Praça do Jardim Esperança, ao lado do Hospital Otime Cardoso, onde nesse momento está rolando a ação Traz em Movimento. Começou aqui a partir das 10 horas da manhã, vai até às 16 horas, tendo inúmeras atividades aqui para a comunidade, para a população aqui do bairro do Jardim Esperança. Temos cortes de cabelo feminino, temos o pessoal também aqui do PROCON, que está aqui recebendo todas as pessoas que queiram fazer algum tipo de denúncia, algo nesse sentido. A Enel também está aqui também, para você que precisa, às vezes, regularizar ali a sua conta, ou você também precisa fazer essa mudança aí, né? Colocar a sua conta para o nome de uma outra pessoa ou para o seu nome, enfim. Temos também aqui a Secretaria da Pessoa com Deficiência, com o Gugu aí, que é subsecretário da Pessoa com Deficiência aqui de Cabo Frio, ajudando no atendimento para as pessoas que às vezes precisam aí de uma atenção especial devido à sua necessidade. Temos a pessoa que precisa de um atendimento para LGBTQIA+, que está nesse momento também aqui na praça ao lado do hospital, aqui no Jardim Esperança, fazendo esse atendimento. Esse atendimento vai está sendo de 9 às 16 horas, ocorrendo aqui na praça, bastante movimentada, muita gente procurando, Maurício, nesse momento aqui, os serviços que estão sendo prestados, até mesmo um serviço jurídico está sendo prestado aqui pela OAB, juntamente a OAB de Cabo Frio, com a OAB de Arraial do Cabo, muitas pessoas procurando. E detalhe, essas ações vão continuar. Segundo informações que eu acabei recebendo aqui, Amaury, acontecerá a cada 2 semanas em bairros aí diferente. Hoje está sendo aqui no Jardim, daqui a 2 semanas já passará para outra localidade aqui do nosso bairro. E número de serviços, como eu falei, estão sendo prestados. Você que precisa de uma assistência social maior, vem aqui para a Praça do Jardim Esperança nesse momento.
1: Estamos mostrando, Gedeão, aqui algumas imagens que você mandou para a gente aí das tendas aí, dos atendimentos. Bem legal, hein?
2: Sim, Amaury. Muitas pessoas procurando aí, o que eles falaram. Tem o PROCON, a OAB, serviços de corte de cabelo para mulheres, tem o pessoal do movimento LGBTQIA+, também prestando todo o atendimento
1: Gugu
2: para aquelas pessoas que precisam.
1: Tô vendo o Gugu do PCD aí também, né?
2: Isso, o Gugu nesse momento está fazendo atendimento ali, né? Eu até cheguei a falar com ele ali, perguntar um pouquinho. Ele estava ali naquela tarefa árdua dele ali, fazendo todos os atendimentos. Está movimentado aqui e a previsão é que encha mais, né, Mauri? Começou a partir das 10, vai até as 4. Então, muita gente ainda vai passar por aqui durante todo esse dia.
1: Agora, Gedeão, eu estou vendo aqui uma barraca da Enel, aliás, da Anel. Não é da Enel, não, é da ANEL, Agência Nacional de Energia Elétrica. O que está que tá rolando aí nessa barraca aí?
2: Então, Amaury, eu cheguei ali para conversar com os responsáveis daquela barraca. Eles estavam falando que quando você tem necessidade de fazer uma troca ou fazer algum tipo de regularização, você pode estar procurando eles aqui. Troca no sentido de passar a conta aí, né, para um outro nome, para um outro CPF, você pode vir aqui que eles estão regularizando. Até mesmo o PROCON. O PROCON também está aqui, não só tirando dúvidas, mas agilizando processos de pessoas que estão precisando. Eles estão aqui nesse momento também fazendo isso. Tem uma grande movimentação, mas a expectativa é que encha mais, porque esse evento vai até às 4 horas da tarde aqui. e depois vai ir para outra localidade daqui a 2 semanas, segundo informações que eu acabei recebendo aqui. Amaury, essas foram todas as informações aqui da Praça do Jardim Esperança nesse momento. Qualquer nova informação, voltamos com você daqui a pouco, meu amigo. Gideon Souza para o programa Amaury Valério, notícia o tempo todo.
1: Isso aí, valeu, obrigado. Olha, e essas são as imagens aí, pessoal. Aproveitar então, tá? Essa oportunidade aí do CRAS, galera toda aí na praça para atender todo mundo, não é isso? Eba, pessoal, deixa eu conversar com esse bando de caipira que chegou por aqui, né? Ô, Nato, que chapéu é esse, Nato? Esse é o chapéu do cangaceiro?
3: Ah, bom dia, ouvinte da Rádio Ondas FM, bom dia, programa do Amaury. Rapaz, esse chapéu veio diretamente de Salvador.
1: Salvador.
3: A gente estava na estrada
1: aí. Mais um microfone aí que não tem mais um microfone aí, não?
3: A história desse chapéu. Eita. Eu vou contar a história desse chapéu para você.
1: Amor. Tá, aqui. Mas ela é até história musical, né?
3: Tem, porque a gente estava no meio da estrada no Nordeste, na Bahia, com o Nilma, e Nilma falou: o chapéu ali de Luiz Gonzaga. Eu disse: que de Luiz Gonzaga, mulher? Chapéu que bota pra mulher aquelas coisas de couro no meio da estrada. Ela foi, botou na minha cabeça,
1: ficou com ele desse aqui, jeito.
3: Até né? Hoje ficou desse jeito.
4: Eu fiz parar o ônibus, que a gente estava de ônibus. Eu fiz parar o ônibus para pegar o chapéu.
1: Vamos falar, o que, que vai rolar na festa lá? Presidente, conta aí para nós, Marcelo. A festa é no domingo, é no sábado, né?
5: Sábado.
1: A partir de que horas? O que, que vai rolar? O pessoal está convidado, vai ter comida. Fala pra gente aí, Marcelo. Vai ser ali onde é o Festival do Camarão?
5: Exatamente. Né? É tradição, né? A gente iniciou ali e achou melhor continuar por conta já da fama, né? Que acaba o Festival do Camarão, começa o Arraial dos Amigos. Sempre assim. Então, esse ano a gente ampliou um pouquinho. Conseguimos aí trazer o Touro Mecânico. Vai ser uma atração maneira.
1: Você vai montar?
5: Se eu não for o touro, eu acho que eu monto.
1: Não. Posso. Então... Pode ser o touro, não pode ser o primo do touro.
5: É, exatamente. Então, a área kids, né? Que a gente sempre capricha.
1: Vai
5: bota
1: ter uma área kids.
5: Uma área kids.
1: Pula,
5: escorrega. Piscina de bolinha. E mais algumas atrações lá. Que agora os brinquedos, ele vem um quadradão cheio de opções, né? Túnel, não sei o que e tal, vai ser bem legal.
1: Coisa, né?
5: Comidas.
1: Aí, ó, esse é o cartaz, né? Do Arraial.
5: Isso.
1: A gente está vendo aí, dia 1º de agosto, é a noite, não começa de tarde não, é a noitinha, né?
5: É, às 16 horas a gente já está posto a receber ativo. Os convidados às 19, né?
1: Uhum. Mas... Quem é que vai cuidar da comilança, Marcelo?
5: Então, a gente tem um grupo especial de cozinha, os caldos maravilhosos. É bastante doce, bastante salgadinho.
1: Canjica.
5: Temos milho cozido. Batata doce com melado, entendeu? Vai ser um espetáculo.
1: Eu tô vendo aqui uma atração. O Léo vai subir, Léo? Vai procurar algum prêmio aqui? Vai ter... Onde é que você acha... Ô, Nilma,
4: oi.
1: Onde é que você acha que Leonardo deve competir?
4: Ah, ele tem que ir no pau de sebo, né? Ô, Léo!
1: Vai ter pau de sebo?
4: Vai ter pau de sebo, Léo, vai lá!
5: Olha, nós estamos...
1: É, tá aí, Léo.
5: Nós estamos com um problema sério, a fila tá grande para subir no pau de sebo.
1: É mesmo, cara? Vai ter o quê? Vai ter o quê? Quando vai ter dinheiro lá? Vai ter o quê?
5: É, vamos colocar um valor em espécie. Pra animar a galera, né?
1: Fala quanto, pô?
5: Surpresa, Maurício.
1: Ah, surpresa, pô. O cara chega lá em cima no pau de sebo, chega lá, R$10, ele vai pegar
5: mas
1: o pau de sebo e...
4: Olha, quem dançar melhor comigo, né? Vai ganhar um brinde também, né, Marcelo?
5: Vamos ter muito sorteio, viu, Maurício? Nós estamos sendo muito presenteados com os amigos. E nós vamos sortear bastante coisas.
1: Isso durante
5: lá.
1: O evento,
5: durante
1: né?
5: O evento.
1: E quem
5: durante
1: vai cantar? O Nato que vai estar cantando?
5: Esse é o Nato aí, ó.
1: O Nato, é você ele que vai estar lá com a Coroguete, é isso?
3: A Maury vou estar lá com
1: animando.
3: A Nilma de Oliveira fazendo o melhor forró do mundo naquele arraial dos amigos, né? E promete muito, tem repertório de tudo. Você cantou a música agora que está no meu repertório
1: é,
3: também.
1: É. E é linda, né, cara?
3: E o mestre Gonzagão não pode faltar, né? O mestre Dominguinho.
1: É verdade, né?
3: E voltar com o sanfoneiro, o Berg na sanfona, vai estar o Maurício na guitarra, Gibiabá no triângulo.
1: Maurício?
3: Sim, Maurício.
1: Maurício.
3: Tá. Sim, ah, Maurício na guitarra, eu no violão, a Nilma no back vocal, né? A nossa Maria Bonita.
4: Não sou Maria Bonita, eu sou Nilma de Oliveira.
3: A nossa Coroguete.
4: Com muito carinho, a Coroguete.
3: A Coroguete do Arraial. E vamos estar lá animado.
1: Maria Bonita, era a Maria Linda.
3: É a Maria Linda.
1: Maria,
3: né?
1: Linda.
3: Aqui, ela disse que vai subir no ponto
4: cego. Eu sou perigosa. Eu sou perigosa.
1: Você vai conseguir
4: aquela mistura de piriguete idosa.
1: Ah, é. Peridosa, né?
3: Você tá sabendo, peridosa, né, amor? Ela vai subir no pau de sebo, que ela falou.
1: Ô, Nilma, você consegue subir no pau de sebo?
4: Ah, subir no pau eu gosto, né?
1: Não,
4: mas... lá em casa, eu trepo nos pés.
1: Na mesa, lá?
4: Não,
1: eu tô falando, né? Vai ser
4: a Maurício, você não lembra quando você foi lá em casa de trepou junto lá no pé de abacate?
1: Ah, é verdade, tiramos lá.
4: Nós trepamos juntos, foi agora verdade. É o pé de laranja.
1: A Nilma subiu na escada, eu fui, fui
4: Você foi.
1: Na samba mesmo.
4: É, foi.
1: Aqui, o
4: você sabe que eu te entrego, né?
1: Marcelo,
4: ah, eu adoro.
1: É, deixa eu te falar uma coisa. É, quem cuida das barracas, como é que tá? É a galera da Praia de Siqueira mesmo? Como é que vai ser?
5: Assim, a gente tem satisfação em dizer que a gente só tem iniciativa, mas a festa só acontece por conta dos amigos. A Praia de Siqueira tá de parabéns, né? A gente tem uma união muito grande, as famílias se reúnem, ajudam, perguntam o que está precisando e todo mundo ajuda um pouquinho para esse,
1: hein,
5: sucesso de 10 anos.
1: Uhum.
5: Entendeu?
1: As comidas, lembra aí de umas comidas? A comida, canjica,
4: Ter
1: pamonha, vai ter
5: arroz doce,
1: canjica.
4: Tem que ter quentão, né? Quentão.
5: Quentão,
4: ai,
5: meu Deus. Olha, quentão, o quentão é tá comigo. Famoso lá.
1: Tá mesmo?
5: Tá. O quentão lá é no chimarrão.
4: Já bota,
5: tá?
4: No palco pra mim.
5: O quentão é no chimarrão.
3: É. Na beira da lagoa tem que tomar o quentão mesmo.
1: É verdade, né?
4: Ainda mais ali com aquela lagoa ali gelada, porque a gente tem que ter quentão.
1: É verdade. Assim, tomara que não esteja aquele vento de frio, né?
4: Sim.
3: É. Tome-lhe quentão.
1: Né? É. Ô, Nato, vai ter quadrilha, Marcelo?
5: Sim, sim. Vamos ensaiar. Quer dizer, vamos tentar.
1: Vamos ensaiar? Não, vai ser improvisado.
5: Eu marquei o ensaio para amanhã, mas eu tô com um problema de agenda do pessoal, que o pessoal é muito ocupado e tal. É. Mas vamos tentar fazer um ensaio amanhã.
1: Faz um improvisado.
5: E vamos fazer um improvisado. Improvisado é certo.
4: Improvisado, eu vou estar lá, né?
5: A grande roda, pronto. Tá tudo certo.
4: Eu vou estar lá e vou fazer aquela formação de quadrilha lá. Caninho é desse jeito. A gente bota todo mundo para dançar.
1: Aqui, então vamos fazer um convite aí, ô Nato. Nato, dá um spoiler aí, faz uma capela aí rapidinho de uma música do forrozão, do Arraiá, que a gente vai cantar lá.
3: Eu

0: E começa às 7 da noite e tem hora para acabar, né?
1: É, a gente
0: agora tem que acabar meia-noite.
1: Meia-noite. Eu acho que sábado para domingo até 1 hora da manhã.
0: Uma hora dá, né? Mas com som baixo. Baixar o som e
1: com
0: continua,
1: som baixo,
0: né?
1: E ali, na verdade, a gente tá em família realmente, né?
0: Uhum. Pessoal ninguém vai incomodar, todo
1: pessoal
0: mundo
1: que mora ali participa com a gente, então a gente não tem problema.
0: É isso aí, muito
2: olha,
0: bom.
2: Olha, Maurício, você leva as crianças lá, tá? Paulo e
0: Eloá.
2: E a sua neta.
0: Isso,
3: estão convidados, tem
2: Eloá,
3: área lá,
2: Eloá.
3: Tem área aqui de lá para as crianças.
2: Gente, Eloá criança. Tá linda, Maurício. Ai, que tá, coisa, né? Mais linda.
3: Muita cocada, muito linda, doce, muita coisa para criança.
0: E música,
3: lá.
0: Né?
3: E muita música.
0: Muita música para a gente.
1: Esquecemos de uma coisa.
0: O quê?
1: A grande fogueira.
0: Ah, vai ter dessa também aí?
1: Vamos ter uma fogueira. O ano passado foi 3 metros. Esse ano a gente está prometendo aí...
0: Aumentou a fogueira?
1: Não dá para colocar 10 metros, né? Um metro por ano.
3: Mas aumentou.
1: Vamos aumentar.
0: Aumentou. Mais um andar, né?
1: E é muito bacana a hora que acende a fogueira, à noite, beira da lagoa, fica um...
3: Né, e o gostoso...
1: Uma imagem
0: a
1: muito...
0: fogueira vai ficar onde? Na beira lá
1: na
0: lagoa?
1: Na beira da lagoa. Né? A gente coloca ali para não ter perigo de...
0: Isso, qualquer coisa, só jogar.
3: E o gostoso, Amorim, desse arraiar dos amigos... Que essa confraternização, a gente encontrar os amigos lá, poder forrosear, tomar uma quente, dançar um forrozinho, resenhar um pouco, que é claro, amigo tá sempre resenhando, um falando do outro, zoando um. E nada melhor do que no forró.
0: No forrozão. Mandar essa sua roupa, Nato, deixa eu até... Olha só, cara, olha a calça
3: dela.
0: Eu
3: já tô pronta, Maurício, já para dançar o forró.
2: Ele já tá no clima, Maurício.
3: Que o seu, foleiro é muito melhor. As menininhas a noite inteira, na brincadeira levanta pó, é animado, ninguém cochila, chama e convida pra dançar, e na entrada tava escrito que é proibido. A Mauri sabe.
2: É proibido cochilar.
3: Tá vendo como cuxilar, o Nima fica atiçada?
2: Cochilar é proibido.
0: É isso aí, pessoal, cuxilar, é essa alegria que
3: estão todos, ó, junte seus amigos, você que é amigo do Amauri, você que é amigo do Marcelo, você que é amigo do Nato, da nossa musa de Cabo Frio,
2: e meus fãs,
3: você que é fã da gente, é só aparecer no forró dos amigos, que lá só vai estar amigo mesmo, lá não tem bagunça, é só amigo que vai falar.
0: Só alegria.
3: E só alegria. E as crianças também, é, viu? Tem área aqui de lá pra brincar demais, meu irmão.
2: Então, as crianças vão brincar lá com a Nilminha lá, né? Botar as crianças pra dançar lá no palco comigo, né, Marcelo?
1: Sem dúvida.
2: A criançada lá que tiver lá.
0: Quem
2: a gente
0: tá
2: faz o sorteio, a gente vai. Aí vai ganhar um brinde.
0: Quem é que está ajudando a festa lá, Marcelo?
1: Isso que eu ia falar com você. A gente pode falar aqui com a galera?
0: Pode falar.
1: A gente, igual eu falei anteriormente, a gente não consegue nada sozinho e precisa ter respaldo dos amigos. Então a gente tem aí uma galera espetacular que nos ajuda sempre. Quero mais uma vez parabenizar todos da Praia de Isqueira e alguns amigos que nos confiam, né? Que nós temos muito fora da Praia de Isqueira também, graças a Deus. Então mandar um abraço aqui pro quiosque Novo Point, do nosso amigo Robinho, né?
2: Ovo Point, olha que delícias. Muita coisa gostosa lá.
1: Cevada Carioca, da Joyce Zenilton. Nosso muito obrigado. Nosso quintal do Evair. Que eu acho que o do Evair tá bombando.
2: Aquele beijo pra vocês.
1: Maradona. Nosso abraço pro Maradona. Abel também do quiosque.
3: Abraço pra Abel do quiosque. Quiosque da Bel.
1: Toca do Caranguejo. A Maurício, você já foi na Toca do Caranguejo? Então, aí, ó. Toninho, grande amigo. Mandar um abraço pro Evaldo, lá do Bar do Evaldo. Bar do Vascaíno também. Bar do Marreco, esse é o cara. Depósito de bebida, tô no grau, do nosso amigo Ramon. Em frente o Princesa, lá do das Palmeiras.
2: Tô no grau, ele já mandou minhas mouse beer pra lá, já?
1: Vai mandar.
2: Minha mouse beer, que eu só gosto de cerveja preta.
1: Só Farol Velho, Cervejaria Cabo Frio, nosso amigo Alex.
3: Uau, grande Alex, abração Alex.
1: Farmácia da Aracélia, nosso muito obrigado, ela ajuda muito. A Aracélia é uma guerreira.
2: Ela é maravilhosa, um beijo no coração.
1: 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Nosso abraço a Gabi, muito obrigado. 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
0: Grande Bebeto.
1: É, gente fina.
0: Bebeto está envolvido agora com o pessoal dos síndicos, né?
1: Tem algum... amanhã né? A reunião dos síndicos, é isso. 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Renato e Dedeco tá lá, de braços abertos. Gil, seu amigo da Soguima, não esquece da gente nunca.
0: Nossa, né? Grande Gil.
2: Grande Gil, beijo.
1: É, o seu sobrinho, né? Alain e Nenel, da Arte Premol e da Casa da Cerveja. É, os caras, porra, maravilhoso.
0: E ainda bem, galera boa ajudando, hein, Marcelo?
1: E tem um patrocínio aqui que eu vou falar para você. 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
0: Grande Valdemir.
1: Casa
0: grande
1: do
0: Valdemir.
1: Pedreiro. Nilma, Valdemir. Você gosta de Valdemir?
2: Valdemir, ele vai dançar comigo lá no palco. Já tô convidando. Valdemir, cadê você? Você vai dançar comigo lá no palco, hein? Ai, ai, ai.
0: Ó, a Rosalice é baixinha, mas ela pode ter.
2: Mas ela também, eu adoro. Ali é um casal maravilhoso. Vou colocar os dois lá pra dançar.
1: E confirmar a presença do Alair Correia também. Já me ligou, falou, ó, estarei lá dançando. E pra finalizar, a prefeitura que tá dando o apoio logístico, tá? O nosso muito obrigado ao doutor Serginho, a equipe da Concercaf, Marcelo Agualusa e o Johnny Costa. Nosso muito obrigado. Deixar um abraço a todos e convidado. Amigo, convida amigo.
2: É isso aí. Um abraço para todos.
0: Beleza. Fala, Nilma, teu convite, Nilma.
2: O meu convite?
0: O teu convite.
2: É.
0: Chama a galera, convoca todo mundo.
2: Alô, galera de Cabo Frio e de toda a região dos lagos, meus seguidores. Eu aguardo todos vocês lá nesse forró maravilhoso, nesse evento espetacular que o nosso presidente já acabou de falar aí, de quantas coisas maravilhosas que vai ter lá. Então pega a sua família, leva seus filhos,
0: legal,
2: vão lá participar, tá? Passar uma tarde, uma noite diferenciada, né? Porque a gente está precisando, né? Entre amigos, porque lá é só amigos.
0: Só alegria.
2: Só alegria. Para comigo nossa, é só alegria.
0: Eita. Nato, então galera pode esperar que o som está garantido, a alegria da música está garantida.
3: A banda já está toda pronta, o meu sanfoneiro está doido para puxar o fole, rapaz. Está doido, está lá. Ele gosta de tomar uma, viu? Ele disse que vai tomar o quintão dele e puxar o fole.
0: Isso aí.
3: Então junte seus amigos, você que é amigo do Amaury, amigo do Marcelo, amigo do Nato, amigo da Nilma. Cola lá, sabadão, viu? O sabadão na Praia do Siqueira, com o Arraial dos Amigos, com o Nato Araújo e Nilma. Ó, vai ferver, hein? Aguardo vocês lá, hein?
0: Tá aí, pessoal.
3: Todos convidados.
0: É isso aí. Marcelão, obrigado. Nato, obrigado. Tá? Tudo de bom.
3: E você também, viu, Maurinho? Eu tô te aguardando lá, hein? Pra gente tomar, leva o garotão.
0: Vamos lá, estamos lá.
3: Leva, porque eu quero.
2: A Maurinho vai subir lá.
3: E ele vai ficar no palco lá comigo. Ele já é meu convidado. Avisa ele.
0: A Eloá, eu tenho certeza que ela vai.
3: Avisa ele que ele é meu convidado.
2: Eloá vai dançar comigo lá no palco.
1: Amaurinho.
2: Outra coisa. Agora, a Maury, enquanto você vai lá subir no pau de sebo, ele lá vai lá dançar comigo.
0: Mas o Léo que vai.
2: Mas aí você não vai concorrer com ele?
0: Não.
2: Não, tem que ser qual que vai trepar melhor no pau de sebo.
0: A técnica que ele.
2: Luciano gosta, né, Luciano? Ele manda lá.
3: E outra coisa, Maury.
2: Adoro.
0: Já começaram a falar besteira pra caramba.
2: É o quê, mano? É a raia dos amigos. A gente pode falar, amigo, pode falar qualquer coisa.
0: É verdade. Beleza.
3: E outra coisa, Mauri, o amigo que tiver duro, ele pode ir no arraial e subir no pau de sebo e arrumar o dinheiro. Ó, eu não posso dizer o valor.
0: Mas é um valor bom?
3: Mas tem um trocado lá bom, rapaz. Pro gado brincar, viajar, passear. Oxi.
1: Mauri,
0: vai valer a pena então.
1: Agradecer a você, como sempre, né? Hospitaleiro conosco, né, Nilma? Nosso muito obrigado a você pela oportunidade, por a gente anunciar a nossa festa lá e reforçar.
0: Tamo junto.
1: Tá?
0: Valeu.
1: Muito obrigado.
0: Pessoal, é isso aí, tá? Tô indo pro último intervalo e já já a gente volta com informações, a previsão do tempo e muito mais, ok? Tem o Wagner Senna aí hoje no Vamos para o Espaço falando sobre Mercúrio, né? Planeta aí. Já já a gente volta, tá bom? 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
3: Muito bem, estamos de volta. Último bloco do programa. 25 graus só. Pensei que tivesse mais que 26. 26 graus nesse momento, tá aí, olha. Nesse visual bonitão ali do canal Morro do Telégrafo lá atrás. E a gente aí vivendo esta quarta-feira, este dia.

0: Dia 29 de julho. Acabou julho, meu irmão. Bom, vamos lá, vamos dar uma conferida no tempo. Vamos ver como é que tá o tempo. Como é que o nosso Márcio Sorém, né, e o galera do projeto Costa do Sol de Defesa Civil traz pra gente aí nesta manhã.
1: Como vai o tempo? E a temperatura?
0: Vamos lá então, Márcio Sorém, bom dia, meu irmãozão. Conta pra nós aí como é que vai ficar esse tempo hoje, queridão.
2: Na região dos lagos, bom dia, Mauri, bom dia, amigas e amigos da Rádio Ondas FM e da Rádio Canal da FM. Meu nome é Márcio Sorém e aqui segue a previsão do tempo do Prossegue a Previsão do Sol de Defesa Civil para hoje, quarta-feira, dia 29 de julho. O tempo se mantém estável ainda devido à atuação de um sistema de alta pressão atmosférica e o céu fica claro com um pouco de névoa ao amanhecer e durante a madrugada, sem previsão de chuva. A temperatura máxima prevista para hoje é de 32 graus e a mínima de 18 graus. A umidade relativa do ar está com máxima prevista de 90% e mínima de 54%, com o menor índice previsto em Tamoios entre as 10 e as 13 horas. Para construção civil e galera da vela, vento nordeste a 9 km por hora, com rajadas de 21 km por hora, mudando para sudeste à tarde e sudoeste durante a madrugada. E a intensidade máxima prevista para o dia é de 14 km por hora, das 18 às 22 horas. O pôr do sol se dará às 17 horas e 26 minutos. Lua cheia com 100% de visibilidade. Para a galera do surf e banhistas, ondas nas praias. Praia do Forte batendo ondas de 50 centímetros, Peró e Unamar com 70 centímetros. Em Búzios, Jeribá com 70 centímetros, Brava 50 centímetros e Tucuns com 80 centímetros. Em Arraial do Cabo, Praia Grande e Figueira com 90 centímetros. Para os amigos do turismo náutico e da pesca, ondas nas ilhas de passeio de Sudeste, em Cabo Frio, Papagaios e Comprida com ondas de 1 metro e Pargos com 1,10 metro. Em Búzios, Feia com 90 centímetros, Branca 1 metro, Gravatá e Âncora com 1,10 m. Em Arraial do Cabo, Ilha do Cabo Frio com 1,20 m. A mar aberto, ondas de 1,30 m a 1,60 m. Temperatura do mar, 22 graus. Na Lagoa de Araruama, também 22 graus. E raios UV com índice 5, que é moderado. Um forte abraço a todos. Uma excelente quarta-feira e fiquem com Deus.
0: Valeu, obrigado Márcio Sorém, valeu meu queridão. Tá aí, olha, previsão completa do tempo, né, nesta quarta-feira. 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Vamos lá, vamos chamando agora o William Rodrigues. Vamos para a última. Vamos para a última participação do William hoje aqui no programa. William, cadê você, William Rodrigues?
3: Maurício, o Tribunal Superior Eleitoral, o TSE, divulgou ontem regras, né, bem rígidas para a contratação de cabos eleitorais para a eleição de 2026. O anúncio foi feito pelo ministro Cássio Nunes Marques, que é presidente do Tribunal Superior Eleitoral, e ele citou a portaria 444 de 2026, que foca aí no controle de gastos, formalidade jurídica e os tetos aí de pessoal para evitar o abuso do poder econômico. Candidatos aí, coligações, partidos, podem contratar cabos eleitorais, sendo que o número máximo estabelecido é de 1% do eleitorado em cidades com até 30 mil eleitores. Então, por exemplo, se a cidade tem 30 mil eleitores, podem ser contratados aí até 300 cabos eleitorais remunerados. Para cidades com números acima de 30 mil eleitores, você pega como base aí os 300 contratados e acrescenta um contratado a mais para cada mil eleitores excedentes. Por exemplo, aí, uma cidade com mais de 30 mil eleitores, se tiver, por exemplo, 40 mil eleitores, seriam mais 10 contratados, seriam, no caso, então, 310 contratados, ou melhor, seria 400, cada 100, seriam 100 contratados, iríamos para 400 contratados, dependendo aí desse número, que vai sempre ficar baseado aí em 1% do eleitorado. Esses limites, Amaury, são baseados no Colégio Eleitoral do Estado para cargos majoritários, e é global, tá? São limites globais para chapa e partido. Agora, a exceção desse número é o pessoal voluntário, né? Aquele pessoal que não vai receber remuneração, pessoal da equipe administrativa interna, fiscais, delegados no dia da votação, advogados, enfim. Todo esse pessoal fica fora aí desse número, né? E a formalização do pagamento também exige aí formalidade bem rígida, né? Não pode gerar vínculo empregatício, é claro, e o pagamento deve ocorrer via conta oficial da campanha, com valores de mercado, gastos com alimentação, locação de veículos, também possuem limites entre 10% e 20% do total arrecadado pela campanha, respectivamente. As penalidades para o descumprimento aí desses limites, né, desses números, pode caracterizar uso de caixa 2 e pode resultar em investigações por abuso de poder econômico, corrupção eleitoral e até a cassação do registro ou do diploma do candidato. Para quem quiser ver esses números mais exatamente, né, mais exatos, pode consultar o portal do TSE para ter acesso a todas essas informações com números exatos. Então, são os limites impostos aí eleitoral para a campanha de 2026, né, das eleições de 2026, que deve ser aí observado por candidatos e partidos, coligações, para que não incorram em nenhum tipo de problema, né, em nenhum tipo de vício, que, como eles falam, nenhum tipo de irregularidade que possa levar até aí a cassação do diploma ou do registro dos candidatos, Amaury Valério. São informações dessa manhã do Tribunal Superior Eleitoral, que está sendo divulgada pelo ministro Cássio Nunes Marques. 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Amanhã a gente está de volta com mais informações. William Rodrigues para o programa Amaury Valério, notícia o tempo todo.
0: Beleza, valeu, obrigado aí, William, tudo de bom para você. Vamos lá, você, meu amigo, está acompanhando a gente aí, muitíssimo obrigado. Ô, senhor Luciano DJ, tá na hora da gente chamar o Sidney Marinho. Rapaz, o Sidney Marinho tá dentro do avião. Sidney tá dentro do avião, tá lá numa turbulência danada, aqueles vácuos que dá o avião, né? Rapaz, mas ele tá aí, mandou o áudio pra gente e tá na hora da gente ouvir.
4: Dica do dia.
0: Dica do dia, Luciano DJ.
4: Sidney Marinho.
0: Vamos lá, dica do dia, Sidney Marinho, meu queridão, vamos lá. Avião balançando, tá aí, né? Mas o Sidney tá indo pra Porto Alegre por conta de Flamengo e Inter. Ei, balançando muito esse avião aí, Sidney. Bom dia, meu irmão.
5: Oi, Amaury. Bom dia, meu irmão. Pra você, pra quem tá com a gente aqui na Ondas, nessa manhã de quarta-feira, falamos contigo direto de Porto Alegre. Rapaz, como é que balançou o avião ontem, na hora que a gente tava chegando aqui, né? Fizemos uma conexão lá em Congonhas. E o tempo muito fechado ontem à noite, teve tornado na região nordeste aqui do Rio Grande do Sul. Aqui mais perto, na Serra Gaúcha, teve chuva de granizo, né? durante exatamente o período que a gente estava chegando, por volta de 11 da noite, aqui a Porto Alegre. Poucas vezes eu vi um avião balançar tanto, mas graças a Deus, com muita chuva, né, o pouso foi tranquilo, chegamos em paz, chegamos com segurança e já estamos aqui pertinho do Hotel do Flamengo, em Porto Alegre. A gente está aqui esperando a hora do jogo, é 7h30 da noite, o Flamengo está concentrado aqui bem perto da gente, no Moinhos de Vento, né, na zona sul de Porto Alegre. O estádio fica do outro lado da cidade, é no Beira-Rio, aqui a gente está mais perto do aeroporto, mais perto do campo do Grêmio. Hoje o jogo é no campo do Inter, lá no Beira-Rio, à beira do Guaíba, 7h30 da noite. A boa notícia é que o Flamengo tem a volta do Léo Ortiz, ele está relacionado para o jogo, não deve ser titular. O Flamengo pega o Inter, que está na porta da zona do rebaixamento. Portanto, é um jogo importante, o Flamengo nessa luta ponto a ponto com o Palmeiras vai tentar fazer um bom resultado. O Inter está muito mal no campeonato, é uma boa chance do Flamengo levar para casa uma boa vitória. O jogo do Palmeiras hoje, Amauri, é contra o Vitória, em Salvador da Bahia. A gente transmite no canal da Litoral News no YouTube. O Paulo Arnaldo vai transmitir esse jogo, Vitória e Palmeiras. Ainda hoje tem Fluminense e Bahia, Campeonato Brasileiro do Maracanã. O Marcelo Marinho transmite aqui na Ondas e também no nosso canal do YouTube, na Litoral News. O Fluminense quer recuperar o bom caminho das vitórias, né? O Fluminense precisa reagir no Campeonato Brasileiro. Vem de dois resultados que não são os melhores, né? Então vem de dois empates e o Fluminense precisa voltar a vencer nesse Brasileirão. O jogo contra o Bahia relembra aquele amistoso da intertemporada que eles fizeram durante a Copa do Mundo no Maracanã, e o Fluminense venceu por 2-1. Então é uma boa oportunidade para o Flu colher os três pontos e ter mais tranquilidade no Brasileirão. Ainda hoje, com transmissão do Pedro Schenne pelo nosso canal do YouTube, tem Vasco e Independente Medellín jogando em São Januário. É um jogo decisivo para o Vasco. Tem 2-2 no placar agregado, portanto, se houver um novo empate, a decisão da vaga será nos pênaltis, mas o Vasco tem tudo para, dentro de casa, com o apoio do seu torcedor, reencontrar o bom futebol e sair classificado na Copa Sul-Americana. Quem não joga hoje é o Botafogo. O jogo seria contra o Grêmio, que joga pela Sul-Americana, então o jogo do Botafogo foi adiado. Fogão só volta a campo dia 8 de agosto, daqui a mais de 10 dias, 10 dias exatos, né? Botafogo vai pegar a representação do Fluminense no Nilton na volta ao Campeonato Brasileiro, que agora, depois dessa rodada de hoje, o fim de semana e o próximo meio de semana serão dedicados à Copa do Brasil. Só tem dois cariocas vivos e eles se enfrentam, né? Fluminense e Vasco fazem o duelo de sábado e de quarta-feira no Maracanã, valendo vaga nas quartas de final da Copa do Brasil. Tá bom, Amauri? Conto com a audiência, beleza, de todo mundo logo mais, a partir das 7, logo depois da Ketelin Giovanessa, tem Flamengo e Inter. E na sequência, coladinho comigo, a transmissão do Marcelo Marinho para Fluminense e Bahia, aqui nos 97,7. Um abraço, meu irmão, aqui direto de Porto Alegre. Hoje a chuva passou, o sol abriu, temperatura baixa na casa dos 18 graus. Logo mais, Flamengo e Inter, eu transmito no Beira-Rio. 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Um abraço, Amauri.
0: Valeu, obrigado, Sidney. Tudo de bom, meu irmão. Valeu mesmo. 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Vamos lá, deixa eu trazer, olha, o Alisson tá com uma foto, rapaz, uma tartaruga morta. As tartarugas aí, tadinhas, estão aí aparecendo. O que que houve, o Alisson?
6: Pois é, Amauri, ontem nós falamos de uma, hoje surgiu uma outra, mas esse acontecimento foi ontem pela tarde, tá bom? Os moradores estavam passando ali no distrito de Tamoios, na Praia do Verão Vermelho, no fim da tarde. E apareceu essa tartaruga gigante que foi encontrada morta às margens aí da praia, né, gente? Claro, ela chama muita atenção,
0: já estava morta.
6: Já estava morta. E, claro, os órgãos ambientais foram acionados até o local. Não se sabe ainda, não foi divulgado aí como
0: a causa
6: da morte. Mas esses exames, a gente pode encontrar se ela teve ferimento, se aconteceu algum impacto, se estava com lixo.
0: Se ela comeu plástico, né?
6: Pois é.
0: E morre.
6: Se estava com algum
0: caramba.
6: Tipo de ameaça, algum predador no mar, né? Tudo
0: perfeito.
6: Isso pode indicar esse
0: tá aí, a gente aí. Vai ver, então, mais um registro aí de um animal morto. Poxa.
6: É, infelizmente.
0: Beleza, obrigado.
6: Valeu, Amaury, até amanhã.
0: Hasta amanhã. 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
0: Beleza, valeu, obrigado Wellington, tudo de bom para você, meu queridão. 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Eba! Vamos pro espaço, Luciano. Vamos dar uma conferida rapidinho. São 11 horas e 10 minutos. A gente está com Wagner Senna. E hoje é dia de... Cadê o... Vamos, Luciano, pro espaço? Hein? Eita! Vamos lá. Vamos um abraço aí pra... Você, minha amiga, que está aniversariando hoje, vamos lá, tá aí já, vamos aí, o Wagner Senna tá aí, o nosso tricolor, falando hoje sobre Mercúrio. Posso pedir? Vamos nessa!
8: Vamos para o espaço!
0: Vamos para o espaço! Bom dia, Wagner!
9: Bom dia, Amaury Valério, bom dia, ouvintes da Rádio Ondas, telespectadores do Canal 10, amantes da astronomia em todo mundo. Aqui é o astrônomo Wagner Senna, em mais um Vamos para o Espaço?
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9: Hoje vamos retornar à nossa caminhada de conhecimento pelo Sistema Solar. Vamos conhecer o planeta Mercúrio, o planeta mais próximo do Sol e também o menor entre os 8 planetas do Sistema Solar. Apesar de estar tão perto do Sol, Mercúrio não é o planeta mais quente. Esse título pertence a Vênus, que possui uma atmosfera muito densa e retém o calor. Já Mercúrio praticamente não tem atmosfera, fazendo com que as temperaturas variem de formas extremas. Durante o dia, pode ultrapassar 430 graus Celsius, enquanto à noite essa temperatura cai para menos 180 graus. Um ano em Mercúrio dura apenas 88 dias terrestres, pois ele completa sua órbita ao redor do Sol muito rapidamente. Curiosamente, um dia solar em Mercúrio dura aproximadamente 176 dias terrestres. Ou seja, um dia é mais longo do que um ano lá em Mercúrio. Sua superfície é coberta por inúmeras crateras, lembrando bastante a Lua. Essas marcas foram deixadas pelos impactos de asteroides ao longo de bilhões de anos. As primeiras imagens detalhadas de Mercúrio foram obtidas pela sonda Mariner 10, na década de 1970. Anos depois, a missão Messenger revelou que o planeta possui gelo de água escondido em crateras próximos aos polos, onde a luz do Sol nunca chega. Atualmente, a missão BEP Colombo, uma parceria entre a Agência Espacial Europeia e a Agência Espacial Japonesa, está a caminho de Mercúrio para estudar sua composição, seu campo magnético e sua história geológica. Mercúrio pode parecer pequeno, mas ainda guarda muitos mistérios. Estudar esse planeta ajuda os cientistas a entender como o sistema solar se formou e evoluiu. 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Aqui é o astrônomo Wagner Sena para o programa Amaury Valério. Me sigam nas redes sociais, arroba wagnersena.astrônomo. Até a próxima.
0: Valeu, vamos, obrigado.
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0: Vamos para o espaço. Vamos rapidinho, um minutinho para encerrar, Gedeão. Um minuto, Gedeão. Qual é a última informação? Tivemos apreensão de drogas, é isso?
10: É isso, meu amigo. Última informação rápida aqui para os nossos ouvintes. Uma grande quantidade de entorpecente foi apreendida aí pela Polícia Militar na tarde desta terça-feira ali no bairro Sítio, em Arraial do Cabo. Segundo a Polícia Militar, os policiais receberam informações que traficantes ligados à comunidade ali do Morro da Coca-Cola estariam vendendo drogas naquela região. Ao chegarem ao endereço dos agentes, encontraram dois suspeitos que fugiram ali, né, ao perceber a aproximação da viatura, pulando o muro ali de imóveis da região. Durante a perseguição, os policiais observaram o momento em que os fugitivos abandonaram uma sacola contendo uma grande quantidade de drogas. Apesar das buscas, Amaury, realizadas nas imediações, os suspeitos conseguiram escapar. Mas esse material todo é apreendido, havia porções de skunk, haxixe, maconha, totalizando aí um total de 239 embalagens de entorpecentes de diferentes quantidades. Todo esse material foi encaminhado para 132 DP, onde a ocorrência foi registrada e as medidas legais foram adotadas. A Polícia Militar também disse que um dos suspeitos identificados ali que pulou esse muro possui diversas passagens pela justiça e um mandato de prisão em aberto. Os policiais continuam nas buscas, mas até o momento ninguém foi preso. Amaury, essas foram as últimas informações do dia. Voltamos amanhã, amigo, com muito mais informações. Gideon Souza para o programa Amaury Valério, notícia o tempo todo.
0: Beleza, valeu, obrigado. Chegamos ao final do programa.
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0: Muito bem.

0: Prontinho, meu irmão.
1: Vamos nessa, Mauri.
0: Vamos nessa. Obrigado aí. Um grande abraço, Leandro. Bom programa, filhão.
1: Obrigado, Mauri. Aquele abraço. Excelente tarde de quarta-feira. Até amanhã.
0: Gilney tá bonitinho hoje?
1: Gilney tá chique no último.
0: Chique aonde?
1: Chique no último.
0: Farmando aura, né?
1: Gilney farma aura também.
0: É isso aí. Leandro, bom programa, até amanhã, irmão.
1: Abraço, Mauri, até amanhã.
0: Valeu, galera, muito obrigado pela companhia. Amanhã de volta, se Deus quiser. Fique em paz e com Deus. Tchau, tchau. Tchau, tchau.
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1: Bom dia, tudo bem com você? Maravilha, uma ótima quarta-feira para todos. Quarta-feira, carinhosamente chamamos por aqui de meiuca da semana. É o miolo da semana. Final de semana já aponta no visual. Que seja um dia incrível para você. Meu amigo, minha amiga ouvinte, na Rádio Ondas.
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1: 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É o programa Região em Foco. A companhia ao pé do ouvido, sempre com muita informação. A bronca do ouvinte, bate-papo interessante. Estamos no ar ao vivo, obrigado. Muito obrigado por sua amizade, por sua escuta. Hoje, 29 de julho de 2026, signo de Leão, faltam 156 dias para 2027, lua cheia, hoje, 29 de julho, Dia Internacional do Tigre, dá-lhe tigre. Hoje é dia da identificação, também é dia do batom. Hoje é dia do hoteleiro. São Pedro da Aldeia, Iguaba Grande, Cabo Frio, Arraial do Cabo, Búzios, Saquarema, Araruama. Aonde você está? Nos ouvindo pela internet, ondasfm.com.br e ainda em nosso aplicativo, Ondas FM App. Vamos até uma da tarde.
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1: Sou eu, com e pela graça de Deus. O programa Região em Foco tem uma história de 16 anos, notória pela participação popular. Um programa na linha comunitária. Um programa independente. Apolítico, não exatamente, mas sim independente. Esse é o programa Região em Foco, comprando o seu barulho, trazendo à tona as broncas da população. No quadro, o povo é quem sabe. Reivindique, cobre solução do poder público. Se o político foi eleito, é para ser cobrado, não paparicado, bajulado. Aqui a gente cobra, a gente aponta os problemas e busca solução, ajudando as autoridades constituídas a cumprir com sua função. Empresas concessionárias, poder público, entre em contato conosco, detalhe a situação e a gente entra no circuito para cobrar. É o quadro O Povo é Quem Sabe, o último bloco do programa. Tem as broncas, as reclamações em destaque. Detalhe o problema pra gente. Qual é de fato o problema que atrapalha o dia a dia na sua localidade? E qual é exatamente a sua localidade? Nome da rua? Ponto de referência? Bairro? Cidade? Todas essas são informações fundamentais para que a gente possa, de fato, buscar a solução e apresentar os temas no ar. É o quadro O Povo é Quem Sabe, canais abertos para receber a sua participação. Instagram, Facebook, WhatsApp da Rádio Ondas, Instagram, arroba Região em Foco. O nosso Instagram é esse, arroba Região em Foco. E a nossa página no Facebook, Programa Região em Foco, é mais uma alternativa de contato via Messenger. Ali você também acompanha nossas publicações, os posts do Região em Foco. No Facebook, Programa Região em Foco. WhatsApp da Rádio Ondas, que chegou gritando hoje, chegou com tudo, 97401-2957. Vou repetir. 97401-2957. Mas não adianta ligar.
3: Não.
1: O telefone acabou, já era, não existe mais. WhatsApp para mensagens. Áudios com duração máxima de 1 minuto e 30. Por mais que eu fale aqui todos os dias, vira e mexe, chega um áudio de 2 minutos, 3 minutos, quase um podcast. Pra gente colocar no ar, áudios de até 1 minuto e 30. Pode mandar mensagem de texto, foto e vídeo também. 97401-2957. Este é o WhatsApp da Rádio Ondas FM. Hoje é dia da pesquisa semanal. O nosso quadro interativo, a Voz do Zap.
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1: O paladar traz sensações individuais. Cada pessoa tem um ingrediente favorito, um ingrediente culinário que vai bem em tudo ou quase tudo, não é mesmo? Nessa semana, a pergunta que eu faço a você, meu amigo, minha amiga ouvinte, na Voz do Zap, qual o seu ingrediente favorito? Responda pra gente. Qual o seu ingrediente favorito? Responda a voz do Zap. Mensagens de áudio. O quadro se chama Voz do Zap. Solte a voz aqui na programação respondendo a pergunta da semana. Qual é o seu ingrediente favorito? 97401-2957 é o WhatsApp da Rádio Ondas para sua participação, a sua interatividade. 97401-2957. Hoje colocaremos no ar as respostas. Muita gente querida já respondeu. A Raquel Marques já deu sua opinião. A Cris também respondeu. O Geraldo, a Alzenir, o Sérgio, a Elide. E você que me ouve agora, já participou da Voz do Zap? Ainda não?

0: 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Região em Foco, começando nesta quarta-feira. Que seja um dia lindo para todos. Muito obrigado por sua amizade e companhia. Tem balanço econômico e a previsão do tempo já neste primeiro bloco. As informações do esporte. A bola rola nesta quarta-feira. O Vasco entra em campo pela Copa Sul-Americana. E hoje também tem a 21ª rodada do Campeonato Brasileiro. O Flamengo pega o Internacional em Porto Alegre. E o Fluminense recebe o Bahia no Maracanã. No quadro, o povo é quem sabe, destaca a resposta da Enel para o nosso ouvinte William do Braga. Tem resposta da Prefeitura de Cabo Frio para nosso ouvinte Marizete das Palmeiras. Até o momento, não temos resposta da Prefeitura de Casimiro de Abreu a respeito da bronca da ouvinte Leila, e aguardo também respostas da Prefeitura de São Pedro para os ouvintes Fábio, Carlos e Cíntia. As broncas, sempre no último bloco do programa. No quadro, o povo é quem sabe. Até lá, muita informação, bate-papo. Vamos falar sobre as inscrições abertas para a oficina de feltro no CRAS de Figueira, em Arraial do Cabo. Acontece amanhã, em Saquarema, o workshop online e gratuito Reforma Tributária e seus impactos nos pequenos negócios. Em Búzios, estão abertas as inscrições para cursos livres e gratuitos nas Escola de Arte Zanini. Hoje em Búzios acontece a festa julina inclusiva. Primeiro tema é economia. Bom dia.
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0: O dólar opera em alta de 0,2%, cotado a R$ 5,12. A venda de medicamentos com semaglutida e tirzepatida, princípios ativos das chamadas canetas emagrecedoras, cresceu 23,2% no primeiro semestre deste ano em relação ao mesmo período do ano anterior. O maior avanço foi registrado nas vendas de remédios à base de semaglutida em caixa, com alta de 58,8%. Especialmente no segundo trimestre, depois da queda da patente dos componentes, foram contabilizadas 368.741 vendas desses medicamentos aqui no Brasil. Os dados são da Anvisa. E o crescimento no consumo desses medicamentos já se reflete no comportamento de clientes em bares e restaurantes. Por exemplo, levantamento da Abrasil mostra que 61% dos empresários do setor identificam mudanças associadas ao uso de remédios como Ozempic e Monjauro. Entre os efeitos mais citados estão o aumento na procura por porções menores em bares e restaurantes, relatado por 64% dos entrevistados, e a redução no consumo de sobremesas, percebida por 65% deles. Olha, hoje pela manhã, a Prolagos e a Prefeitura de Arraial do Cabo realizam uma cerimônia para marcar a entrega da obra de modernização da estação de tratamento de esgoto de Monte Alto. O projeto tornou

0: uma unidade, uma estação de tratamento terciária, garantindo que o efluente tratado, devolvido ao meio ambiente, atenda os mais rigorosos padrões de qualidade. A unidade passa a utilizar uma tecnologia MBBR, sigla em inglês, para reator biológico de leito móvel. Uma solução moderna que permite tratar um volume maior de esgoto num espaço reduzido, aproveitando estruturas já existentes para acelerar a entrega do benefício ambiental à população. Uma inauguração de hoje que marca mais um avanço dos investimentos realizados pela Prolagos aqui na região. A empresa está executando um pacote de investimentos de 450 milhões de reais em obras, e a nova estação de tratamento de esgoto se soma a esse conjunto de investimentos.
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0: Quarta-feira, mais um dia de céu aberto. Tempo firme na região. Não chove. Os ventos têm direção nordeste. Intensidade moderada. Com umidade relativa do ar na média de 71%, a temperatura varia entre 28 e 22 graus. Hoje, e as informações são do Clima Tempo.
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0: Pela 21ª rodada do Brasileirão, o Flamengo vai a Porto Alegre hoje enfrentar o Internacional, 7:30 da noite, 19:30. As principais novidades na lista de relacionados do time rubro-negro foram Léo Ortiz, De La Cruz e Carrascal. Os três estão aptos a entrar em campo novamente hoje. Também hoje, às 21:30, no Maracanã, o Fluminense recebe o Bahia. O tricolor carioca deve repetir a base da escalação que vem sendo utilizada, com o retorno do atacante Savarino, que estava lesionado. Depois de empatarem em 2-2 na partida de ida, Vasco e Independiente Medellín se enfrentam logo mais às 19 horas em São Januário pelo jogo de volta dos playoffs da Copa Sul-Americana. Ainda sem vitória no comando vascaíno, o técnico Pedro Emanuel tem dúvidas na formação do meio de campo e do ataque da equipe, por isso ainda não deu indícios de qual time levará a campo. Quem vencer avança às oitavas de final da Copa Sul-Americana, mas um novo empate hoje entre as equipes leva a disputa da vaga para as penalidades. O vencedor do confronto vai enfrentar o Olímpia na próxima fase. E aqui na Rádio Ondas tem cobertura esportiva, tem Sidney Marinho trazendo as emoções. São transmissões ao vivo da temporada dos quatro grandes clubes do Rio. Emoção é com explosão. Sidney Marinho e toda a equipe Agito Esportivo aqui na nossa programação. 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
0: Intervalo comercial, ufa! Aproveito o intervalo para poder checar os recados aqui no WhatsApp da Rádio Ondas e também tomar aquela água que eu não sou de ferro. A frase do dia, o pensamento, é de autoria desconhecida. Quando você está focado, não procura grama mais verde. Você rega a sua.
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7: Uma ótima quarta-feira para todos.
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9: Alô!
7: Aí está a nossa lista de alô nesta quarta-feira, um dia lindo para todos. Muito obrigado por seu carinho e companhia, a nossa lista de alô. Deixa eu começar mandando um abraço para Kátia Cunha, interagindo aqui com a gente através do Facebook, programa Região em Foco. Obrigado, Kátia. Silvia Regina, bom dia também, está aqui conosco. Alô, Maurício, Maurício Chaveiro, aqui no bairro Itajuru, em Cabo Frio. Um abraço, meu amigo, obrigado pela sintonia. Elide, no Rio de Janeiro. Bom dia, amada.
2: Olá, Leandro. Bom dia, queridos ouvintes. Hoje tem Mengão, hein? Pra cima deles. Vamos que vamos. Uma meiuca de semana muito abençoada para todo mundo.
7: Dia feliz e uma ótima meiuca de semana. Muito obrigado pelo seu carinho. Bom dia. Nos ouve online. ondasfm.com.br. William do Braga. Bom dia, irmão.
9: Bom dia, meu irmão querido Leandro França. Bom dia a todos os ouvintes do Região em Foco. Este aí é um programa organizado e sério. Fica com Deus, meu irmão. Tamo junto.
7: Aquele abraço. Muito obrigado, meu irmão William, que também respondeu a voz do Zap. Também deu sua opinião a respeito do tema da semana. Qual é o seu ingrediente favorito aí na cozinha? Já descobri qual é o do William. Meu irmão querido, um abraço. Bom dia. Alô, Henrique Cacau, homem do skate. Um abraço a todos. Toda a turma aí também, os skatistas de Cabo Frio. Chegou agora um áudio do Ailton. Vou precisar do intervalo comercial para descobrir o que é, saber se é alô, se é reclamação, se é voz do Zap. Eu só consigo fazer a triagem de áudios durante o intervalo comercial, mas eu já aproveito para agradecer o amigo Ailton sempre pelo carinho. Alô! Luiz Massambaba, um abraço, tá conosco no final do programa também, na voz do Zap. Oi, Marilza, bom dia, que o nosso dia seja abençoado, produtivo, repleto de boas energias. É isso aí, minha amiga Marilza, muito obrigado, um grande beijo. Um abraço pro Vidinho Porto, mandou um áudio aqui pra gente, acima do limite, consigo botar um pedaço só. Um abraço, Vidinho, bom dia.
10: Bom dia, meu amigo Leandro França. Uma boa meiuca de semana para nós.
7: Pra gente.
10: Saudações, Fubro Negra. Um bom dia pro meu amigão lá do Vinhateiro, lá, Fábio, e seu irmão Flávio, meu ídolo Fábio. E um bom dia pro meu, um dos melhores amigos meus, Sérgio da Oficina.
7: Aí, Sérgio.
10: Concorrente profissional, mas amigo do peito, meu irmão na fé.
7: Que legal.
10: Tamo juntão, meu parceiro. Leandrão, ontem tivemos mais uma noite, né, do nosso projeto, do Anjo da Madrugada, tá? Foi uma bênção pura, uma bênção, para passar para vocês que até os policiais que fazem a ronda ali na praça ali pararam para ouvir a pregação da gente, os pessoal da Romum ficaram até o final vendo a pregação, ouvindo, né? Foi uma benção. Aí tivemos uma distribuição depois de quentinhas, né? Ontem o rango foi top, em torno de 70 quentinhas, com corte de cabelo, medição de pressão, curativa em feridas abertas, distribuição de agasalho de frio, de cobertores. Ontem, como sempre, né, foi uma bênção. E só para passar para os ouvintes, não há fins nenhum político. Lá nós não envolvemos com política. Político ali no nosso projeto não tem vez. Toda arrecadação de alimentos, de agasalho, é feita por nós mesmos do projeto.
7: Um abraço, Vidinho, que legal, muito obrigado, te peço desculpas, amigão, seu áudio veio acima do limite de 1 minuto e 30, a gente conseguiu colocar um pedacinho dele, mas o recado tá dado. Um abraço a todos os amigos também envolvidos na ação. Deixa eu mandar um abraço aqui também pro Geraldo Magela, que respondeu a voz do Zap e tá com a gente também na lista de alô. E aí, Geraldo?
11: Bom dia, meu amigo Leandro França.
7: Bom Nessa dia.
11: Quarta-feira ensolarada, estamos aqui trabalhando e ouvindo o programa Região em Foco. Um abraço, Leandro, para você e para todos os ouvintes aí da Rádio Ondas, programa Região em Foco.
7: Um grande abraço para você, muito obrigado, Geraldo. Obrigado aí pela interatividade também na voz do Zap. Oi, Jacira, bom dia, obrigado pelo carinho, linda quarta-feira. Bom dia, minha amiga Vanderlina, também na escuta aqui do programa Região em Foco. Um abraço, Vanderlina. Oi, Mário Gama.
12: Bom dia, meu amigo Leandro França. Bom dia, ouvinte do programa Região em Foco.
7: Bom dia.
12: Quero desejar uma quarta-feira maravilhosamente abençoado para todos nós. Saudação para amiguista, Leandro. Hoje tem Mengão, Leandro. Hoje tem Mengão hoje, Flamengo, Inter e Flamengo. Tentar ganhar esse joguinho hoje aí com mais três pontinhos aí. Valeu, Leandro. Tenha um bom dia. Fique com Deus.
7: Ótimo dia também para você. Obrigado, Mário Gama, pela sintonia e amizade. O Mário Gama volta também conosco nas reclamações no quadro O Povo é Quem Sabe. Agora, 11 horas e 49 minutos, tem mais uma lista de alô lá no último bloco do programa. Obrigado pela participação. Acontece amanhã em Saquarema o workshop online e gratuito Reforma Tributária e seus impactos nos pequenos negócios. A capacitação amanhã em Saquarema será de 19 às 21 horas pela plataforma Zoom e tem como objetivo orientar empreendedores e pequenos empresários de Saquarema sobre as principais mudanças trazidas pela reforma tributária e como elas podem impactar a rotina, o planejamento e a gestão financeira dos negócios. Inscrições limitadas, o evento acontece amanhã. As inscrições acontecem através de um link, um caminho virtual, um link, um site. Então, se você tem interesse, vem para a nossa rede social, Facebook, Programa Região em Foco, ou então dá um pulinho no site da Rádio Ondas, ondasfm.com.br, na aba Notícias. Ali você acompanha todas as publicações do nosso programa, todo o conteúdo, tudo que eu falo por aqui, publico lá também no site da Rádio Ondas, ondasfm.com.br, na aba Notícias. Acontece hoje às 14h em Búzios a Festa Julina Inclusiva. O evento será na sede da Secretaria da Pessoa com Deficiência, que fica na Avenida Greta Blank do Rio, sem número, na Praia Rasa. O evento é aberto à comunidade. A programação foi preparada especialmente para reunir pessoas com deficiência, usuários da saúde mental, seus familiares e amigos, no ambiente acolhedor em clima julino. Arraial do Cabo tem inscrições abertas para a oficina de feltro, no CRAS de Figueira. A oficina é destinada a pessoas a partir de 6 anos de idade e oferece a oportunidade de desenvolver habilidades manuais por meio da confecção de peças em feltro. As aulas começam no dia 3 de agosto, segundas, quartas e sextas-feiras, das 14 às 16 horas, no CRAS de Figueira. As inscrições devem ser feitas de forma presencial no CRAS de Figueira, que fica na rua São Januário, número 53, no bairro Figueira, em horário comercial, de 8 da manhã até as 5 horas da tarde. Volto para Búzios, porque em Búzios estão abertas as inscrições para os cursos livres e gratuitos da Escola de Artes Zanini. As vagas são destinadas a pessoas de diferentes faixas etárias e níveis de experiência, com início das aulas previsto para o mês de agosto. Nesta etapa, a Escola de Artes Zanini, em Búzios, oferece os cursos Teatro da Maturidade, Arte, Teatro e Performance e Usina de Criação. As inscrições podem ser feitas até 3 de agosto por meio do formulário online disponível. O formulário é impronunciável. Muitos números, letras maiúsculas e minúsculas. Então a gente publica. Facebook, Programa Região em Foco e também no site da Rádio Ondas, ondasfm.com.br, na aba Notícias. Vamos para o intervalo comercial. Daqui a pouquinho eu vou conversar com meu amigo Gerson Mano. Ele virá ao estúdio da Rádio Ondas FM. Vamos falar sobre os projetos esportivos, entre outros assuntos. Dá tempo de mais uma lista de alô? Simbora, vamos nessa.
13: Alô!
7: É bom poder abraçar você que nos acompanha, nos dá essa sintonia maravilhosa. Muito obrigado, um abraço apertado. Oi, Fábio, bom dia.
14: Bom dia, Leandro. Esse dia lindo, maravilhoso, tá brilhando com o seu programa aí, a Região em Foco. Aquele abraço pra Leandro França, o cara merece, é o cara que resolve o problema. Um abraço pro Vitinho aí, pra Sérgio, pra todos os ouvintes da Rádio Onda. É, Johnny Silva, é, Bruno Lopes, Luiz Márcio, tamo na escuta, pra sua mãe também.
7: Obrigado, Fábio, um abração pra você e pro Flávio, ótima quarta-feira. Vandir Santiago, fala gente boa, bom dia.
15: Bom dia, meu amigo Leandro França. É, saudações.
7: Um abraço.
15: É, hoje tá, o calorzinho tá bom, né? Tá um dia. É o meio-água da semana. tá aparecendo final de semana pra praia, né?
7: Imagina.
15: É isso aí. Um abração aí, abraço, e sucesso no seu programa, tá?
7: Muito obrigado.
15: Tamo junto aí, Região em Foco.
7: Esse é parceirão, grande Vandir, um abraço pra você, pra toda a família, muito obrigado e conte sempre com a gente, amigão. Manda um abraço pro meu vizinho Kiko, lá na Praia do Pontal, em Arraial do Cabo. Valeu, querido vizinho. Um abraço e estamos juntos sempre. Rômulo Bruno, bom dia.
16: Bom dia, meu amigão. Aí, vou transmitir minha amiga aqui pra você, ó, Lili.
7: Cadê a Lili?
16: Um abraço pra você, meu camarada.
7: Um abraço, tá fazendo um podcast aí com a Lili, né? Um abraço, Rômulo Bruno, deu um abraço na Lili também. Uma ótima quarta-feira pra vocês. Muito obrigado pelo seu carinho e sintonia. Tudo de bom. Participe 97401-2957. Esse é o WhatsApp da Rádio Ondas, né, Lucas? Lucas de Arraial, bom dia.
17: Bom dia, meu amigo Leão. Bom dia a todos aí da rádio aí. Meu amigo Leão, vou mandar um abraço aí pra Juninho, pro Brazar Brigadeiro, e Dona Cida e família. Falou, meu amigo?
7: Um abraço aí pros amigos do Brigadeiro, no bairro Macedônia. Tudo de bom. Valeu, Lucas. Um abraço. 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
0: Tá na onda, está com tudo e a gente volta ao vivo aqui no programa Região em Foco. Saudando você, desejando uma quarta-feira linda, maravilhosa. Hora certa, Rádio Ondas, meio-dia em ponto.
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0: E hoje eu tenho a alegria de receber um grande amigo aqui no estúdio da Rádio Ondas FM. Eu conheço o trabalho do Gerson Mano já há bastante tempo. Um trabalho social sólido, um trabalho também voltado para a parte esportiva. E hoje eu recebo ele aqui para a gente poder trocar ideias sobre diversos assuntos. Gerson Mano, como vai, meu amigo? Boa tarde.
13: Boa tarde, Leandro França. É novamente um prazer estar...
0: Tá um pouquinho distante o microfone. Pode puxar, por favor? Isso, agora sim. Quero te ouvir em alto e bom som, Gerson.
13: Boa tarde, Leandro. Mais uma vez, é um prazer estar aqui novamente para falar sobre os nossos objetivos e a nossa realidade referente ao esporte.
0: Legal, é o esporte com muita atividade. O Gerson faz um trabalho muito aí na formação, né, dos atletas nas categorias de base. O grande sonho aí dos jogadores de futebol, futebol de campo, né, Gerson?
13: Sim, Leandro, sim, a gente foca no futebol de campo, mas por esses dias tive 5 dias na CBFS, né, Confederação Brasileira de Futebol de Salão, onde existe uma integração com o campo em determinadas faixas etárias.
0: Legal.
13: E acompanhando os quatro grandes do Rio, Flamengo, Vasco, Botafogo e Fluminense, visita em todos os espaços. As aulas foram em todos os espaços dos quatro grandes do Rio de Janeiro, e hoje a gente vê a necessidade da integração. Apenas para se atualizar, para ver como que eles desenvolvem esses atletas naqueles respectivos grandes clubes, para que nós possamos também, né, executar por perto. Com certeza. A metodologia.
0: A gente já falou muito aqui em outras oportunidades com foco no esporte. Hoje eu queria abordar uma questão mais social com você, porque eu sei que você mexe com o sonho, né, através desses projetos, de muitas famílias, não só da garotada, mas também dos pais.
13: Sim, Leandro, nós temos que entender que a gente está lidando com um sonho. A todo momento, quando nós abordamos uma criança ou recebemos uma criança, nós temos que entender ou ter aquele feeling da realidade da criança. Se realmente ela tem aquele objetivo, se ela está criando aquela coisa, né, na sua mente, onde muitos agora querem, né, postar aquela fotinho na rede social, e aqueles que realmente estão determinados a vencer. A questão social hoje, a gente vê muito, falta de acompanhamento dos pais. Na maior parte, falta de acompanhamento dos pais e da família, onde a gente sabe que é de grande importância o acompanhamento dessa criança, principalmente pela família, em seu sonho, em seu objetivo.
0: Pois é, esse é o Gerson aqui conosco. Gerson Mano também é empresário em São Pedro da Aldeia. Você é nascido em São Pedro, Gerson?
13: Nascido em Arraial do Cabo.
0: Arraial do Cabo, cabista, que legal.
13: Hoje resido em São Pedro da Aldeia, mas meu coração, né, também mora lá.
0: A atuação é por toda a região, né, amigo? Eu vejo muitos seus projetos também em Arraial do Cabo, também em São Pedro. Então você dá uma girada por aí.
13: Sim, nós estivemos 2 anos consecutivos na Brasil Soccer, né? Onde as crianças tiveram oportunidade de jogar contra equipes como Palmeiras, Vasco da Gama. E a equipe é montada nessa abrangência, né, dentro da região. Mas claro, se vier de outros municípios que não estejam localizados na região dos lagos, nós estamos pelas crianças, né, e não focando apenas numa determinada cidade. Crianças.
0: As crianças precisam de um amparo, de uma atenção especial, sobretudo as crianças que têm alguma condição diferenciada. Estava conversando com o Gerson em off esses dias a respeito da preocupação do Gerson em relação às pessoas que têm a síndrome do autismo, não é isso, Gerson?
13: Sim. Ô, Leandro, a questão do esporte, primeiro, que nem todo mundo hoje tem esse acesso ao esporte. Hoje nós não vemos, pelo menos em São Pedro da Aldeia, mas que foi falado pelo secretário de esporte de Cabo Frio, até Rafael, a possibilidade, a introdução dessas crianças que não têm esse acesso.
0: E inclusão, né?
13: Que a gente essa chama. Inclusão, você introduz, você inclui essa criança. E a gente não vê uma iniciativa. Então, o secretário de esporte de Cabo Frio, em conversa com ele, ele pô, sensacional. São coisas que a gente precisa aproximar. Chega mais para perto. Então, são pessoas que querem realizar o diferencial. E hoje eu vejo o esporte de Cabo Frio. Hoje a gente vê aí o ginásio de volta, graças a Deus. Sabe que eu sou um apaixonado pelo esporte.
0: Uma boa notícia.
13: Até tendo evento dentro do ginásio. Então, eu fico muito feliz. Escolinhas, então eu fico muito feliz hoje de ver a realidade dentro do ginásio de Cabo Frio, porque foi reconstruído algo que se destruiu.
0: Muito bem. Gerson aqui conosco, empresário, um ente público também da região dos lagos. Veio candidato em 2022, não é isso, Gerson? Como é que está a sua vida pública?
13: Sim, o Leandro, eu no 2022, eu fui candidato a deputado estadual, pelo fato de não de moralidade, não por questões. Para mim era imoral, né? Era legal a questão do fundo eleitoral. Eu vim candidato, abri mão do fundo eleitoral, ao qual o partido concede, onde as pessoas, os candidatos, fazem essa campanha política com o próprio recurso do governo. Esse ano aí foram liberados quase 5 bilhões de reais. E naquela época a gente saiu de uma pandemia e eu era legal, mas na minha opinião era imoral eu, naquela situação, eu utilizar recurso público para uma campanha política. E dessa vez foi uma experiência muito boa, onde nós conhecemos pessoas que de fato estão no mesmo barco que a gente, outras que não estão. E assim, foi uma experiência muito grande. E dessa vez eu não me envolvo, porém, como você pode me acompanhar, Gerson manda os projetos, eu continuo fazendo trabalho com as crianças, independentemente de política. Obtive 1.321 votos. Arraial do Cabo, eu fui o oitavo mais votado do estado. Matéria é publicada pelo G1. E de amigos, foram votos orgânicos, ao qual pessoas que me admiraram. Todas as cidades onde eu tenho amigos que eu visitei foram recursos próprios. Recursos meu, combustível era meu, sem utilizar um real do povo. É por isso que eu saí de cabeça erguida nessa eleição de 2022.
7: Uma experiência, então, válida, né? De muitas articulações. Esse ano é um ano de pleito eleitoral. Coloca o seu nome também à disposição, Gerson? Gerson Mano?
13: Não. Como falei, Leandro, eu prefiro me abster e seguir com pessoas com a mesma linha de raciocínio. Hoje, a empresa Polatti, Ela tem subsídios que ajudam, é a empresa que mais ajuda projetos sociais dentro da região dos Lagos. Eu fico feliz com isso. Por quê? Inclusive, eu tive no Clube do Araruama, a empresa tem 25% do Clube do Araruama, o Paulo, e você vê que ele realmente, de fato, está ligado ao esporte. Ele quer realizar o esporte. Não só de alto rendimento, mas acesso para todos, esporte para todos. E é por isso que eu hoje acompanho a esposa dele, ao qual ela é candidata, foi oficializada, Luciana Polatti, e acreditando, porque a mulher é muito sensível.
7: É verdade.
13: A sensibilidade da mulher,
7: é de às vezes ver uma, em qualquer lugar,
13: ver uma criança e olhando nos olhos, né, deles, de Paulo e Luciana, assim, a gente gera essa expectativa de sinceridade, de brigar, como eles já fazem, porque eles não fazem porque é ano eleitoral, eles já fazem porque eles amam o que fazem. Então tem uma trajetória de vida muito linda, e eu vou seguir, acompanhar, né? Torcendo para ela, acompanhando ela, ajudando ela no que for possível, né? E hoje eu agradeço muito também a Mauro Bernard, que hoje também é candidato, né? É um cara que todo mundo sabe a trajetória linda que ele teve, todo mundo sabe que ele não tá para contar história para ninguém, porque hoje o cenário político, Leandro, se resume da seguinte forma: você hoje tem toda aquela estratégia de marketing, você tem que botar uma camisa branca, você tem que colocar uma camisa roxa, porque aquilo ali dá uma certa sensação, porque a imagem é isso, a imagem é aquilo. Não. Você vê que hoje estou aqui no programa de camisa preta, e se tiver, eu não vou mudar, não são as minhas vestes que vão determinar o meu caráter, não são vestes que vão determinar a minha conduta. Então, não adianta ir agora para a feira tomar caldo de cana, comer pastel e fazer videozinho, não adianta fazer essas graças, essas espalhafatagens que o pessoal fala, que as pessoas sabem quem é quem, as pessoas sabem a realidade, as estratégias que essas pessoas adotam para fazer, para transparecer algo humilde, algo simples, e chega, passa a eleição, as pessoas vão procurar e não vão achar. Vão chegar na porta do condomínio e não vão achar. Vão chegar na porta da casa, vai ter uma segurança, se possível, até de carro blindado. Mas se você for na calçada ali dali próximo ao antigo cinema, você vai achar Mauro Bernard sentado na calçada.
7: Muito bem, a gente tem uma preocupação especial aqui na questão eleitoral, não podemos pedir votos, mas eu aproveito a visita do Gerson Mano dos projetos aqui, justamente para a gente poder dar uma visão mais ampla a respeito desse momento. Mesmo você não com uma candidatura oficializada neste pleito, Gerson, você não se afasta da questão política e tem observado aí algumas coisas que acabam lhe incomodando. Gostaria de compartilhar algo?
13: Então, Leandro, com certeza, um grande exemplo foi o projeto de lei 4614, iniciado pelo deputado...
7: Está um pouquinho distante do microfone, assim a gente não lhe ouve, Gerson.
13: O projeto de lei 4614, onde queria fazer corte de custos dentro do governo federal, foi apresentado esse projeto de lei. E muitos candidatos do estado do Rio de Janeiro que votaram contra, porque esse projeto de lei 4614 trata-se de tirar o BPC Loas do nível, das crianças com nível de suporte, autistas e crianças com síndrome de Down. Agora, como que a gente vai aceitar políticos votarem contra essas crianças para tirar os benefícios? Então, se cada cidadão, se cada ouvinte puder pesquisar PL 4614, vai ver os deputados que votaram para tirar esse subsídio das crianças. Isso é um nível do absurdo, isso é o cúmulo do absurdo, isso é inaceitável, porque muitos deles estão chegando nas portas das pessoas. Hoje nós temos os acessos às redes sociais para nós esclarecermos, e muita gente não sabe, inclusive vendo políticos, vereadores e prefeitos declarando apoio a esse nível de pessoa. Então é muito contraditório o que eles querem. Eles querem tirar o BPC, tentaram tirar, não conseguiram. E aí vem um PLP, né, um projeto de lei complementar, como se trata a questão tributária ou de lei complementar, é uma PLP. E a PLP 177 de 2023, apresentada pela deputada Dani Cunha, era para aumentar a quantidade de deputados, porque hoje são 513. Eles queriam, salvo engano, passar para 531. Então, assim, qual a necessidade? É totalmente contraditório. É quando apresenta, vamos cortar custo aqui, mas eu quero aumentar a quantidade de cadeiras dentro da Câmara dos Deputados.
7: Não faz sentido mesmo.
13: É vergonhoso, é vergonhoso. Então as pessoas precisam saber quem os representará nesse pleito. Então as pessoas têm que se conscientizar, têm que pesquisar. Foi preconizado na eleição, salvo engano, 2022 ou 2018, pelo senador Romário, que ele defenderia a Constituição dentro das escolas. Todavia não ocorreu. Por quê? Porque a maior arma que o cidadão tem hoje é o conhecimento, é a educação. Então, enquanto a educação, a saúde, a pobreza serem pautas que a gente vê que realmente está precário, que não tem investimento, enquanto não sanar isso, eles permanecem com discurso. Se você sanar o problema da pobreza, da educação, da saúde, então eles não terão mais discurso. Então eles ficam batendo nessa tecla, proporcionando, dizendo que vai resolver o problema, até porque erradicar a pobreza é um dos objetivos dos fundamentos constitucionais. Então você observa que a todo momento, todo ano de eleição é a mesma coisa. Saúde, educação, vamos erradicar a pobreza. A gente sabe a realidade. Se sanar o problema, não terá mais discurso e não terá mais o que enganar o povo.
7: Realmente é uma incoerência quando você corta um gasto que é para a população mais necessitada e aumenta gastos por outro lado. E o Gerson Mano dos Projetos, nosso amigo, também empresário, ente público da cidade, vem aqui para compartilhar essa preocupação e chamar a atenção do cidadão, do eleitor, né, para que possa verificar o que o seu legislador, aquela pessoa que está querendo o seu voto, tem feito. Se é que ele tem mandato ou se não tem mandato, qual é o histórico dele. A Nilma comenta, nosso ouvinte, fala assim: bacana isso dessa preocupação voltado a crianças e pessoas com TEA, o transtorno do espectro autista. O número está cada vez maior e eles precisam desse respaldo. São inúmeros obstáculos, dificuldades. Parabéns aos que se preocupam e dão a devida assistência. É por esse caminho, né, Gerson? A gente saber exatamente que o orçamento é limitado, né? Aliás, pelo menos esse é o discurso muito propalado aí por nossos gestores. Então ele tem que ser feito, tem que ser melhor aproveitado.
13: Sim, o Leandro, eu já vou na seguinte linha de raciocínio. O Brasil, ele é tão rico, que não conseguiram quebrá-lo até hoje. Então, como você falou, o discurso é o mesmo, que não tem dinheiro para nada. Mas nós sabemos que se nós tivéssemos uma legislação ela mais punitiva no que tange a políticos corruptos, talvez nós teremos uma resposta econômica melhor. Infelizmente, quem
7: é a moralidade está... esperada, que tanto a gente espera, né?
13: Sim, sim, conforme o artigo 37 da Constituição.
7: Passar limpo nesses corruptos tudo.
13: Isso, isso aí. Infelizmente, quem cria as leis é o Congresso Nacional junto ao Senado, e eles não vão legislar contra eles mesmos. E a gente vê uma lei de improbidade administrativa cada vez mais flexível, onde não tem, a penalidade dele ali é perda de mandato, é ressarcimento ao erário, são coisas simples. Ainda tem a questão do dolo, ainda tem que ver se houve dolo, que houve alteração na lei de improbidade administrativa. Se houve dolo, para ele ser condenado numa improbidade administrativa.
7: Brechas isso é o jurídicas.
13: Isso é o cúmulo do absurdo. Então, voltando à questão do orçamento, hoje, menos de 1% é investido em projetos sociais, em políticas públicas. Hoje é cada vez mais

0: Bater um papo, a gente nem combinou a pauta. A gente falou, ó, vamos falar sobre vários assuntos que precisam ser levados ao conhecimento público, aos olhos da população.
1: Sim, Leandro, com certeza aqui não tem, vamos chamar assim, é uma pauta e não tem, o seu programa, a gente vê que a oportunidade que você nos dá...
0: Ele é o natural, ele é orgânico, isso, né?
1: É orgânico, é natural e não tem esse negócio de, vamos preparar a pauta, não. Aqui é uma conversa, né? Aqui é para expor realmente o que a gente sente, aqui não tem nada montado. Então, assim, eu fico feliz porque você, pelo menos eu conheço, o único que oportuniza é você, pelo menos eu. Só conheço a você e te agradeço. E, infelizmente, nós vivemos hoje num cenário político caótico. Hoje eu estou em São Pedro da Aldeia, um município onde a gente não tem o PROEX, né? Cada vez mais a PM não consegue resolver os problemas de lá, porque o efetivo a gente sabe que é reduzido.
0: Soube que até algumas ruas apareceram pichadas com facções, Gerson.
1: Sim, Leandro. Infelizmente, isso é incontrolável. Agora, desde o momento que tem uma estrutura de segurança pública. Então, assim, a gente clama pelo poder público municipal para ir no objetivo de proporcionar os agentes de segurança pública, o PROEX, né, o regime adicional de serviço.
0: Esse é um trabalho muito
1: porque
0: importante.
1: Eles vão trabalhar dentro de uma mancha criminal, né? Então, assim, proporcionando uma sensação de segurança, essa população, infelizmente, São Pedro da Aldeia, salvo engano, na região dos Lagos, a única cidade que não tem. Então, a gente vai pontuando essas questões e lembrando que um real que você investe em esporte, você economiza dois em segurança pública. Você economiza dois na saúde. Então, ali, cadê as atividades, né? Eu digo na região em todo. Cadê o investimento? Não se tem. E hoje a gente vê cada vez mais segregando o acesso ao esporte à criança.
0: Essa é uma participação cidadã do Gerson Mano dos Projetos. Assim o pessoal te acha na rede social, não é isso, Gerson?
1: Isso. Arroba Gerson Mano no Instagram. Pode ir qualquer coisa. Adicionar lá, eu...
0: Ver mais também dos projetos,
1: sim,
0: né?
1: Sim, acompanhar a nossa trajetória, porque não é fácil, Leandro, não é fácil. E ainda existem pessoas humanas, né, para poder tá auxiliando, apoiando. Agora nós estamos lá ali na Vila Tamoios, iniciando um projeto com as crianças também, graças a Deus. Quando eu toquei no assunto sobre o distrito, a dificuldade que encontra, na mesma hora o secretário de esporte de Cabo Frio, estaremos lá. E amanhã ele estará presente conosco. Então, assim, eu fico feliz pela iniciativa. Eu fico feliz pelo aquele que entra no cargo que por meritocracia, porque quer fazer de verdade. E não para ocupar apenas funções devido a loteamento de secretarias.
0: Pois é, esse é o Gerson Mano aqui conosco, um bate-papo interessante nessa quarta-feira e a gente quer agradecer a sua presença, meu amigo, desejar todo sucesso e sempre deixar aqui os microfones abertos, a porta aberta para a gente poder falar sobre projetos sociais, iniciativas voluntárias. Não sou conhecedor de tudo, é bom porque eu também adquiro esse conhecimento a partir de bate-papos como esse. Esse ano é um ano de eleição, o amigo não virá candidato, com certeza, Gerson?
1: Não, já foi... Dentro da legislação eleitoral já foram determinados prazos, inclusive já expirou o prazo também das pré-candidaturas e a oficialização de todos os candidatos.
0: Mas então, segue na vida pública.
1: Sigo na vida pública, sim, e Deus sabe de todas as coisas.
0: Amém.
1: Nada foge do controle dele e nós continuaremos o trabalho com jovens, proporcionando o que for possível. O que eu até falei com um pai de um aluno, o que eu não pude realizar o sonho como jogador, mas hoje eu quero que outra criança possa realizar o sonho. Mas se eu puder ser o mediador, eu vou ser para ajudar essa criança.
0: Sempre colado com boas pessoas também que estão com esse objetivo, com esse intuito de proporcionar não apenas uma carreira profissional, mas uma socialização, tirar da ociosidade, das telas, das coisas erradas. Esse é o propósito.
1: Sim, Leandro, com certeza. Hoje não é só a questão de formar o atleta, mas de formar um cidadão de bem para exercer a sua cidadania em toda a plenitude, formar uma pessoa do bem. E sempre está com um grupo, sempre está pessoas que querem estar no mesmo barco. Não adianta você estar no barco e um está nadando contra a maré. Então, assim,

0: com profissionais de verdade, profissionais que realmente sejam qualificados, que possam proporcionar o melhor à criança, sabendo lidar com a criança, porque muitas das vezes as crianças vêm fazer atividade com a gente não sabe qual foi o que ela passou externamente até chegar para fazer uma aula, de futebol, o que ela passou dentro de casa, principalmente quando você está dentro de uma comunidade. O que que ela passou dentro de casa? O que ela passou a noite anterior? Para quando você recebê-la, receber de forma com acolhimento.
1: Conheço sua verdade, não é de hoje, é de longa data. Gerson Mano dos Projetos, sempre muito bem-vindo aqui, meu irmão. Um abraço para você e sucesso sempre. Obrigado pela presença.
0: Um abraço, Leandro. Desde já eu te agradeço. Quero agradecer a Deus por tudo, quero agradecer a minha família e nós esperamos aqui voltar
1: Sempre.
0: para falar sobre
1: Sempre bem-vindo.
0: mais êxitos e que o poder público tome iniciativa de proporcionar às crianças, né, o melhor acesso ao esporte e colocar elas para sair dessa, como você falou, dessa ociosidade.
1: E olho vivo eleitor, fique atento no que o seu deputado está fazendo. Aquele que vai pedir o teu voto pode já ter mandato e pode já ter um mandato comprometido com coisas que não falam ao seu coração.
0: Sim, com certeza. Ficar atentos é uma sensibilização. Fiquem atentos aos seus candidatos, porque fundo eleitoral é dinheiro público. Se ele chega fazendo propostas, é porque tem algo errado. Então, fundo eleitoral é dinheiro público. Ele não está sendo bonzinho. Ele apenas quer aproveitar aquele momento de você. Então, eleitor, entenda uma coisa: você vai bater na porta do condomínio dele, você não vai conseguir entrar. Você vai bater na cara, na porta da casa dele, vai ter uma segurança armada que não vai deixar você entrar. Então, muito cuidado, atenção aos candidatos, para depois não reclamar. Não reclame, porque quem planta vento, colhe tempestade.
1: Errado não é o candidato que faz bobagem, errado é quem vota nele. Intervalo, a gente volta com a bronca, o povo é quem sabe.
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1: Muito bem, de volta ao vivo na Rádio Onda.
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1: Programa Região em Foco. Deixa eu mandar um abraço aqui pro Fábio do Vinhateiro, que falou tudo aí na participação do Gerson Mano, dos projetos, nosso convidado hoje. O Gerson é um amigo, um empresário, um amigo nosso também. Eu conheço aí os projetos sociais, projetos esportivos do Gerson. E esses dias eu tava conversando com ele, ele me mostrou: Leandro França, olha como eu tô preocupado aqui com esse projeto de lei que pode prejudicar o dia a dia, o cotidiano de pessoas com transtorno do espectro autista. Eu falei: Gerson, vem aqui na rádio, vem pra gente poder levar isso ao conhecimento do público. E a participação do Gerson foi muito interessante e ponderada, sobretudo nesse período eleitoral, que é sempre um período mais delicado, e a gente precisa ter essa isonomia, né? Sem citar nomes, falar muito sobre a reflexão da população. E ele diz, e a Elide, obrigado, amada, também diz assim: gostei bastante da postura do entrevistado, concordo plenamente. Político some e só reaparece no período eleitoral. Tornam-se inacessíveis, uma vergonha. Só o voto interessa, não o interesse, as necessidades das pessoas. É isso aí, amada. Muito obrigado. Oi, Fábio.
10: Leandro, agora todo mundo quer ganhar voto. Aí quer lutar para os autistas, para o especial, para o idoso. É uma pouca vergonha, né, Leandro?
1: Mas tem gente que ainda faz o contrário, meu irmão. Você acredita que tem gente que já tem mandato e luta contra essas pessoas que tanto precisam? Então esse foi o alerta, justamente o alerta que o Gerson Mano trouxe aqui para a gente. Lembrando que o Gerson Mano não é candidato nas eleições deste ano. Ele é um amigo nosso e veio aqui para poder trazer essa luz à visão da população. Antes da gente ir pro quadro O Povo é Quem Sabe, mais uma breve reflexão, muito curtinha, que eu, Leandro França, sobre meu CPF, gostaria de fazer. Nós estamos bem próximos de uma eleição. É um período que eu não suporto, sinceramente. É um período que eu sempre voto no menos pior. Não voto mais com ideologia há anos e anos, né? A gente tem que eleger o menos pior daí das opções que nós temos. E é difícil, hein? É difícil encontrar o menos pior, só tem tralha na política nacional, na política estadual, é muito complicado, a gente precisa de uma lupa. Esses dias eu vi uma pessoa falando: ao invés de botar horário eleitoral gratuito, bota a ficha corrida de cada candidato. É mais ou menos desse jeito, mas enfim, nós estamos em ano eleitoral, um ano insuportável, para não dizer outra palavra. Não é nem eleição, é guerra eleitoral, lado A contra lado B. Você pode até discordar de alguém, mas respeite.
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1: Voz do Zap. Precisamos de paz. É o quadro Voz do Zap, agora mudando o rumo da prosa. O paladar traz sensações individuais. Cada pessoa tem um ingrediente culinário que vai bem em tudo, ou quase tudo, não é mesmo? Nessa semana eu quero saber da Voz do Zap: qual o seu ingrediente favorito? É pra dar fome a Voz do Zap hoje. Deixa eu começar ouvindo o Sérgio. Sérgio, tudo bem? Qual o seu ingrediente favorito?
11: Bom dia, Leandro França. Leandro,
1: bom dia.
11: A Voz do Zap aí. O ingrediente favorito pra mim, cara, é um ingrediente, né? Você não pode comer uma pizza, comer um hambúrguer sem esse ingrediente que se chama ketchup. Entendeu? É um ingrediente. Sem o ketchup não vai. Não vai. Tem que ter o ketchup. Entendeu, Leandro? Esse é o ingrediente que é favorito para mim num prato. Entendeu? Na pizza, no hambúrguer, né? Na lasanha. Tem que ter o ketchup. Valeu, Leandro? Tamo junto aí, hein? A Voz do Zap.
1: Valeu. Aí, Sérgio, o fã do ketchup. Sérgio, você joga no time do meu filho. Rapaz, eu comprei última vez um ketchup de mais de 2 quilos pra poder deixar lá em casa. Porque como ele come ketchup? Acho que ele não come ketchup na pizza. Não come a pizza com ketchup, é ketchup na pizza. Valeu, Sérgio, um abração pra você. Muito obrigado, Elide, no Rio de Janeiro. Qual o seu ingrediente favorito?
12: Olá, Leandro, boa tarde.
1: Boa tarde.
12: Sobre a Voz do Zap.
1: Isso.
12: Então, o tempero que não pode faltar na minha casa, assim, que eu acho essencial, dá um sabor, e não só pelo sabor, mas também pela função, né, que ele desempenha junto à alimentação, uma boa alimentação, para a alimentação ficar mais saudável, é o orégano. Eu amo orégano. Eu coloco orégano na salada, no feijão, coloco nos molhos, nos temperos de carnes e outros tipos de temperos também. Então, na pizza, né, não pode faltar.
1: Ah, não.
12: É um tempero muito, assim, especial para mim. E o melhor de tudo é que ele é anti-inflamatório.
1: Faz bem.
12: Né? Então, você usando ele, assim, regularmente, sem exagero, né? Aquele toquezinho de leve, mas necessário, também vai ajudar na saúde. Tá bom? Um beijo para todo mundo aí. Beijo. Fica a dica. Excelente meiuca da semana para todo mundo.
1: Ótima quarta-feira. Minha mamãe é boa de cozinha, manda muito bem ali. Ela usa o tempero orégano. Não é exatamente tempero a pergunta da semana, mas o tempero é um ingrediente. Valeu demais a resposta aí da L de Alzenir. Qual o seu ingrediente favorito na cozinha, Alzenir?
13: Olá, Leandro França. Bom dia.
1: Bom dia.
13: O meu ingrediente preferido é o coentro.
1: Coentro? Tem gente que não suporta coentro. Eu conheço um amigo que foge de coentro. Um abraço, Alzenir. Muito obrigado aí por seu carinho. A gente confunde. Eu, por exemplo, não sou muito expert no assunto, confundo um pouco a salsinha com o coentro. Aí já descobri. Uma vez uma senhora falou pra mim, o coentro é aquele que vem com a raiz. A salsinha já não vem com a raiz no supermercado. Obrigado, Alzenir. Um beijo. William do Braga, qual o seu ingrediente favorito?
14: Ô, irmão, com respeito à pesquisa da semana,
1: isso.
14: O ingrediente que eu gosto mais na comida é o alho.
1: Alho.
14: Alho e azeite. É show de bola. Pra mim, é essencial na comida. Falou, meu irmão?
1: Beleza.
14: Fica com Deus aí.
1: Ah, o azeitezinho não vai apenas na salada, né? Até de repente num peixe, fica saboroso. O azeite também, de boa qualidade. Ele, em doses regulares, né? Não muito exageradas, ele faz bem até pra saúde. E o alho, eu acho que eu corro do alho, William. Tô achando que eu sou vampiro. Um abraço, obrigado, William do Braga, pela participação. Irondi, também na voz do Zap. Irondi, qual o seu ingrediente favorito?
15: Andro, boa tarde.
1: Boa tarde.
15: Que Deus abençoe a todos.
1: Ô, querida.
15: Os meus ingredientes favoritos são...
1: Plural.
15: Alho, hortelã, pimenta, alfavaca.
1: Alfavaca.
15: E chimichurri, acho que fala isso, né?
1: Isso aí é.
15: Eu amo.
1: Uau.
15: Esses ingredientes. Não pode faltar de jeito nenhum.
1: E é fácil encontrar esses itens, minha amiga Irondi, sobretudo alfavaca? Tem tempo aí que eu não vejo a alfavaca nas feirinhas. Ou eu tô por fora desatualizado, ou a Irondi tá indo no lugar certo pra comprar aí os indispensáveis ingredientes que ela citou hoje aqui na Voz do Zap. Um beijo, Irondi, muito obrigado. Amanhã é dia de foco culinário. Amanhã tem mais um episódio da série Estrelas da Cozinha com a chefe Clarissa Bruno. E sempre que tem a chefe Clarissa Bruno, a gente gosta de colocar alimentação, comidinhas na pauta da Voz do Zap também. Geraldo, qual o seu ingrediente favorito?
16: Boa tarde, Leandro França.
1: Boa tarde.
16: Boa tarde, ouvintes da Rádio Ondas. Respondendo a Voz do Zap dessa semana, Leandro, um ingrediente que eu gosto muito.
1: Qual é?
16: Em quase tudo que vou fazer é cebola e alho.
1: Cebola.
16: Também tudo tem que ter cebola e alho. Abraço, Leandro.
1: Aquele abraço, Geraldo. A cebola. Eu também sou fãzaço da cebola. Prefiro a roxa. Pô, a roxa é uma delícia e também faz muito bem para a saúde. É interessante, Geraldo, que a cebola, é claro, é muito mais utilizada nos pratos salgados. Mas dá para fazer uma cebola caramelizada que fica uma delícia também. Costumo me arriscar nessa em casa. Um abraço, Geraldo. Ótima quarta-feira para você, nosso amigo do Recanto do Sol em São Pedro da Aldeia. Sempre nos dá carona aí no rádio do carro também. Oi, Cris. Qual o seu ingrediente favorito, Cris?
17: Bom dia, Leandro. Então, sobre a pesquisa dessa semana, qual o seu ingrediente favorito na cozinha?
1: Isso.
17: Bom, meu, são muitos, né? Muitos, mas o que não pode faltar na cozinha, pode faltar tudo, mas o que não pode faltar é o alho.
1: alho.
17: O alho é o chefe. Sem o alho, não tem como.
1: O alho é campeoníssimo aqui no Brasil, né, minha amiga Cris? Cris é boa de cozinha também, cozinha brilhantemente. Fui hoje no mercado, já fiz minha feirinha aqui do lado, comprei uma porção de cabecinhas de alho, aí tem que abrir tudo ao mesmo tempo, ficar descascando toda hora, a gente já pega logo o embalo, já descasca tudo, faz um temperão, né, Cris? Um grande beijo, obrigado, Raquel. Qual o seu ingrediente favorito, amiga Raquel?
18: Bom dia, Leandro. Respondendo a sua pesquisa, amado, eu gosto tudo muito, tudo cru. Legumes, frutas, hortaliças, quase todas eu como crua. Até casca de fruta eu como. Porém, de acordo com a sua pergunta, o que eu acho que não pode faltar em comida nenhuma é alho.
1: Alho.
18: Alho e cebola, para mim, não pode faltar. Se bem que o alho ainda é melhor, não deve faltar nunca em prato nenhum. A cebola ainda pode. Agora, o alho eu acho que não. Bom dia para todos.
1: Bom dia também para você, minha amiga Raquel Marques, aqui da Ville Blanche, em Cabo Frio. Raquel, você não pode faltar na voz do Zap. Um beijo para você, maravilhosa quarta-feira. Oi, Leda, tudo bem? Qual o seu ingrediente favorito?
19: Bom dia, Leandro. Bom dia, boa tarde.
1: Bom
19: a
1: dia.
19: A todos os ouvintes da Onda. Leandro.
1: Oi, querida.
19: Para mim, o tempero que não pode faltar em nada é alho.
1: Alho.
19: Alho e cebola.
1: Campeão, ó.
19: Eu não gosto de cebola, né, crua, mas um tempero tem que ter alho. Não tem como uma comida sem alho. Então, pra mim, o essencial é alho. Eu gosto de muito alho, né? Porque comida sem alho, tempero, tem que ter alho. Então, é isso aí, o meu tempero preferido é alho e cebola. Claro que tem outras coisinhas a mais, né? Mas esses daí não pode faltar, tá de bom. Jeito nenhum.
1: Tá bom, Leda.
19: Beijo, um abraço, beijo. Meu amigo. Que acho Deus que te abençoe.
1: Tá almoçando agora,
19: te dê um dia repleto de amém. Felicidade amém, e alegria. Querida.
1: Muito obrigado, Leda. Tô achando que a Leda tá almoçando e ouvindo Região em Foco. A gente não é à toa que a gente ocupa essa faixa de horário aí na programação. Obrigado, Leda. A Jacira diz: alho e cebola não pode faltar. A pergunta da voz do Zap: qual o seu ingrediente favorito? Pode ser qualquer ingrediente, não precisa ser exatamente um tempero, mas por enquanto só dá o alho. O alho é campeão. Fábio!
20: Leandro, o tempero que é bom mesmo, tô com as meninas. O alho é cebola e a favaca.
1: Alfavaca.
20: Ou pode ser até favacão. Mas o alho tem de ter anti-inflamatório, cara. É muito gostoso.
1: Aí a alfavaca novamente citada, a Irondi completou e me disse que ainda encontra alguns pezinhos de alfavacas lá no Retiro. Boa dica, hein, Irondi? Um beijo pra você, obrigado. Oi, Regina Maria. Regina, qual o seu ingrediente favorito? Ingrediente, não precisa ser exatamente um tempero, tá, pessoal?
21: Boa tarde, Leandro França. Tudo bem com você?
1: Tudo bom.
21: Ó, em relação à pesquisa de hoje...
1: Isso.
21: O tempero que eu mais amo é alho.
1: Mais
21: nossa.
1: Um tempero, ó.
21: Comida sem alho para mim não dá. Eu amo alho. Para mim é o tempero que tem mais, que dá mais paladar no alimento.
1: Isso.
21: Ah, tudo de bom para você. Excelente tarde.
1: Um beijo para você. Muito obrigado, Regina. O pessoal é muito fã de alho. Ei, Ana, me diga, qual o seu ingrediente favorito? Não precisa ser apenas um tempero. A pergunta é qual ingrediente favorito?
22: Ô, Leandrinho, boa tarde.
1: Boa tarde.
22: Respondendo a voz do Zap, eu acho que o ingrediente essencial que não pode faltar é o alho e a cebola.
1: Alho e cebola.
22: Se não tiver alho e cebola, não, sei, não tem como a gente fazer comida, né? Nenhum prato, né?
1: Todas as casas do Brasil utilizam bastante o alho e cebola aí, né, minha amiga? Ana do Balneário, um beijo pra você. Volta comigo, Geraldo.
23: Leandro, completando a voz do Zap, aí também amo cebola caramelizada.
1: Bom, né?
23: Pepino japonês, agridoce. Gosto muito também.
1: Aí sim, aí são ingredientes. Muito obrigado, Geraldo, por sua participação. A Ellie tá ouvindo a voz do Zap e diz: tá me dando fome. Esse é o intuito. Já abriu o apetite da nossa turma. Leda, pode completar, vem com a gente.
0: Ah, Leandro, aqui eu tenho um vasinho com tudo. Com alfavaca, com manjericão.
1: Que beleza.
0: Com hora-pão nobre.
1: Manjericão é bom demais.
0: Com hortelã-pimenta.
1: Epa!
0: A hortelã, aquela miudinha. Tem tudo.
1: Tá certa.
0: Porque esse temperinho aí é muito bom. Natural, melhor ainda, né?
1: Ah, com certeza. Belo exemplo, hein, Leda? Realmente, quem puder ter uma pequena hortinha em casa, pega só, de repente, uma bandejinha, bota ali umas sementinhas e com certeza você vai ter um produto naturalmente saudável, sem qualquer aditivo. Neuza, qual o seu ingrediente favorito? Pessoal, não estamos falando só de temperos, tá bom, pessoal? Muita gente citou aí os temperos, acho que a maioria citou o tempero. A pergunta é, qual o seu ingrediente favorito? Vamos ouvir a Neuza.
3: Bom dia, Leandro.
1: Bom dia, Neuza.
3: Meu amigo.
1: Querida.
3: Que é Neuza de Monte Alto.
1: Sim, que bom ter você.
3: Sobre a pesquisa do dia.
1: Isso.
3: O alho, a cebola, não pode faltar. Mas esses temperinhos, hortelã, pimenta.
1: Beleza.
3: Alfavaca.
1: Alfavaca, olha ela, ó, campeã.
3: O coentro. A alfavaca bota até no feijão.
1: Epa.
3: Na hora do, que tempera o feijão, dá um gostinho. Beleza. Eu, como fui criada em roça, né?
1: Que legal, Neuza.
3: Então, eu segui a minha avó, entendeu? Então, esses temperinhos não pode faltar. Beijão.
1: Ei, querida Neuza de Monte Alto, ó, um beijo pra você. Muito obrigado pela participação. Júlio, pastor Júlio César. Ô, querido, como vai? Qual o ingrediente predileto seu, pastor?
4: De meu amigo Leandro França, a paz de Cristo.
1: Abraço, amigo.
4: Pro amigo, para a equipe, a grande audiência.
1: Amém. Olha, obrigado.
4: O que não pode faltar aqui em casa é a cebola. E o alho. E o tempero completo com pimenta para botar na carne assada. E eu acabei de fazer um feijão.
1: Ih, que maravilha!
4: Estou esquentando, hein? Aqui para.
1: Ei, tô sentindo o
4: cheiro. Almoçar.
1: Que delícia!
4: E quando eu faço feijão, eu coloco no fogo.
1: O quê?
4: Eu parto o alho, jogo dentro do feijão, junto com o louro. Aí fica saboroso. E se vocês quiserem, todos aí, almoçar na minha casa qualquer dia.
1: Ah, eu vou.
4: É Rua Grécia 187, bairro Caiçara, Cabo Frio.
1: Lá vou eu.
4: Um abraço, um beijo no coração.
1: Partiu, casa do pastor. Pastor, você é bom de cozinha, hein, meu amigo? Pelo que eu percebi aí, todas as suas receitas, virou um Masterchef em Foco, Região em Foco, nesta quarta-feira. Que grande barato! Qual o seu ingrediente favorito? 90% citaram temperos. Será que não tem nenhum outro ingrediente que seja favorito para você, que não seja exatamente os temperos? A Maria de Fátima, nossa querida ouvinte, também mencionou um tempero. O tempero que não pode faltar na cozinha é o alho, a cebola roxa e o molho shoyu. A Maria de Fátima. Maria de Fátima, molho shoyu é bom demais também, né? Realmente, num franguinho, é delicioso, um franguinho xadrez, né? Alô, obrigado Maria de Fátima por sua interatividade. Muito obrigado a todos que responderam a voz do Zap essa semana, movimentando a nossa programação. Quarta-feira é assim, é essencialmente interativa. Toda semana, um tema diferente, uma pergunta para que você responda em áudio. Muito, muito obrigado a todos que participaram da voz do Zap. O Sérgio falou, é top, gosto muito da voz do Zap. Eu também, amigão. A quarta-feira eu já chego até mais animado para poder ouvir o depoimento da galera, conhecer mais a nossa turminha, a nossa família Região em Foco. Eu, Leandro França, para fechar a voz do Zap, vou seguir à risca a pergunta. Qual o meu ingrediente favorito? Amendoim. Eu sou fã de amendoim. No doce, no salgado, vai em tudo.
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1: Depois do intervalo, a bronca do ouvinte. É hora de reivindicar. 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
2: 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Beleza, de volta ao vivo na Rádio Ondas. Último bloco.
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2: O último bloco do nosso programa é exclusivo para as participações populares. O quadro O Povo é Quem Sabe. Diz para mim, Mário Gama.
4: Bom dia, boa tarde, Leandro França, que é o Mário Gama, mais uma vez. Te mandar um vídeo aqui do pessoal da Secretaria de Serviço Urbano, Serviço Público, trabalhando aqui na rua Come de Souza, resolvendo aquela situação do esgoto céu aberto aqui,
2: Manoel,
4: que tava
2: um
4: tempão.
2: Cabo Frio.
4: Eu tinha mandado para você aí, né? O programa. Aí estou aqui já tentando resolver, né? Deixa que você vai dar tudo certo, vai estar resolvendo.
2: Tomara.
4: É, já estou botando manilha aqui. Os pessoal da Secretaria de Serviço Público. É isso aí. Valeu, tamo junto, bom
2: Obrigado,
4: dia.
2: Amigo, pela atualização do caso e conte sempre com a gente. Um abraço. Olha, bom dia. Chegou uma mensagem aqui pra gente com uma foto de uma tenda no meio da via pública. Esse final de semana, a igreja metodista na Praia do Siqueira teria feito um evento e até o momento as estruturas continuam obstruindo a via na rua Rondônia, no bairro Palmeiras, aqui em Cabo Frio. Apelo emergencial, atenção autoridades da Prefeitura de Cabo Frio. A gente vai acionar o poder público cabofriense e voltar ao tema no programa de amanhã, mas o apelo emergencial já está compartilhado. Quero ouvir o Sérgio agora.
5: Leandro, bom dia. Leandro, França.
2: Oi, Sérgio.
5: É, a prefeitura está tapando buraco. Está tapando buraco da rua Begail, da rua Alemanha, junto com a rua Begail, sentido a Joaquim Nogueira. De repente chegar lá na Joaquim Nogueira, vai tapar aquelas duas crateras que estão lá na esquina, lá na rua Begail, beleza? Só para avisar aí que estão tapando buraco aqui, tá bom? Tamo junto aí, Leandro. Valeu, valeu.
2: Um abraço, Sérgio. Mais uma atualização de caso aqui. O nosso ouvinte, ele tem esse capricho, ele reclama quando ele vê a providência, ele também nos avisa. A gente fica feliz, satisfeito. Obrigado, Sérgio. Conte conosco. Muitas vezes a gente não tem resposta da prefeitura. Quem nos dá a resposta é o próprio ouvinte. E a gente agradece de coração. Luiz.
6: Bom dia, meu amigo Leandro França. Saudações, rubro-negras. Ótima quarta-feira, amigão. Muita saúde aí para todos nós aí, amigos ouvintes e a família Ondas FM.
2: Obrigado, abraço.
6: Fazer uma pequena reclamação aqui, junto à Prefeitura de Arraial do Cabo aí, a Secretaria de Serviços Públicos, alguém responsável. Pessoal que faz a roçada de máquina nas ruas, né, transversais, agora estão dando para roçar e deixar o capim roçado cortado, largado no meio da rua. E além disso, quando o mato cresce, fica acumulando aqueles copos plásticos, sacolas plásticas, e quando a máquina passa, eles passam maquinando, espicota, fica aquele monte de lixo picotado na rua. E não tem outra pessoa que deles para poder catar aquele lixo e botar nas sacolas plásticas. Há tempos atrás se faziam isso. Então eu queria saber por que não estão fazendo mais isso. O morador fica penando para poder varrer, juntar o lixo e tacar fogo. Ou então botar para poder o caminhão colher, porque aquilo fica entrando dentro do quintal das pessoas. Está aqui minha reclamação. Obrigado aí pela atenção. Um ótimo dia a todos. Aqui Luiz Carlos Massa, do Distrito Figueirense Arraial do Cabo, para o programa Região em Foco. Abraço, Leandro França.
2: Abraço, meu irmão. Vamos passar essa demanda aí para a prefeitura, com certeza. Voltaremos ao tema no programa de amanhã. Ótima quarta-feira, Ailton.
7: Ô, meu amigo Leandro, da Região em Foco.
2: Oi,
7: Ailton. Ailton, morador Jacaré. Ô, Leandro, alguma coisa está me chamando muita atenção, que eu não sei se isso aí depende da própria prefeitura ou da própria Enel. Porque as pessoas usam o poste para poder botar a internet e quando corta o fio, deixa o fio pendurado. E fica jogado, entendeu? Aqui no ponto do ônibus, cheguei uma senhora, estava com um carrinho, estava esperando para esperar o ônibus, aqui no ponto, aqui na Rua do Pomar, e ela levou um tropeção com um cabo que estava jogado, entendeu? O outro, quase que bateu na minha vista, que fica pendurado, em frente aos pontos do ônibus. Então eu gostaria de pedir a sua ajuda aí para ver se a prefeitura ou a própria Enio, que já estão usando o posto dela, que tenha mais prevenção sobre isso, entendeu? Porque pode uma pessoa ficar cega ou cair e até se machucar, principalmente pessoa de idosa, entendeu? Eu mesmo quase que já fui acidentado, porque ainda bem que eu estava de óculos. Se eu não estou de óculos, eu tinha machucado a minha vista. Porque eu vinha, fica batendo, fica aquele fio pendurado, balançando. Entendeu? Peço sua ajuda, meu amigo. Tenha aí uma semana abençoada.
2: Um abraço
7: pra aí, você, então. Toda aí a tua produção, tua família. Que o Papai do Céu nos abençoe e nos protege de todos os maus, tá bom? Te agradeço aí, tenha um bom dia. É, fica com Deus. Tchau, tchau.
2: Uma simpatia sempre, nosso amigo Ailton do Jacaré. Ailton, é um apelo genérico, né? Você não citou exatamente o ponto onde ocorreu isso, onde que está o fio solto. Dessa forma, a gente vai encaminhar para a prefeitura, voltaremos ao tema amanhã em tom de apelo. Eu espero que a prefeitura compreenda exatamente o ponto a qual você se refere. Ele foi muito genérico na colocação. Isso acontece no Jacaré, perto do ponto de ônibus. Quantos pontos de ônibus tem no Jacaré? Tem uma localização exata, nome de rua, ponto de referência, um número próximo? Aí facilita a nossa busca por solução, mas dessa forma eu vou encaminhar para a prefeitura. Pode contar com a gente, Ailton. Voltaremos ao tema amanhã. A Marli, oi Marli, querida. Vem pedir ajuda mais uma vez ao nosso programa para interceder junto à salineira. Segundo a Marli, a empresa não se importa com os trabalhadores. Como ela falou com a gente há alguns dias, a empresa retirou o horário da linha Jardim Caiçara 303, de 6h30 da manhã. Era muito importante para quem trabalha e pega às 7 no expediente. O pessoal chegava com 10 minutos de antecedência no trabalho. Agora só tem o ônibus de 6h10 e 6h50. Esses outros, ou os funcionários chegam muito cedo no expediente ou atrasado. Nosso ouvinte já entrou em contato com a salineira e recebeu a informação, né, de que esse horário de 6h30 seria descontinuado, porque algumas pessoas estavam reclamando que estavam chegando atrasados. Pelo contrário, o pessoal chegava com 10 minutos de antecedência, como a mesma ouvinte disse. Ontem ela pegou um ônibus, 6h40, estava super lotado por conta da volta às aulas. E ela diz, agora vamos nos prejudicar porque essa empresa tirou o horário, que é o melhor? Por favor, estamos sendo prejudicados no trabalho por conta de chegar atrasado. Está pedindo ajuda, nossa intervenção. Vamos acionar a salineira e voltar ao tema no programa de amanhã. Pessoal, tenho 2 minutos para poder dar conta de todo o nosso script aqui. O que por acaso chegou agora vai ter que ficar para amanhã.
1: Leandro, quero fazer uma reclamação sobre a Prolago. A Prolago, o asfalto está bonitinho, a Prolago vai lá, cava e deixa lá Monte Fábio, aqui na rua das Carapeba, no Banheiro Vinhateiro, perto da antiga divisa Madeira. Prolago foi ali pela padaria de esquina com a Rua da Lagosta, cavou um buraco, arrebentou o asfalto e deixou a Monte Fábio lá. Não dá, né, Leandro? A gente que tem carro não dá. Falei pro cara, vocês vão tapar isso aí? Vocês vão botar o concreto? Vão botar o asfalto? O cara ficou quieto. Eu sei que os meninos não tem nada a ver com isso, mas a empresa tem, tá? Que não tem fiscalização. Então, eu estou aqui, a minha dignidade com a Prolago, que faz cabo com asfalto, faz buraco e deixa lá para arrebentar o nosso carro. Obrigado, Leandro.
2: Um abraço, Fábio. Pedindo aí a finalização do serviço, a recomposição do pavimento, ele deu a localização exata. Vou ouvir novamente com calma o áudio do Fábio, encaminhar o caso a Prolagos e voltaremos ao tema amanhã. Uma denúncia que chegou aqui à nossa produção também, ó.
8: Como ficou grande, eu vou falar aqui em 1 minuto e 30, né? Essa questão da denúncia do ônibus da linha Jardim Caiçara, Avenida do Contorno, que está prejudicando enormemente as crianças e os adolescentes das escolas municipais que necessitam pegar esse ônibus. Antes das férias, o horário era 7h, e passava as 7h rigorosamente. Agora que as crianças voltaram das férias, o ônibus está passando 7h10, só que ele não está passando 7h10, ele simplesmente passa 7h30, 7h35, e 7h30 é o horário das crianças entrarem. Então as crianças e adolescentes, no caso da escola Márcia Francescone, estão chegando atrasados. Essa semana de volta às aulas chegou atrasado 8h. Então eu peço assim ajuda para vocês, para a gente cobrar junto, como a gente deve fazer, claro, para que a salineira readeque essa questão dos ônibus do Jardim, da linha Jardim Caiçara.
2: Quero agradecer a nossa ouvinte, não consegui identificá-la, mas pode contar voltar com o nosso programa Região em Foco. Vamos acionar a salineira com essa demanda e voltar ao tema no programa de amanhã. As de ontem, estou aguardando respostas da Prefeitura de São Pedro para o Carlos, que chama atenção para o trecho da lagoa no bairro Porto. Segundo ele, está secando. Os pescadores, com isso, precisam navegar por longa distância lagoa dentro para conseguir capturar o pescado. Acionada pela produção, a Prefeitura de São Pedro não respondeu. A Cíntia, de São Pedro da Aldeia, enviou fotos para a gente, cobrando o restabelecimento de iluminação pública. São dois postes com lâmpadas apagadas há mais de 2 meses, na travessa Alzira Augusta Chaves de Sá, no bairro Porto do Carro. Mandamos as fotos e a bronca para a Prefeitura de São Pedro, que ignorou o caso, não respondeu. Fábio, do Vinhateiro, enviou umas fotos também, protestando sobre lixo e entulho acumulado, além de falta de iluminação pública no Vinhateiro. Ele diz que tem cascalho nas ruas de terra e chama atenção também para a necessidade de capina. Afirma que o bairro Vinhateiro está abandonado pelos serviços públicos. O Fábio citou Rua do Dourado, Rua da Tainha, Rua da Lagosta, Rua da Anchova, e a Prefeitura de São Pedro preferiu o silêncio, não respondeu. A Leila, do acampamento Sebastião Lã 2, reivindica, junto à Prefeitura de Casimiro de Abreu, uma atenção especial para a estrada vicinal que acessa a localidade. Precisa de manutenção na parte que pertence a Casimiro de Abreu. Nosso ouvinte reclama de galhos que atingem os veículos e também da quantidade de buracos no trecho. Acionada por nossa produção, a Prefeitura de Casimiro de Abreu não respondeu. Nosso ouvinte Marizete, das Palmeiras, em Cabo Frio, não sabe mais a quem recorrer por conta da escuridão no poste em frente ao número 3 da Rua Espírito Santo. Tem resposta da Prefeitura de Cabo Frio. Agradecemos a atenção. A Prefeitura de Cabo Frio informou ao nosso programa, através da Consercaf, que a demanda foi incluída no cronograma de serviços do setor de iluminação e que uma equipe vai fazer a verificação o mais breve possível. Para fechar, William do Braga, em Cabo Frio, reclama da Enel. Ele afirma que os moradores não foram comunicados sobre a interrupção de energia elétrica para manutenção segunda-feira, entre 8 da manhã e 2 da tarde. Ele mora ali no Braga, na rua João Antônio Rocha, e protesta. Sugere que a Enel avise antes aos consumidores sobre essas manutenções. A Enel respondeu e a gente agradece a atenção. A Enel informou que divulgou, sim, previamente, a manutenção preventiva em Cabo Frio, comunicando em jornais e rádios locais antecipadamente. Pessoal,
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2: Preciso encerrar a programação, inclusive passei um pouquinho, alguns minutos. Beijos e abraços, obrigado pela companhia, até amanhã. O que não deu para abordar hoje, fica na ponta do mouse para essa quinta-feira. Obrigado pela sintonia. 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
1: Fala, rapaziada, Bola Rápida chegando aqui na sua telinha, trazendo todas as informações dos clubes cariocas. Vamos começar aqui falando de Flamengo, que deve ter mudanças para o duelo de hoje contra o Internacional pela 21ª rodada do Campeonato Brasileiro. Isso porque contará com os retornos de Léo Ortiz e Dela Cruz e também do Carrascal. Lucas Paquetá, apesar de estar liberado pelo departamento médico, é uma das ausências. Ortiz, recuperado de uma lesão na coxa direita sofrida na rodada do Brasileirão antes da Copa do Mundo. Ele já estava disponível antes da partida contra o São Paulo, mas teve poucos treinos e, portanto, ficará de fora. O jogador perdeu os amistosos ali de intertemporada e acabou retornando depois aí do esperado. Já Dela Cruz atuou nos 3 jogos da seleção uruguaia na Copa do Mundo, mas ficou de fora das 2 partidas do Rubro Negro. Leonardo Jardim explicou que o jogador sofreu demais aí com problemas físicos durante os treinamentos no Ninho do Urubu. Isso aí acabou impedindo por cerca de uma semana, o que fez ele aí acabar ficando, né, ausente contra o São Paulo no duelo de domingo, que o Flamengo acabou aí empatando em 1-1. E o Flamengo também está monitorando, meus amigos, Luiz Henrique, que vê com bons olhos aí uma volta para o Brasil. O Botafogo também tem interesse na negociação com o Zenit, mas a situação é complicada, pois o volante Danilo, que seria incluído na troca, não quer jogar na Rússia, e isso teria gerado um desgaste dentro ali do Botafogo, com o Danilo, com a diretoria, com o Danilo tendo em mente que a diretoria do Botafogo quer jogar ele ali contra a torcida. Então, diante deste cenário, o Flamengo segue de olho no Luiz Henrique, sabe da dificuldade de negociar com o Zenit, mas o fato do clube russo estar aberto a incluir um jogador em uma troca é avaliado aí nos bastidores. O nome visto como mais forte do Flamengo para ser envolvido na negociação do atacante é Plata, que está avaliado hoje em entre 20 a 25 milhões de euros, algo em torno de 116 a 145. E falando em Botafogo, que enfrenta hoje também o Grêmio, meus amigos, o Botafogo avançou na contratação do zagueiro Ferrarese e mantém o otimismo aí para um acerto nos próximos dias. Ele está emprestado pelo São Paulo Clube Carioca. O jogador tem opção de compra fixada em 6 milhões de euros, ou seja, em reais, 35 milhões de reais na cotação atual. O clima no Botafogo segue quente. Pessoas ligadas a Danilo acreditam que o Botafogo tentou jogar o volante contra a torcida, deixando na conta dele um eventual fracasso da negociação pela volta aí de Luiz Henrique. O Botafogo quer vender Danilo para a Europa por 35 a 40 milhões de euros, algo em torno aí de 205 a 232. No entanto, o staff do Camisa 8 considera improvável que um clube se aproxime desse valor. Meus amigos, essas foram as notícias do futebol carioca aqui no Bola Rápida. Voltamos amanhã com muito mais. Gideão Souza para o Bola Rápida, aqui na Rádio Ondas.
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1: Boa tarde, amigo ouvinte. Aqui é mais um Bola Rápida comigo, Mariana Fernandes. Bom, o Vasco entra em campo nesta quarta-feira para um dos compromissos mais importantes da temporada. Às 7 da noite, São Januário, o Cruz Maltino recebe o Independiente Medellín pelo jogo de volta dos playoffs da Copa Sul-Americana. Depois do empate por 2-2 na Colômbia, uma vitória garante a classificação para as oitavas de final. Em caso de novo empate, a decisão será nos pênaltis. O técnico Pedro Emanuel aposta na força da torcida para buscar a vaga diante dos colombianos. Nos bastidores, a diretoria segue monitorando o mercado de transferências. O clube trabalha para reforçar o elenco, visando a sequência da temporada, enquanto mantém o foco total na decisão desta noite. Já o Fluminense volta suas atenções para o Campeonato Brasileiro. O tricolor enfrenta o Bahia às 9h30 da noite no Maracanã em um confronto importante na disputa pelas primeiras posições da tabela. A equipe carioca busca recuperar o caminho das vitórias e aproveitar o apoio da torcida para somar mais 3 pontos diante de um adversário direto na competição. A expectativa é de uma grande noite para o futebol carioca, com Vasco e Fluminense em campo por objetivos diferentes. O Cruz Maltino luta pela classificação na Copa Sul-Americana, enquanto o tricolor tenta fortalecer sua campanha no Brasileirão. Eu fico por aqui e até o próximo Boletim Esportivo.
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2: Não tem jeito, meu compadre. Vambora. Ela vacilou comigo, nós estamos aí, né? Tudo certo.

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0: valeu, Matheus Calma, Simone Mendes.
1: Que linda!
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Boa noite, galera! Quero dar um beijãozaço, uma ótima noite pra essa equipe maravilinda que eu tenho. Primeiro pra ele, meu moreno alto, bonito e sensual.

0: Boa noite, Davizinho! E agora o boa noite vai pra ela. Ela que é casada, recatada e quase do lar.
1: Moça bonita, a mais bonita é ela. Ela é a mais bonita.
0: Fala, Carol! Carolzinha, sempre com a... E agora, meu boa noite vai pra ele, que é gato, malhado, gostoso e não tá solteiro.

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1: Bom, gente, pra você que tá sintonizado no Viva Bem, quero mandar um beijãozaço e um super alô, tá? 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Beijãozaço também.

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Isso, Serjão Vascaíno, beijãozaço. Beijãozaço também especial pro Davidson, Tayane, Carlos Augusto, a Ana, Billy, Thiago lá, Arraial do Cabo. Beijãozaço também pra Raquel Marques em Cabo Frio. Essa galera maravilinda, sempre sintonizada com a gente. 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
2: Bom, gente, chegando ao finzinho, Viva Bem, agradecendo aí essa equipe maravilhosa que eu tenho, Davizinho, Carol, Cleiton, Laura, galera da Edicom, Editora Comunicação, responsável pela produção do Viva Bem. Obrigada a vocês, internautas e ouvintes do Viva Bem. Nossa, gente, confira a nossa agenda completa lá no aplicativo do Viva Bem, ok? E fica com ele até amanhã, porque ele quer. Fui!
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não faz sentido você liberar o Nico de la Cruz por empréstimo sem uma compensação financeira. Isso porque o Flamengo pagou uma fortuna para contratar o jogador naquela ocasião em 2024. Foram 16 milhões de dólares, na cotação da época quase 80 milhões de reais, 77 milhões e 700 mil reais na cotação lá do início de 2024. O Flamengo fez um pagamento à vista junto à equipe do River Plate, mas o custo total acabou ultrapassando os 102 milhões de reais, com impostos e comissões. E o contrato dele com o Flamengo vai até o final de 2028. A verdade é que o Flamengo ele quer, pelo menos, recompensar parte dessa grana, né? Quer botar de volta no caixa parte dessa grana. É muito difícil o De La Cruz hoje sair pelo nível financeiro que ele foi contratado pelo Flamengo, que ele jogava no River Plate, joga regularmente no Flamengo. É um jogador que tem muitos problemas em relação a lesões, é um atleta que entende que a própria ida para o Uruguai poderia ser positiva em relação a isso, porque ele estaria num clube que ele já chegaria com um status muito grande, com uma concorrência talvez menor, poderia estar ao lado da sua família também. A verdade é que o presidente do Peñarol afirmou que o De La Cruz contou para ele que está bem fisicamente apto para jogar. A verdade é que ele está até relacionado para esse jogo de daqui a pouco, aqui no Beira-Rio. Ele não tem conseguido render bem dentro do gramado e que a intenção é menos 2027. Vamos ver como vai ser esse caminhar, mas o Flamengo ele não quer liberar o jogador por empréstimo sem uma compensação financeira. E aí, explosão, tem que colocar na balança. O Flamengo ele vai estar com o meio de campo, se vier o Thiago Almada, que vai ter opções. Everton Araújo, Eric Pulgar, Jorginho, De La Cruz, Saúl Níguez, Paquetá, Arrascaeta e Almada. Vão ser 8, 9 jogadores, né? Porque tem o Lohan também, que podem brigar pelas 3 posições, 4 do meio de campo. Então você tem 2 times e mais um pouquinho, quase 3 times para essa parte do meio de campo. Ninguém vai jogar o tempo inteiro, né? Ninguém vai jogar todos os jogos de uma temporada. O Nico, se a intenção do Leonardo Jardim for utilizar um atleta de vez em quando, utilizar um jogador aos poucos dentro das 4 linhas, ele ainda pode ajudar muito o Flamengo. Quem não vai lembrar daquele grande jogo que ele e o Saúl Níguez fizeram contra a equipe do Paris Saint-Germain no Intercontinental no fim da temporada do ano passado. Quando sai o Jorginho e sai o Arrascaeta, o torcedor com o coração na boca. Ih, já era. Vem o De La Cruz e vem o Saúl. Foram muito naquela partida. Nesse caso, eu acho que o De La Cruz ainda pode ajudar o Flamengo. Mas se você quer esperar um jogador que vai jogar de forma intensa durante toda a temporada, aí esquece. O De La Cruz não tem mais a condição física, devido às lesões que ele teve, para ajudar o Flamengo e ser um atleta crucial para toda a temporada. Não sei se o Flamengo vai olhar como coisa que eu confesso, que empréstimo, sem uma compensação financeira, eu não aceitaria, porque o Nico é um atleta que, por mais que não tenha a idade de jogar outro, ele ainda pode ajudar o Flamengo. E aí eu pego esse jogo contra o Paris Saint-Germain, pego alguns jogos de Copa Libertadores da América que ele entrou muito bem dentro dessa temporada.

0: Pra mim é um cara que num jogo ou outro ainda pode ajudar o Flamengo. Se a história for com compensação financeira, aí é diferente, né? Você bota um dinheiro no caixa por um empréstimo, você ainda vai deter os direitos econômicos do jogador, ele pode até valorizar dentro do futebol do Peñarol, dentro do futebol uruguaio, e aí poderia ser negociado lá no final de 2028 ou até voltar para o Flamengo rendendo bem, né, na temporada de 28. Como você vê essa situação que envolve o De La Cruz? É um jogador que tem mais 2 anos e meio de contrato com a equipe do Flamengo e agora o Peñarol interessado no empréstimo do atleta.
1: É uma situação complicada, Sidão. Primeiro porque o Flamengo pagou caro, né, para ter o Nico De La Cruz. Segundo porque a entrega do Nico no Flamengo foi muito pequena. Eu lembro de uma grande atuação do Nico naquele jogo com o Tite na Copa do Brasil de 24. O jogo Flamengo e Palmeiras, jogo da ida. O Nico matou a pau, foi o grande jogo dele com a camisa do Flamengo, né? E me parece que há uma certa insatisfação da família dele, né, com relação ao Rio de Janeiro. O Nico não tem uma tranquilidade familiar para viver no Rio. A mulher dele já fez algumas postagens, né, de amor ao River Plate, de amor a Buenos Aires, a Montevideo. Né, e voltar para casa, voltar para Montevideo, pode ser na família dele uma meta, pode ser um objetivo. O problema é que o Flamengo não tem nada a ver com isso. É um jogador que tem contrato, é um jogador que foi até alvo de uma fala que caiu muito mal do ex-diretor médico do Flamengo, doutor José Luiz Ronco, né? E tinha dito que o Nico estava bichado, que o Nico não conseguiria se encaixar em lugar nenhum, porque não teria mais condição física de atuar. Isso pegou muito mal. O Ronco foi até afastado da direção médica do Flamengo em razão disso e ficou essa marca para o Nico, né? De um médico respeitado, de um médico de renome, ter dito que ele não tinha mais condição de atuar. Eu acho que a negociação tem que ser muito clara e muito transparente. O Peñarol não vai ter grana para pagar a multa rescisória, mas também não vai levar o jogador de mãos abanando, né? O Flamengo ficar de mãos abanando sem um centavo sequer de retorno. Até porque o contrato do Nico não vence esse ano. O Nico não tem direito de sair de graça. Não tem. Só vai ter o contrato de sair de graça que vem. Só vai ter. Então, não tem como começar pré-contrato com ninguém. Ou paga a multa rescisória, que é alta, ou paga a multa rescisória, que é alta. Eu acho que o Peñarol só tem o caminho da negociação. O Peñarol só tem. O Peñarol nenhum jogador assim que a gente olha e diga, esse é um bom reforço para o Flamengo. Ainda que fosse para a base do Flamengo, né? Você pegar lá o Uruguai, de bom potencial, para você envolver numa negociação, você tem preço, você tem um caminho. Mas eu confesso que o Peñarol não figura entre os destaques do futebol sul-americano já há bastante tempo. Eu não vejo ninguém do elenco do Peñarol que possa interessar o elenco do Flamengo, pelo menos de forma direta. Então, o negócio é grande. Então, grana na mão, grana na mesa, para poder levar o Nico De La Cruz. O que o Flamengo pode fazer é facilitar. O que o Flamengo pode fazer é o Nico, né? Se não estou equivocado, 80 milhões de reais. Mas tem milhões de reais. O Flamengo pagou para tirar o Nico De La Cruz do River Plate. É uma grana, né? É um investimento bastante considerável, bastante alto, né? Da ordem de 20 milhões de dólares. O Flamengo precisa ter, pelo menos parte disso, precisa ter, recolocar parte disso, abrir mão para liberar o Nico. Não é problema do Flamengo para o Nico, e a esposa não tem se adaptado ao Rio. A esposa não tem se adaptado ao Rio. O técnico dele, que convenhamos, está muito embaixo. O técnico dele, que convenhamos, está muito abaixo. Volta a dizer, e por todas as atuações que fez do Flamengo, eu lembro de uma atuação partidária. Ele foi o dono do jogo, jogou demais. As outras partidas medianas, a maioria das partidas muito ruins, e a maioria do De La Cruz. Então, acho que é um caminho que você tem que ser relacionado com dois jogos, que tem que ser relacionado com dois jogos, não foi relacionado com o São Paulo, hoje aqui em Porto Alegre volta a ser relacionado, o Porto Alegre volta a ser relacionado, até porque o Eric e o Jorge Mendes são os titulares, o Eric Araújo é o primeiro nome, o Eric Araújo é o terceiro. Ele é muito bom com o Saunique, com o espanhol Saunique, pela oportunidade de ser o segundo nome do setor no lugar de ser o segundo nome do setor, isso não deve ser bom, ele sabe jogar mais adiantado também, ele sabe jogar mais adiantado. O Lobo Bielsa, o apelido dele já diz o que ele é, o Lobo Bielsa já diz o que ele é, ficou muito Flamengo em relação ao Mico, em relação ao Arrascaeta, durante a Copa do Arrascaeta, o Flamengo coloca o Arrascaeta numa redoma, como se o Arrascaeta fosse de cristal. É, e o Nico não é bem tratado no Flamengo, tanto é que o Bielsa dizia que ele seria o titular do jogo da segunda fase da Copa do Mundo, mas o Uruguai nem chegou lá, né? O Uruguai acabou na primeira, o Bielsa devia medir as palavras, mas ele chegou a dizer isso, não, estou preparando o Nico, porque o Flamengo o trata muito mal, não dá sequência de jogo a ele, ele vai ser meu titular no jogo da segunda fase, o Bielsa só esqueceu de combinar, né, no grupo que tinha a Espanha, campeã do mundo,

0: tinha Cabo Verde, né? O time do Uruguai sobrou antes da hora, sobrou precocemente no grupo que também tinha Arábia Saudita. Então, o Louco Bielsa, o nome já diz o que ele é, né? O apelido nunca fez tão jus ao comportamento de alguém, teve lá as suas falas de defesa em relação ao jogador uruguaio. Mas o Nico está devendo, Sidão, o Nico está devendo. Eu acho que é uma chance boa para ele ir embora, mas de graça não, né? O Peñarol também não vai querer essa moleza de levar o Nico de la Cruz sem deixar um dólar sequer no caixa do Flamengo. Pagando, eu liberaria, né? Se houver uma compensação, o Flamengo pagou 20 milhões de dólares, a grosso modo, para ter o Nico, né? Se recuperar pelo menos metade disso, eu acho que é um bom negócio. Dá uma olhada lá no elenco de jovens do Peñarol, ver se tem algum uruguaio, né, que possa ser um destaque daqui para frente. Traz esse jogador também para aproveitar na base. Eu acho que pode ser um caminho para essa negociação dar certo, Sidão Marinho.
1: É, o Peñarol, ele está analisando as situações. A princípio, uma situação de empréstimo do jogador Nico de la Cruz não está descartada. Mas o Flamengo, né, só vai liberar o jogador por empréstimo caso ocorra essa compensação financeira para a equipe rubro-negra. Como o Explosão falou há pouco, o Flamengo ele liberou, ou melhor, negou uma oferta pelo Léo Pereira, que recusou uma proposta do Beşiktaş, equipe da Turquia, de 10 milhões de euros, cerca de 58 milhões de reais fixos, por 100% dos direitos econômicos do zagueiro rubro-negro. O Flamengo recusou essa proposta exatamente, né, dizendo que a decisão foi tomada pelo fato que a prioridade do Flamengo no momento é a manutenção da base do seu elenco, e o Léo Pereira hoje é o principal zagueiro, né, da equipe rubro-negra. O Flamengo não quer perder nomes considerados importantes para o técnico Leonardo Jardim. Em relação à linha de zaga, se até poderia jogar com Léo Ortiz e Danilo, Danilo e Vitão, Léo Ortiz e Vitão, mas o entendimento do Flamengo é que o Léo Pereira é titular absoluto na defesa, é o melhor zagueiro do Flamengo dentro desse momento, jogador de seleção brasileira, então o Flamengo não quer negociar o atleta. Enquanto isso, o Flamengo tem uma pauta que é a valorização ao zagueiro, né? Um aumento salarial ou então uma ampliação do atual contrato, que vai até o final de 2027. O Mengão ainda não abriu conversas oficialmente para renovar com o jogador ou então aumentar o salário do atleta, mas ele é um dos jogadores que recebe os mesmos vencimentos, perdão, desde janeiro de 2023, quando renovou pela última vez. Então pode estar com o salário um pouquinho mais defasado. Vale lembrar que ele, além de ser um zagueiro muito qualificado, tem sido um artilheiro, né, em relação a essa linha defensiva. O Léo Pereira soma 306 jogos com o Flamengo desde 2020, 19 gols e 5 assistências. São 16 taças levantadas pelo Léo Pereira nesse caminho junto à equipe do Mengão, né? Não tem porquê você aceitar uma proposta dessa, 10 milhões de euros. A verdade é que o Léo Pereira pode até valorizar mais, e hoje é um jogador que tende a ajudar demais a equipe rubro-negra nessa sequência. É um atleta que está vivendo um grande momento, fez o gol contra a equipe do São Paulo, tem jogado muito bem, e hoje a expectativa é que mais uma vez o Léo Pereira possa fazer a grande atuação com a equipe do Mengão. Aliás, o Léo Pereira, ele é o artilheiro do Flamengo no século. Com um gol marcado contra o São Paulo, ele superou o Juan e virou o zagueiro mais artilheiro do Flamengo dentro deste século atual. É um jogador que teve 19 bolas na rede ao todo, superou o Juan, que fez 18. Nesse ranking, no top 5, tem Léo Pereira 19 gols, Juan 18 gols, Ronaldo Angelim 17, Hever com 11, Júnior Baiano com 10 gols marcados. E esse foi o segundo gol do Léo Pereira na temporada de 2026, é a temporada mais artilheira lá no ano passado, 2025, quando marcou 6 vezes, e com certeza é um jogador que pode fazer grandes atuações no decorrer aí dessa caminhada. Já foi considerado um dos melhores zagueiros do futebol sul-americano, melhor zagueiro do futebol brasileiro, e a verdade é que não faz o menor sentido hoje o Flamengo aceitar uma proposta nesse patamar. Se fosse uma proposta de um patamar irrecusável, aí beleza, você poderia pensar, mas neste molde não dá para liberar o Léo Pereira, não. Aliás, Explosão, 19 gols, artilheiro do Flamengo no século XXI. Vamos ver onde vai parar, né? Esse Léo Pereira é um jogador de altíssimo nível. Vale lembrar que se ele continuar no Flamengo, renovar o seu contrato, ele pode buscar o recorde geral da posição. Somando o século passado, os zagueiros mais goleadores da história rubro-negra são Juan e Júnior Baiano, com 32 gols cada. É que o Juan teve gols também dentro do século passado. 32 gols não é uma marca insuperável pro Léo, não. Ele tá aí desde 2020, na sexta temporada, então, pela equipe do Flamengo. a gente faz uma média, são 3 gols, mais ou menos, por temporada. Para ele chegar nesse patamar do Juan e também do ex-zagueiro do Flamengo, o próprio Júnior Baiano, com 32 gols cada, ele ainda teria que marcar aí no decorrer dos próximos anos, no decorrer das próximas partidas, um total de 13 gols. Como ele tem uma média de 3 gols, mais 4 aninhos, 4 anos e meio, o Léo Pereira poderia se tornar o maior zagueiro artilheiro da história do Flamengo. E aí vem a pergunta, explosão, muita gente já diz que sim. Léo Pereira é o maior, ou pelo menos um dos maiores zagueiros da história do Flamengo? Vale lembrar que ele é bicampeão da Copa Libertadores da América, 22 e 25. Ele é bicampeão da Copa do Brasil, em 22 e 24. Levantou o Campeonato Brasileiro de 20, levantou o Campeonato Brasileiro de 25. Então é bicampeão das 3 principais competições. Campeão de Supercopa, né, também lá em 20, depois na temporada 21. Foi campeão também em 24 e 25, melhor dizendo, né? São 3 taças de Supercopa do Brasil, além de uma Recopa Sul-Americana e de muitos títulos também do Campeonato Carioca e Taça Guanabara. O Léo Pereira já se coloca nesse patamar de maior zagueiro da história do Flamengo, ou pelo menos um dos maiores zagueiros da história rubro-negra, explosão?
0: Não, um dos maiores, não tenho nenhuma dúvida de que ele é, né? Você apresentou o currículo dele aí, jogador de seleção, foi para a Copa do Mundo, não jogou, né, como titular na Copa. Não teve minutagem na Copa do Mundo, Léo Pereira, né? Mas ele está caminhando para ser um dos donos da posição no próximo ciclo, embora a posição seja do Gabriel Magalhães, né? O Magalhães ainda tem um caminho enorme pela frente, é hoje o melhor zagueiro do mundo junto do Marquinhos, é o Magalhães campeão da Premier League, vice-campeão da Europa, Marquinhos campeão da Europa. Os dois eu acho que tem condição de fazer mais um ciclo na seleção brasileira, tanto o Marquinhos quanto o Gabriel Magalhães, mas o Léo tá ali, bem colocado, eu acho que foi justa a participação dele na Copa do Mundo. Se a gente for fazer assim um recorte histórico, né, vamos pensar em Libertadores, né? O Flamengo tem títulos recentes da Libertadores, dos 3 o Léo estava em 2, o outro título era o Pablo Mari, o zagueiro do Flamengo. O espanhol só fez uma temporada, né? Veio, foi campeão da Libertadores, foi embora e o Flamengo ganhou muita grana com o Pablo Mari. Lá em 81, a dupla de zaga era Marinho e Moser. O Moser também tem o nome dele na história do Flamengo. O Flamengo tem outros grandes zagueiros, né? Júnior Baiano chegou à seleção brasileira. O Leandro, embora fosse lateral, terminou a carreira dele na zaga, né? Então o Flamengo tem grandes nomes. Figueiredo, saudoso Figueiredo, que precocemente faleceu. E outros grandes jogadores, né? O Rogério foi um grande zagueiro, também chegou à seleção brasileira. Mas o Léo Pereira está num top 1 aí desse histórico de zagueiros importantes do Flamengo. É, a gente às vezes não valoriza o cara que está fazendo história no nosso tempo, né? A gente olha para aquele jogador e não acredita que ele está cumprindo uma história. O Léo Pereira talvez seja um desses casos. Mas ele é, inegavelmente, um dos grandes zagueiros da história do Flamengo. Deixa os gols, é artilheiro, vira e mexe, está lá completando para o fundo do barbante, ajudando o Flamengo, já fez gols importantes. E o Flamengo tem tido gols importantes de zagueiro, né? É bom lembrar que o gol do Tetra da Libertadores foi do Danilo, né? Lá em Lima no ano passado. Então eu acho que ele está sim entre os maiores zagueiros da história do clube, tem tudo para seguir caminhando bem no Flamengo, tem tudo para ser um dos zagueiros do ciclo do Ancelotti para esse próximo ciclo de seleção, de Copa América, de eliminatórias, de Copa do Mundo em 2030, acho que o Léo vai seguindo um bom caminho e ele é um cara que faz parecer fácil, né? O que nem sempre é tão fácil. Ele faz as coisas difíceis se tornarem fáceis. Ele tem essa característica. Gosto muito, Sidão. Gosto muito do futebol do Léo Pereira. Acho que ele merecidamente foi para a Copa do Mundo e tem tudo para continuar ajudando o Flamengo com o seu trabalho na busca dos títulos, né? Ele pode ser tricampeão da Libertadores esse ano. É o grande sonho do Flamengo, levantar mais uma taça da Libertadores da América, voltar ao Catar no final do ano para tentar de novo aquela odisseia Catari, né? Para enfrentar o Paris Saint-Germain na final da Copa Intercontinental. E o Léo tem sido importante, o Léo tem ajudado bastante nessa caminhada do Flamengo. Não vou dizer que ele é o maior de todos os tempos, mas está certamente entre os maiores de todos os tempos na posição no Flamengo, Sidão.
1: É um jogador de altíssimo nível, é um atleta de alta qualidade dentro da equipe rubro-negra e permanece, né? No Mengão, Léo Pereira, Flamengo negou a proposta do Beşiktaş da Turquia Então, camisa 4 segue escrevendo o seu momento com a equipe do Flamengo, segue escrevendo a sua linda história até aqui junto à equipe do Flamengo. Já já a bola rola, nós vamos acompanhar todas as emoções de Flamengo e Internacional ao vivo. É a 21ª rodada do Campeonato Brasileiro. O Mengão quer diminuir ainda mais a sua distância em relação ao líder Palmeiras. E claro, o Internacional vive um drama nessa luta contra o rebaixamento, nessa luta contra o Z4 do campeonato, e precisa muito da vitória. O Inter não vence há muito tempo no Campeonato Brasileiro. Nas duas últimas partidas antes da pausa para a Copa do Mundo, o Colorado perdeu. E nas duas partidas da volta da pausa da Copa do Mundo, o Internacional também saiu derrotado do gramado. Então vem para o seu estádio hoje, joga aqui no Beira-Rio, onde já jogou contra a equipe do Cruzeiro no jogo da volta do Campeonato Brasileiro, precisando de um grande resultado. É verdade que o Beira-Rio hoje não está lotado, né? É impressionante. Todo jogo do Flamengo tem aqui, a gente sempre vê um Beira-Rio lotado, mas hoje, devido a muitas questões, e entre elas, inclusive, a questão do desempenho da equipe colorada dentro do gramado, o Beira-Rio não recebe um grande público. Flamengo definido, Flamengo escalado, para o torcedor que vem se ligando com a gente na Litoral News, a equipe número 1 do futebol em todo o Brasil, pelo YouTube, na Manchete e também na Ondas. Falamos ao vivo, direto aqui de Porto Alegre, friozinho, nessa noite que vai caindo, agora 7h12, daqui a pouco o Mengão entra em campo às 7h30 para jogar contra a equipe do Internacional. E o Mengo definido, o Mengo escalado para este desafio. Técnico Leonardo Jardim, depois do empate contra a equipe do São Paulo, define a sua equipe para o jogo de hoje com Rossi, o goleiro. A linha de zaga vem com Varela pela direita, retomando a posição. Até o último jogo, o Emerson Royal tinha sido dono da lateral direita da equipe do Flamengo. O Jardim mesmo lá em Portugal já tinha dito que daria muita oportunidade para os jogadores que estavam junto à equipe do Flamengo na intertemporada no Algarve. Mas hoje o Varela ganha novamente a posição pela lateral direita da equipe do Flamengo. O miolo defensivo tem o Vitão, que pela primeira vez joga contra o Inter aqui no Beira-Rio. É um famoso ex. Quem sabe hoje a lei do ex pode ser cumprida em relação ao Vitão. E ao lado dele o Léo Pereira, que a gente falava há pouco. O Flamengo negou uma proposta do Beşiktaş pelo camisa 4. O Léo segue na equipe do Flamengo. Pela esquerda, Alexandro veste a camisa 26. O meio tem Everton Araújo, Jorginho e Arrascaeta. Lá na frente o Flamengo conta com Carrascal, Samulino e Pedro. Carrascal e Arrasca também retornando a esse 11 inicial. O colombiano volta à equipe do Flamengo depois da Copa do Mundo. Ele tinha sido expulso contra a equipe do Palmeiras, aí tomou um gancho pesado, perdeu o jogo contra o Coritiba, perdeu o jogo contra a Chapecoense, perdeu o jogo contra o São Paulo. Um gancho de 3 jogos para o Jorge Carrascal. Hoje ele volta para a equipe do Mengão, já pode atuar. Está confirmado dentro desse 11 inicial da equipe rubro-negra. Essa é a escalação do Flamengo, que pelo lado do Inter tem o Matheus Cunha, cara. Quem não lembra do Matheus Cunha, goleiro que passou pelo Flamengo, foi pro Cruzeiro, não teve boa tônica. E eu já vou mandar a real, explosão. É impossível o Flamengo não fazer pelo menos um gol dentro do jogo de hoje. O Matheus Cunha chegou aqui no Beira-Rio dizendo que ele faz milagre, né? Foi perguntando, Matheus, quais são as suas credenciais que você pode mostrar pro torcedor do Internacional? Ali foi e falou, né, as credenciais dele, defesa de não sei o que lá, e eu faço milagres, né? Claro que ele tava falando ali do momento do goleiro que faz milagres, aquela defesa milagrosa, mas pegou meio mal, né? Pegou meio mal pro Matheus Cunha, que ele não foi bem no Flamengo, tem aquela eliminação na Copa Libertadores 2023 na conta dele contra o Olímpia, a própria final da Copa do Brasil de 23, muito na conta do Matheus Cunha, aquele gol do Jonathan Calleri, ele foi pro Cruzeiro dentro do início da temporada, não teve uma boa execução pela equipe de Minas Gerais, agora tá aqui no Internacional, que tenta, né, se colocar dentro da temporada de maneira um pouco melhor. Mas a verdade é que ele até pode tentar uma grande produção, mas é um goleiro que deixa muito a desejar. E acho eu que é impossível o Flamengo não fazer pelo menos um golzinho dentro desta partida. O Colorado vem a campo com o Matheus Cunha no gol. A linha de zaga com Bruno Gomes, Gabriel Mercado, Maritã e Matheus Bahia. No meio com Villagra, Bruno Henrique, Alan Patrick. Lá na frente, Vitinho, Bernabei e Carboneiro. Agora, explosão, é uma situação aí difícil, né? o Matheus Cunha dentro do gol da equipe do Internacional. Vamos ver como vai ser a execução do ex-goleiro do Flamengo, às vezes contra o ex. Ele tem uma grande atuação, né? Pode ter um grande momento vivido pela equipe colorada. Mas do que a gente conhece, o Matheus Cunha é um goleiro que deixa muito a desejar. Está confirmado no gol da equipe do Inter, vai fazer a sua estreia pela equipe colorada daqui a pouco, aqui no estádio Beira-Rio. Explosão.
2: E contra o Flamengo, todo mundo vira Neuer, né? Contra o Flamengo, essa é que é a grande realidade. Todo mundo vira Manuel Neuer. O Matheus Cunha deve estar engasgado, né? Ele saiu do Flamengo pela falta de oportunidade, passou pelo Cruzeiro, veio aqui para o Internacional. Se tem Matheus Cunha de um lado, tem Vitão do outro, né? O Vitão, que foi zagueiro do Inter há muito tempo, saiu para jogar no futebol da Europa, mas retornou. E hoje tem a oportunidade de reencontrar o torcedor do Inter aqui no Beira-Rio, vestindo a camisa do Flamengo. O público é pequeno, Sidão, não só pela questão da fase ruim do Inter, beirando a zona do rebaixamento, sem disputar competições internacionais esse ano, mas também pela tormenta que caiu ontem e anteontem aqui no Rio Grande, né? Ontem teve tornado aqui na região nordeste do Rio Grande do Sul, aqui na Serra Gaúcha ontem teve precipitação de granizo, muito prejuízo, muitas cidades estão com o nível dos rios muito alto, né, com risco de enchentes. A gente viveu aqui no Sul um drama há muito pouco tempo atrás, e o que o Rio e São Paulo estão vivendo hoje, o povo gaúcho viveu ontem. Eu sei que está complicado aí no Rio, sei que está complicado aí em São Paulo, né, está complicado na região dos lagos, na região sul do estado do Rio, na capital, esse tornado que está chegando aí, passou ontem. Ontem a gente estava chegando aqui no aeroporto Salgado Filho em Porto Alegre, eu nunca vi um avião balançar tanto, rapaz. Chacoalhava o avião para descer aqui no aeroporto de Porto Alegre ontem à noite. Mas era exatamente em razão desses ventos fortes que agora estão aí no Rio de Janeiro. Espero que fique tudo bem. São prejuízos enormes, né, na cidade do Rio de Janeiro, nas cidades da Baixada, nas cidades do sul do estado. A região dos lagos está recebendo essa ventarola a partir de agora. Espero que fique tudo bem. Se cuidem, fiquem em casa, os que podem ficar em casa, né, porque ontem a gente viveu isso aqui. Por isso o público também está pequeno. O Rio Grande do Sul ainda se ressente dos efeitos dessa forte ventania, desse tornado e da chuva muito forte que caiu ontem, anteontem, aqui no Rio Grande do Sul. Público humildíssimo, há muito tempo eu não vejo o gigante da Beira-Rio tão vazio num jogo entre o Flamengo e Internacional de Porto Alegre, Sidão.
1: É verdade, né? Normalmente sempre contra a equipe do Flamengo, o Beira-Rio recebe um grande público, né? A verdade é que são públicos que sempre fazem uma grande festa aqui no Beira-Rio, mas hoje, pelo contrário, o Internacional não terá o seu torcedor lotando o estádio Beira-Rio e acredita que pode sair com a vitória. Acabou que o resultado do jogo contra o São Paulo não foi um resultado ruim, não, né? O Flamengo empatou naquela ocasião com a equipe do São Paulo em 1-1, poderia ter vencido, né? Tem a questão do pênalti que não foi dado, tem a questão também da falha defensiva no gol do Jonathan Calleri. O Flamengo poderia ter vencido aquele duelo, poderia ter saído com uma vitória dentro daquele jogo. Acabou não vencendo, o Palmeiras perdeu para o Atlético Mineiro e quem sabe hoje a vantagem que era de 7 caiu para 6, pode cair para 3. A verdade é que o Flamengo no momento depende apenas de suas próprias forças. É um time que entra dentro do gramado, se vencer todos os jogos até aqui, daqui até o final do Campeonato Brasileiro, o Flamengo será um campeão brasileiro de 2026, levantará um bicampeonato consecutivo e, além disso, vai levantar o seu decacampeonato em toda a história. Para isso, o Mengão tem que vencer todos os jogos daqui até o final. E por que o Flamengo depende apenas de si? O Flamengo tem um jogo a menos contra o Mirassol, lá pela quarta rodada do Campeonato Brasileiro, que ainda não tem data para ser pago. E o Flamengo enfrenta o próprio Palmeiras no confronto direto. Se o Flamengo vence todos os jogos, então, o Flamengo vai somar, né, a mesma quantidade de pontos em relação ao Palmeiras, e aí vai ser definido no número de vitórias que o Flamengo teria mais e o rubro-negro carioca poderia chegar ao título do campeonato. Claro que ninguém vai vencer todos os jogos. Acho muito difícil imaginar um Flamengo vai fazer 19 vitórias nesses próximos 19 jogos que o Flamengo ainda tem para jogar dentro do Campeonato Brasileiro. O Palmeiras tem mais 18 compromissos. Também não acho que o Palmeiras vai fazer 18 vitórias nesses 18 compromissos pela frente, mas a verdade é que são equipes que podem sim ter uma boa dinâmica, são equipes que podem fazer um grande trabalho. A briga vai ser intensa. Até a reta final do campeonato, acho eu, só teremos o campeão, talvez no confronto direto da antepenúltima rodada do Campeonato Brasileiro, porque Palmeiras e Flamengo se enfrentam lá na rodada 36, na rodada 37 o Flamengo enfrenta o Coritiba e o Palmeiras a Chapecoense, e na rodada 38 se inverte, né? O Palmeiras enfrenta o Coritiba e o Flamengo vai ter um enfrentamento contra a equipe da Chapecoense. Mas acabou que o resultado do jogo do São Paulo, explosão, não foi um resultado ruim, que o Palmeiras tropeçou. Agora, não dá para o Mengão sempre tropeçar, sempre que o Palmeiras tropeça. Hoje é jogo para vencer. É jogo para o Flamengo entrar no gramado e vencer, mas claro, do outro lado tem um adversário. Também depende muito dessa vitória para ter uma boa dinâmica nessa luta contra o rebaixamento.
2: Eu discordo um pouco de você, né? Porque o resultado ele não foi ruim à medida que o Palmeiras tropeçou. Mas ele poderia ter sido melhor.
1: Não, não, mas é isso que eu acho também. Não foi ruim olhando para a tabela. Não,
2: eu estava conversando com o Lucas Mauro e com você domingo na saída, com a Renata, domingo na saída do Maracanã. A derrota do Palmeiras irrita ainda mais o torcedor do Flamengo pelo tropeço diante do São Paulo. Porque se o Flamengo não perde aqueles pontos para o São Paulo, colava-se. Não. A diferença hoje já seria de 4 pontos na realidade da tabela, mas na realidade dos números, de 1 ponto. E o Flamengo tem um jogo a menos. Então eu acho que o empate com o São Paulo foi muito ruim. Claro que ele foi amenizado pela derrota do Palmeiras, mas nem isso tira a minha bronca, não. E a bronca da galera do Flamengo com o tropeço. Porque se o Flamengo vence o jogo, traz a diferença para um patamar muito pequenininho, né? Já se aproxima definitivamente do Palmeiras. Não dá para deixar ponto dentro de casa. Eu acho que hoje aqui, com todo o respeito ao Inter, também não dá para deixar ponto aqui em Porto Alegre, não. É dia de levar 3 pontos para casa, é dia de vencer esse duelo contra o Internacional aqui no Gigante da Beira Rio, viu, Sidão Marinho?
1: É o que a gente espera, que o Mengão possa vencer esse duelo, possa conquistar uma vitória dentro deste desafio no Campeonato Brasileiro na temporada de 2026. Agora, 7 horas 21 minutos, 9 minutinhos para a bola rolar.

0: e também do Lucas Paquetá. Paquetá vem se recuperando depois daquela lesão que ele teve junto à seleção brasileira no decorrer da Copa do Mundo. É um atleta que está em transição depois da lesão na coxa, melhor dizendo. O Plata trata uma tendinite no joelho direito e o Luiz Araújo teve aquela lesão no joelho esquerdo no jogo contra o Olímpia e também está se recuperando para voltar aos gramados junto à equipe do Flamengo, né? E olhando para todos aqueles jogadores que estão retornando, que estão presentes dentro da equipe rubro-negra, são atletas que podem fazer um grande trabalho, jogadores que podem fazer um grande momento dentro da equipe do Flamengo. Uma notícia importante para o torcedor ligado com a gente. Ontem, no hotel aqui em Porto Alegre, varou a madrugada uma reunião entre José Boto e o empresário de Luiz Henrique. O José Boto ainda não negocia de fato com a equipe do Zenit. O Zenit tem interesse em contratar o Gonzalo Plata, jogador do Flamengo. E como o Botafogo queria fazer uma troca do Luiz Henrique com o Danilo não quer essa troca, não quer jogar no futebol russo neste momento, o modelo adotado pelo Flamengo poderia ser esse, né? O Flamengo faz uma ocasião de colocar a equipe rubro-negra com a presença do Gonzalo Plata em direção ao Zenit, e o Zenit daria o Luiz Henrique ainda com uma compensação financeira pelo lado da equipe do Flamengo. Então, neste momento, Flamengo com dois nomes em negócios. Claro que, no caso do Luiz Henrique, a negociação ainda não começou de fato. Está naquela fase inicial das sondagens, consulta o empresário, ver a situação do jogador, olhar a situação que o Zenit também exige. Mas sim, Luiz Henrique pode ser jogador do Flamengo, pode ser jogador da equipe do rubro-negro carioca. E o outro é o Thiago Almada, muito próximo de ser atleta da equipe rubro-negra também, camisa número 10, naquela época da equipe do Botafogo, pode chegar para fortalecer bastante. Explosão, como você vê esses dois nomes durante a madrugada, uma reunião aqui em Porto Alegre, teve aquela definição inicial no sentido de iniciar uma negociação entre Flamengo e Luiz Henrique. E eu lembro que naquela temporada vitoriosa de 2022, quando o Flamengo levantou Copa do Brasil e levantou também Copa Libertadores da América, também aqui em Porto Alegre, o Flamengo iniciou o trabalho com o Dorival Júnior. Claro que não é um treinador, é um jogador que pode ser contratado, mas o Beira-Rio e Porto Alegre tem uma história, né, em temporadas vitoriosas da equipe do Flamengo. Lá em 19, aquela grande exibição rubro-negra com o gol do Gabigol no finalzinho para empatar o jogo. Tem a questão que envolve a primeira partida do Dorival lá em 2022. Também nessa ocasião agora de um início de negócio visando a contratação do Luiz Henrique. Se o Mengão contrata Almada e Luiz Henrique, aí é para parar o negócio, a explosão.
1: É, fecha com chave de ouro, né? Esse timaço, esse elenco verdadeiramente fantástico, né, que o Flamengo tem, é um elenco de primeiríssimo nível e seria ainda mais recheado com o talento do Thiago Almada, o argentino, duas vezes finalista de Copa do Mundo, campeão em 22, vice agora em 2026, e o Luiz Henrique é um talento. E os dois reeditariam a dupla que fizeram no Botafogo. No Botafogo, o quarteto era Almada, Luiz Henrique, Savarino e Igor Jesus. No Flamengo, pode ser Almada, Luiz Henrique, Arrascaeta e Pedro. Ainda tem Lucas Paquetá, Carrascal, Samuel Lino, Bruno Henrique, ou seja, é um upgrade tanto para o elenco do Flamengo nessa temporada 2026, onde restam, né, o Brasileirão em busca do 10º título e a Libertadores em busca do 5º título. Seria de fechar o trânsito, né? Seria de parar o comércio, trazer Almada e Luiz Henrique juntos de volta ao futebol brasileiro, juntos de volta ao Rio de Janeiro, agora com a camisa do Flamengo. A dupla campeã do Brasil e campeã da Libertadores pelo Botafogo em 2024 pode ajudar o Flamengo a conquistar de novo os mesmos títulos que o Botafogo conquistou lá em 2024 e que o próprio Flamengo conquistou no ano passado, Sidão Marinho.
0: Chegariam para serem titulares de explosão na equipe rubro-negra, os dois?
1: Sim. Claro que tem briga por posição, já falei isso. Tem o Paquetá, tem o Samuel Lino, tem o Carrascal, né? Todos eles brigando ali por posição na frente. Mas eu acho que o Almada vem para ser titular, não tenho dúvida disso, e o Luiz Henrique também. Né, são dois jogadores que estiveram na Copa, não que o Carrascal não tenha estado, o Pedro não esteve porque o Ancelotti não quis, né, o Pedro deveria ter estado na Copa do Mundo. O Pedro e o Arrascaeta para mim são indiscutíveis. O Paquetá é um baita nome, brilhou enquanto teve condição na Copa do Mundo. Agora, o Almada e o Luiz Henrique vêm, na minha opinião, para ocuparem a posição de titulares no time do Flamengo, sim, Sidão Marinho.
0: É, são dois atletas de altíssimo nível, dois jogadores que podem ajudar demais a equipe rubro-negra dentro dessa temporada de 2026. O Mengão ativou aquele modo dinheiro infinito, né? Galera falou, né? Pô, contratou o Paquetá no meio do ano. Negócio

0: Madrid, mais 40 milhões de euros. Agora vai negociando com o Almada e Luiz Henrique. É, rapaz, esse é o Mengão, esse é o rubro-negro carioca. Tem dinheiro à beça, né? É o trem pagador do futebol brasileiro. Sua torcida, sua dinâmica dentro do gramado, com títulos levantados, tudo isso ajuda muito para que a equipe do Flamengo possa ter esse grande momento dentro da temporada e, é claro, poder buscar jogadores desse patamar, como é, por exemplo, o patamar do Luiz Henrique, como é também o patamar do Thiago Almada. Começa a fazer frio, hein? Começa a fazer frio aqui em Porto Alegre, jogadores do Flamengo dentro do gramado para esse desafio de hoje. Nação rubro-negra lota o seu setor visitante. Lembra daquele jogo de 2022? Foi a estreia do Dorival? Tava frio pra dedéu aqui em Porto Alegre. Hoje não tá tão frio assim. Naquela ocasião a temperatura era quase negativa. Se não me engano, chegamos a pegar 0 graus Celsius na explosão.
1: Na saída a gente pegou -1 aqui na beira do Lago Guaíba. Tava de matar. Aquilo foi uma véspera do Dia dos Namorados, né? E tava de matar a saída aqui do estádio. Foi um negócio de maluco. Hoje nem perto disso. Meu termômetro aqui na posição de transmissão tá marcando 19 graus. Claro que sopra um ventinho vindo aqui do Lago Guaíba, ou do Rio Guaíba, como queiram, né? E aí a sensação térmica diminui. Sensação térmica de uns 14 graus. Temperatura girando na casa dos 17. Aqui tem muito equipamento, né? E aí o termômetro acaba sendo iludido pelo calor dos equipamentos aqui perto da posição de transmissão. Mas 17 graus é a temperatura nesse momento em Porto Alegre, uma sensação térmica um pouquinho mais baixa, muito em razão, né, do Lago Guaíba, que está aqui do lado, aí vem aquele ventinho gelado, e da posição de transmissão aqui se é aberta, lá na Arena do Grêmio é fechadinha, é quentinho, aqui a gente fica de cara para o vento, aqui no gigante da Beira Rio, que aliás é sede da Copa do Mundo Feminina, no ano que vem aqui no Brasil, Sidão.
0: É isso, ano que vem Copa Feminina, o Brasileirão vai parar para a competição. Teremos um calendário muito semelhante ao calendário desse ano de 2026 para a equipe rubro-negra e para as outras equipes, como também a colorada, dentro da próxima temporada. 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Aqui no Beira-Rio vai rolar a bola, tem Mengão, tem Colorado, é a 21ª rodada do Brasileirão e quem chega para contar as emoções na Litoral News, na Manchete, na Ondas, é o Explosão da Galera!

0: Alô, galera, boa noite. Futebol, paixão popular, tá na hora da emoção, cola do explosão. 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A bola vai rolar, rolou a bola. Saída do Flamengo, jogando de camisa branca, calção preto, meião zebrado em vermelho e preto. O Inter à minha direita, jogando de camisa vermelha, calção branco, meião branco. Mengão já domina, vem pela canhota, manobrando aqui, Alexandre dominando, virou pelo Mengo, tentou avançar ali pela meia esquerda, parou, prendeu, girou, virou pelo comando, vira errado, melhor pro Inter, tomando o Bruno Henrique, tentou conexão com o ataque, Carboneiro correu na ponta, buscou o domínio, ajeitou, devolveu no Bruno Gomes, sobe pelo time colorado, se manda aqui pela meiuca, parou, prendeu, devolveu, procurou Bruno Henrique, de novo manobrando, lá pela ponta o Inter vem subindo, Carboneiro domina novamente, tentou o passe pelo comando até o Alan Patrick, matou mal, perdeu, bola bateu na zaga do Mengo, voltou, Alan Patrick dominou, insistiu, correu pelo time colorado, vem o Inter aqui em Porto Alegre, do Beira Rio, vazio, público miúdo, aqui no Beira Rio, tem um galerão do Mengão, galera do Inter bem espalhada, vem tentando Vidjagra pela meia, manobrou, correu pelo time do Inter, domina Vidjagra, passou Matheus Bahia na canhota, pele recebe, domina pelo Inter, ajeitou, trocou de caneta, vem no pé canhoto, manobrando, devolve até o Vidjagra, Vidjagra encosta pela meia, Bruno Henrique avança de trás, começa atacando o Inter, bola pra Bernabé, vai no fundo, cruzou, olha o perigo, Carboneiro emendou pra fora, pela linha de fundo, a queimada do Carboneiro, e a bola vai à esquerda do gol do Agustin Rossi, é só tiro de meta pro Flamengo bater. A Litoral News, a manchete, a Ondas ao vivo aqui no estádio, onde tem Mengão, tem explosão, tem Sidão, tem Renata, tem Marcelo, tem o timaço da Litoral News, da manchete, da Ondas, sempre ao vivo do estádio. 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Lá vem voltando, trabalhando, bola, representação do Mengo, tira o céu jogando, é Vitor Araújo, manobrou pela meia, domina, toca de lado pra Vitão, ex-Inter, tá jogando contra o ex, Vitão manobrou, inverteu de bola pra Léo Pereira, o Carolino se mandou, virando bola pelo comando, Arrascaeta já lançou, lá pela ponta correu Samuel Lino, dominou entre a linha, lateral do campo, na linha perigosa, tentou cruzamento, foi tocada a bola, corta o Bruno Gomes, botando pra linha gelado, Vintinho gelado aqui no Beira Rio, na beira do Rio Guaíba, vem soltando o bala, o time do Mengo trabalha, Léo Pereira de novo avançando, tirou pelo time do Mengo, manobrou, conduziu pra Jorginho, devolve bola pra Vitão pela linha de zaga, inverteu um bolão pra Guilherme Varela pela direita, se manda pelo time do Mengo, 0-0 no marcador, você ligado comigo, eu tô ao vivo aqui no estádio, hein, a transmissão ao vivo, a única transmissão ao vivo do estádio pro rádio do Rio de Janeiro, pro rádio da região dos lagos, galera sempre ao vivo do estádio, de olho, testemunhas oculares da história, vem voltando, tentando, se mandando, Guilherme Varela dominando aqui pelo time do Mengão, trabalhou Varela, botou no gramado, girou, na manchete, na onda, está Litoral News da Nova Friburgo, quem trabalha é Vitor Araújo, domina a bola pelo time do Mengão, já recuou, bateu, deu pra Vitão, Vitão inverteu lá pra Léo Pereira soltou pelo comando, Samuel Lino é quem se manda pelo Mengo, lança o Alianara pra Pedro, primeiro a zaga, corta o Gabriel Mercado, tirando pelo time do Inter, vai completar Bernabé, botou no gramado, lançou, tentou pra Carboneiro, Carboneiro se mandando aqui pela ponta direita, descola o passe, bola boa, perigosa no comando, corrido do Inter, Alan Patrick apontou, atirou pra fora, era o Vitinho quem corria, ali pela meia, disparando, bola saiu mascada, vai na linha de fundo, escanteio pro time do Inter, bater Sidão Marinho, tá de olho nessa Sidão.
1: No contra-golpe fulminante da equipe colorada, aqui pelo setor canhoto do gramado, boa bola lançada pro Alan Patrick com a camisa número 10, ele tentou articular na frente da grande área. Na hora da finalização, a bola acabou um pouquinho mascada. Sem muito perigo contra o goleiro Rossi. Deu tapinha, colocou para a linha de fundo. Escanteio Inter. Camisa 10. Alan Patrick
0: nela. Alan Patrick preparado. Vai bater pelo Colorado. Galera levantou, bola pingou sobre a zaga do Mengo, tirando. Corte feito na defensiva do Mengo. Bola batida para fora. É arremesso manual para o Internacional bater. 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Ele corta e bota a bola para a linha lateral, é bola para o Inter. 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Aqui o Mengão tá voltando, domina a bola pelo meio, Jorginho ligou pra Arrascaeta, tentou, foi desarmado, perdeu. Matheus Bahia ganhou, lançou, procurou bola pelo Inter, Alan Patrick domina, faz o corrupio, roda bem pelo meio, Bruno Henrique avança, lança lá na direita, corre pela ponta, Vitinho trabalha no comando, recebe, olha, queimada pra linha de fundo, à esquerda do gol do Ross, mas o Inter tá soltinho, soltinho, hein, Sidão Marinho?
1: É, a verdade é que, pelo início do jogo, explosão, não parece que existe diferença na tabela de classificação. O Inter faz um bom jogo, consegue equilibrar as coisas aqui no estádio Beira-Rio, e dessa vez teve uma boa bola lá pelo setor direito. Tabelinha entre Vitinho e Bruno Henrique. Último toque foi do BH, tentativa no bico da grande área pelo setor direito. Ele fez a bomba cruzada, passa por cima do goleiro Rossi. Vai morrer na linha de fundo, segue tudo igual, 0-0.
0: Olha aí, 7h37 da noite aqui em Porto Alegre. E o tempo vai passando, galera. Anotem, 6 jogados, 39 por jogar, primeiro tempo do jogo. E o placar da Drogaria do Povo, eu conto já, o Flamengo penetra, olha, Carrasco vai fazer, bateu, defendeu, Matheus Cunha. Voltou bola para Alexandro, domina pelo time do Mengo, tentou na pena canhota, mano, Bruninho, pô, pela meia, deu no Arrasca, prepara, Varela, pede, Arrasca, cruza, bola pinga, Varela dominou, tem condição legal, mano, Bruno devolveu no Carrascal, cruzou, bate na zaga, que corta e bota a bola para fora, quase que o Carrascal abriu o marcador, com 6 minutos e o placar do jogo, placar da Drogaria do Povo, a original de Cabo Frio, a Verdinha, ligou, pediu rapidinho, chegou, Drogaria do Povo, 264-30507, Mengão queridão 0, Internacional de Porto Alegre também 0. Que eu vou, eu tô ligado na galera, ligado em você. Pela Litoral News, a número 1 do YouTube do Brasil, pela Ondas FM na região dos Lagos, pela Manchete FM no Rio e no Grande Rio, com emoção de montão pra você. 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Hoje exclusivo do Prime Vídeo com imagens da Litoral News, da Ondas, da Manchete. 0-0 no placar, tem jogo em andamento. Vasco da Gama e Medellín. Daqui a pouco a Renata Marinho vai atualizar o placar do jogo da Sul-Americana pra galera, mas ela chega agora dando moral pra quem me dá moral. E a voz do chat ligada comigo, ligada na galera. Oi, Renatinha, boa noite.
2: Boa noite, Explosão. E direto do Caxambi, o Murilo tá ligado, torcendo pelo Mengão.
0: Oi, Murilo, minha terra, eu sou do Caxambi. Grande Caxambi, grande Murilo, obrigado aí pelo carinho, vivo em Cabo Frio há 30 anos, mas sou do Caxambi, cara, aí da Estevão Silva, vai sair jogando, tentando dominar o time do Mengo, trabalhou, Alexandro manobrou, levantou, bola pro comando, lançamento é pra Arrascaeta, tentou a matada, matou errado, botou bola pra linha de lado, cercando pela defesa, ganhou o lateral, bateu rápido, Arrascaeta, distribui bola pra Pedro, Pedro caminhando pelo Mengão, Mengão dominando, se manda, levanta a cabeça, procura o passe aqui, pela direita Vitão, Vitão vem avançando pelo Mengão, já bateu bola para Varela, Varela com Carrascal, encosta o jogo, rente a linha lateral, torcedor do Inter tenta cantar aqui no Beira-Rio, não é grande o público, mas aqui à minha direita, na Coreia, que é a geral do Internacional, galera tá animada cantando, empurrando o Colorado, 0-0 do marcador ao vivo do estádio, todo mundo ligado na gente, alô Marcos Garcia, no craques do microfone, ele gosta, né? Da transmissão ao vivo do estádio, que o Explosão e a galera da Litoral News, da Manchete, da Onda sempre fazem, Flamengo já retomou, sai jogando pela amiga Alexandro, dominou, tentou, rodou, girou, virou, bateu pra Pedro, tem espaço pra pensar, adiantou, rolou pra Varela, Varela, manobra do lado da área, serviu pra Carrascal, foi na linha do fundo, tá livre, preparou, cruzou, vem bola, zaga falha, vai emendar Samuel Lino, fraquinho, defendeu Matheus Cunha, pegou esquisito na bola o Samuel Lino, o goleiro pegou a bola com tranquilidade, hein, Sidão?
1: É, a tentativa do Flamengo até foi bem criada, explosão aqui pelo setor direito, bola esticada com o Guilherme Varela, ele avança com o Jorge Carrascal. Na tentativa do levantamento, bola veio mais ou menos sem força no gramado, na altura da marca do pênalti. Samudio tentou fazer a finalização, pegou sem força, facilitou para o ex-goleiro do Flamengo, agora do Inter, Matheus Cunha. Desceu no canto direito, fez a boa defesa. Mantém o empate, tudo igual, 0-0.
0: 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Aqui 0-0, vem o Mengão saindo pro jogo. Vitão, ex-Inter, manobrou, dominou, bateu, soltou no meio pra Jorginho. Ele executa o passe lá pela canhota até Samuel Lino, correndo pelo time do Mengo. Lançou, tentou pra Pedro Gabriel Mercado, tava ligado na zaga e botou a bola pela linha de lado. 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Lá vem voltando Varela, trabalhando pelo Mengão, Mengão do Luiz Edmundo, lá no Península Maracanã, ligado no Explosão. Um abraço, meu irmão. Lá vem Varela, Varela manobrou, caminhou, tentou pelo time do Mengão, passou, deu bola para Everton Araújo. 0-0 no marcador aqui em Porto Alegre. 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Volta o Mengo, Alexandro, virou pelo meio pra Jorginho, bola escapuliu, vai tomar o Inter. Alan Patrick já ganhou, dominando pelo Colorado. Flamengo deu de ladrão, roubou com o Carrascal, virou pra Arrascaeta, invadiu, bateu pra fora, pela linha de fundo, por cima do gol. A queimada do Georgian de Arrascaeta, Sidão Marinho.
1: Comentava com você durante o aquecimento, Explosão, que o Flamengo tava um pouquinho sem pontaria dentro do gramado. Dessa vez o Arrasca teve uma grande oportunidade na meia-lua, ajeitou no pé direito, tentou fazer a bomba, pegou muito embaixo. Lá choveu, foi lá na lua, longe, longe do goleiro Matheus Cunha, foi pra linha de fundo. Mantém o empate, tudo igual, 0-0.
0: 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Placar de 0-0, 7:43 aqui no Rio Grande. Tempo passando em Porto Alegre. 12 minutos jogados, primeiro tempo, 33 para acabar no Gigante da Beira Rio. 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Placar eu conto já, porque o Mengão tá voltando. Carrascal tentou tabelinha com a Arrascaeta, recebeu na volta o Carrascal, tentava o domínio, perdeu, vem tomando Maripã, cortando pelo Inter. O troco porém é do Flamengo, Léo Pereira carrega a bola, dominou, sentiu ali quando passou, hein? Sentiu a fisgada na coxa esquerda, caiu Léo Pereira, não vai dar para ele, tá muito frio. Quando ele passou, ele sentiu uma fisgada no músculo posterior da coxa esquerda. Desfalque pro Flamengo, com certeza. Do jeito que fisgou ali, não vai dar pro Léo Pereira seguir no campo não, hein, Sidão Marinho?
1: E agora a preocupação grande na Explosão, porque daqui a pouco tem jogo do Flamengo e Cruzeiro. Daqui a pouco é modo de dizer, né? Somente no dia 12 de agosto, mas é jogo decisivo dentro da Copa Libertadores da América. E fisgou o músculo. Essa é a grande verdade. Léo Pereira está esticado agora no gramado, estirado no campo do jogo, vai receber o atendimento médico dos doutores ali do Flamengo, mas é uma preocupação grande em relação ao camisa 4 rubro-negro, porque ele é, como a gente falava há pouco, o melhor zagueiro do Flamengo, o cara de nível de seleção brasileira, é um cara que vem jogando muito bem pela equipe rubro-negra, então sempre fica uma grande preocupação. O Flamengo negou uma proposta do Beşiktaş, recusou uma proposta do Beşiktaş lá da Turquia pelo Léo Pereira, e a verdade é que, olhando para essa situação, é algo que preocupa muito, porque daqui a pouquinho o Flamengo já tem Copa Libertadores.
0: É sempre uma preocupação, né? Caiu ali o Léo Pereira sentindo, tá estirado no gramado, dificilmente vai ter condição de seguir no jogo, né? 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Tem um galerão com a gente, só faltam dois para 1.606.000. 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Léo Pereira lá do outro lado, fora do gramado, Vamos ver se dá. Vamos ver se foi só uma fisgadinha leve, Sidão.
1: É, ele tá ali fazendo aquele teste, vai entrar no gramado para ver se tem a condição de continuar. O Danilo chegou a aquecer, mas o Léo Pereira deve retornar para campo daqui a pouco.
0: 0-0, lá vem o Inter, Carboneiro lançado, o juiz pegou falta. Na tomada de bola aqui no meio, falta em cima do Carrascal, arbitragem do Matheus Candansan, pegou, o juizão já parou. Renata Marinho, a voz do chat, dando moral para quem me dá moral. Oi, Renatinha.
2: E aí, explosão, o placar em São Januário, Vasco 0, Independente Medellín 0.
0: Valeu, jogo que o Pedro Schene está transmitindo no YouTube da Litoral News para a galera do Vasco da Gama. Mais tarde tem Fluminense e Bahia pelo Brasileirão, direto do Maracanã. Marcelo Marinho vai dar o recado, também tem Vitória e Palmeiras na Arena Barradão, com o Paulo Arnaldo do meu timaço, cobertura completa do futebol. Final de semana tem Copa do Brasil, sábado Vasco e Fluminense, galera, domingo tem Corinthians e Inter. Eu conto os dois jogos pra você. Domingo também tem Palmeiras e Fortaleza com Paulo Arnaldo. Sai jogando o Everton Araújo, bateu pelo alto, tentou pelo time do Mengo, bateu na marcação, bola vem voltando, faz o domínio Mengo, recua de longe, feito até o goleiro Agostinho Rossi, devolve imediatamente pela direita, quem recebe é Everton Araújo, rodou pelo meio chamando o jogo pro Jorginho, Léo Pereira voltou. Vamos ver se tá tudo bem com o Léo. Tá voltando lá na canhota, hein, Sidão?
1: É, tá de volta pra dentro do campo, mas Danilo e Léo Ortiz intensificam o aquecimento aqui à esquerda do Jardim.
0: Detalhe do Sidão Marinho, sabe tudo de Mengão. E olha o Mengão aí, galera. Vem Léo Pereira manobrando pelo Mengo aqui em Porto Alegre. O explosão direto do estádio ao vivo com você. Quando trabalhou Arrascaeta, tentou Samuel Lino, voltou no Arrasca. Trabalha, conduz, devolve, roda a bola, girou pela meia Léo Pereira. Vamos ver como é que tá ali a coxa do Léo. Parece que tá tudo legal. Distribui com o Vitão, Vitão virou, bateu até o Everton Araújo, se manda pelo comando Guilherme Varela, pediu, recebeu, passou de primeira para Carrascal, evolui, lado direito do campo, entre a linha lateral do campo, área, evitou a saída da bola, ganhou lateral, não, último toque do Carrascal, manual para representação do Internacional, bater Polatti, precinho para PJ, só com P de Polatti, o 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Um abraço ao Paulo Polatti, sempre ligado comigo aqui. O Mengão tá voltando, domina a bola, tentou pela Miguel Vento Araújo, 0-0 do marcador, Campeonato Brasileiro, jogo exclusivo do Prime Video, hein? 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Quando o Varela tentava, levou a banda, o juiz não deu falta, vem tomando o Matheus Bahia, ganhou, pra mim foi falta, o juiz não deu. Vamos ver se o VAR vai interagir, se houver alguma coisa. Carboneiro lançou para Matheus Bahia, domina, gira, vai no fundo, cruza Léo Pereira, quarta pelo Flamengo e bota na linha de lado. Agora o Candansan não dá essa falta do Matheus Bahia no Varela, é uma brincadeira, hein, Sidão Marinho?
1: É, claramente falta, né? O Candansan é um árbitro que já é marcado por alguns jogos de arbitragem ruim dentro do gramado. Pelo setor canto, Matheus Bahia foi lançado, conseguiu fazer articulação. Na hora do cruzamento, o Flamengo foi salvo pelo Léo Pereira. Chegou o cirúrgico na bola, fez o corte, evitou que o Alejandro pudesse empurrar essa bola pro fundo da rede.
0: Olha aí, vai bater bola, representação do Inter, levantamento, é do Bernabé lá no comando, subiu, brigando, tirando a defesa, aliviando, aí sobra a bola pro Flamengo bater, foi revertido o manual. Confirma pra mim como é que tá formado esse ataque do Internacional de Porto Alegre, hein, Sidão Marinho?
1: Vamos lá, explosão, Inter com Alan Patrick, Vitinho, Bernabé e o Carboneiro, são jogadores que estão dentro do gramado, dentro deste compromisso, explosão.
0: Valeu, valeu o detalhe do Sidão. Quase 18 minutos, como é que tá o Vasco lá em São Januário? Pedro Schene tá transmitindo aqui na Litoral News no YouTube. Como é que tá o Vasco da Gama na Sul-Americana, hein, Renatinha?
2: E a explosão direto lá de São Januário, Vasco 0, Independente Medellín 0.
0: É, tem pênalti se terminar assim o jogo, né? Lá vem o Inter, se manda pela direita, tentando o Bruno Gomes, manobrou, virou pela ponta, rodou, girou, tentou cruzamento, bola pingou, é pro Bernabé, sobe cortando a defesa, vem Varela tirando pelo Mengão, troco porém é colorado, quem manobra parando por aqui, no meio é o Arrascaeta, deu mole e perdeu, o Inter retomou a posse, a bola ganhou, Bruno Gomes acelerou pela direita, passa lá pelo comando, vai tentar condução, faz levantamento, Bernabé corria, vai sair Rossi, tá ligado, vai defender pelo time do Mengão. 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Um abraço ao Gustavo lá no Show Rasquinho, ligado comigo. Olha o Mengão voltando, quase 19, placar de 0-0 aqui em Porto Alegre. O explosão tá no Beira Rio, um frio danado. E a galera toda ligada comigo, transmissão ao vivo do estádio é outra coisa, né? 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Quando sai jogando, manobrando pela canhota, gira o Jorginho. Faz o domínio pelo Mengo, 0-0 do marcador, quase 20 minutos. Conduziu, caminhou Léo Pereira, virou, bateu, soltou bola para Jorginho. Jorginho arranca, Samuel Lino passa na esquerda pedindo, recebe, domina, devolve até o Jorginho. Executa o passe na faixa direita, corre Vitão por aqui, trabalhou, abriu mal. Ele perdeu o domínio, perdeu a bola, ela foi na linha de lado. É manual para o time do Inter, bater. 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Marca de 7h51 da noite em Porto Alegre. E o tempo vai passando, galera. Anotem, 20 minutos jogados, primeiro tempo do jogo no Gigante da Beira Rio. 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E o placar, Mengão queridão 0, Internacional de Porto Alegre também 0. E é nessa que eu vou na Manchete, na Ondas, da Nova Friburgo. E na Litoral News, o Inter voltando, Alan Patrick dominando. Manobra pelo time do Inter, girou, virou, costurou. Alan Patrick domina, 0-0. Correu, lançou para Bernabé na canhotinha, ele prende, ajeita no pé canhoto, cruzou. Carimba na marcação, vem tomando o Mengão. Pedro ajudando lá atrás, tentou trabalhar o Carrascal. Acaba tocado, bola saiu, o último toque foi do colombiano. E fica reclamando o manual do Inter. Bateu rapidinho o argentino Bernabé. Bate pro comando para Alan Patrick, tentou cortar a Jorginho, levou a melhor Carboneiro, ensaboado esse Carboneiro, já devolve na meia para Gabriel Mercado, virando o jogo para Bruno Henrique ali pela meia direita, corre Bruno Gomes pelo time do Inter, tentou a trama pela ponta para Bruno Henrique, encosta, busca o jogo, trabalhou, virou, fez o corrupio, devolveu no Bruno Gomes, placar do jogo de 0-0 aqui em Porto Alegre. A Litoral News comanda a emoção do futebol, com a Manchete 96,1, a Ondas 97,7, o Portal Esporte Press Brasil de Macaé, a Canapemus em Canapemus, a Grussa em São João da Barra, quando dominou pela canhota, Bernabé manobrou, voltou, deu bola para Alan Patrick, corre pelo Inter, juizão vai parar para marcar a falta, o Bernabé ficou sentindo, foi o Inter que ganhou essa falta aí no grito, parou de jogar, o árbitro parou o jogo, hein, Cidão Marinho?
1: É, muita reclamação do Paulo Pessolano, de seus auxiliares também, em relação à equipe de arbitragem, pedindo um cartãozinho amarelo, tá sentindo bastante o atleta do Internacional, Bernabé, e cai no gramado, pelo setor canhoto, vai ter bola o Internacional, a verdade é a explosão, 22 minutos de jogo, até aqui o Colorado faz um jogo muito bom, né? Tá conseguindo equilibrar a situação e em certo momento ser até melhor do que o Flamengo no gramado, mas não precisa reagir, mostrar o seu potencial dentro do campo do jogo.
0: Vai levantando o Bernabé e vai se preparando para botar a bola em jogo. Cidão Marinho prometeu pagar o espeto corrido hoje, o churrasco rodízio aqui em Porto Alegre, depois do jogo, já estamos preparando aqui, depois do jogo tem que ter uma churrascaria boa pertinho do estádio, hein? É boa, boa. Não vou fazer propaganda porque não é o caso, né? Mas é boa. É aquela churrascaria aqui pertinho do estádio. Não tem mais a Saci, né? Que era a churrascaria do Inter. Mas tem a Freio de Ouro. Vou falar o nome porque é boa. Tem, não tem jabá, né? Não tem arroba nisso aí, não. Eu tô elogiando porque é legal mesmo. Sidão já prometeu pagar o rodízio no final do jogo. O espeto corrido, como se fala aqui, né? Vai bater bola não, Patrick. Levantou bola, pingou. Pedro tira no peito, tira errado. Troca do Inter. Mercado insistiu. Zaga do Flamengo alivia. Arrasca é lançado. Tentou rodar. Rodou, girou, virou. Era pra Pedro. Foi derrubado. É falta, seu juiz. Ih, ele não vai dar, não. Esse Matheus Delgado Candança, um cara de pau, hein, bicho? Vem voltando o Inter, trabalhando lá pelo comando, Bruno Henrique dominou, cruzou, bola carimbou do Alexandre, o quarto time do Mengo aliviando. Vai sair jogando a Rascaeta pela meia, trabalha, devolve, roda a bola pela meiuca até o Everton Araújo. Bateu pelo Altera para Pedro, escapou ali na canhota, Samuel Lino tentava dominar e deu falta do Pedro. Na hora do giro para cima da marcação colorada, falta marcada do Pedro para o juizão aí, Cidão Marinho.
1: A verdade é que o Flamengo já não faz um jogo muito bom, explosão, mas agora a arbitragem também muitas vezes está jogando muito mais lá para o lado do Internacional do que para o lado do Flamengo. Muitas faltas que ele está dando a favor do Inter, que não usa o mesmo critério para marcar essa falta a favor do Flamengo. Último lance. Foi uma entrada parecida do jogador do Inter em cima do Pedro. Ele não deu a falta. Agora o Pedro fez igualzinho, ele foi e deu a falta para o Internacional. Mais uma bola de perigo, ponta direita, Bruno Henrique nela.
0: Meu parceiro querido Leonardo Santos, grande Léo da LA Santos Refrigeração, tá torcendo pelo Mengão. Bate da bola pelo Inter, Bruno Henrique levantou, tentou emendada na zaga. O mercado virou, girou, Alan Patrick emendou para fora. Pela linha de fundo, queimada de canhota do Alan Patrick, dentro da grande área, ele é ex-Flamengo, né? Sempre bom lembrar isso, se tem o Vitão de um lado, tem o Alan Patrick, tem o Matheus Cunha do outro, ex pra todo lado, hein, Sidão?
1: Olha o Mengão.
0: Olha o Mengão aí, Samuel Lino voltou, tentou, foi travado. Gabriel Mercado vem no combate, botando bola pela linha de lado, hein, Sidão?
1: E o detalhe, explosão, que o Alan Patrick é um dos jogadores veteranos do futebol brasileiro, que é igual o vinho, né? Parece que quanto mais velho, melhor fica.
0: Lá vem Guilherme Varela, tentou dominar, Matheus Bahia cortou. Bola bateu por último no Varela e se perdeu na linha de lado. 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Renata Marinho, a voz do chat, dando moral para quem me dá moral. Oi, Renatinha.
2: E a explosão direto de Friburgo, Pedro tá ligado, torcendo pelo Mengão.
0: Valeu, Pedro da Serra, ligado na gente, vibrando de montão. Tá na terra do meu parceiro Léo, do seu Elias, do Éder Dias, de toda a minha galera querida da Nova Friburgo FM. Aqui em Porto Alegre, friozinho, tá hora certa pra galera. 7h57. Tempo passando no gigante da Beira Rio. Anotem na marca dos 26 agora 19 por jogar. 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Alan Patrick para Carboneiro, penetrou, vai fazer. Rossi salvou, voltou para Alan Patrick, emendou, faturou. Gol. O Léo Pereira ainda tentou evitar, não conseguiu, a bola foi lá no alto, estufando a rede. Alan Patrick botou no fundo do gol, abre o placar, o time do Internacional. Vitinho também estava ali no lance, no comando do ataque. O Inter abre o marcador, primeiro passo foi do Alan Patrick para o Carboneiro, ele invadiu, Rossi defendeu, na sobra caiu no pé do Vitinho, né? O Vitinho colocou no fundo do barbante, abrindo o marcador para a representação do Internacional. Ele e o Alan Patrick fechavam. E o Vitinho fez o gol do Inter. Vitinho, camisa 28, gol colorado. O Léo Pereira ainda tentou evitar, mas não conseguiu aos 26. 26 minutos do primeiro tempo aqui no Beira-Rio. Vitinho, camisa 28, gol do Inter. Sai na frente o Colorado, Inter 1, Flamengo 0. Ô Sidão, tem explicação, Sidão?
1: A explicação é muito óbvia, a explosão. O Flamengo que passa o recado, vai sofrer gol todo jogo. É o que eu falava contra o São Paulo, repito hoje contra o Internacional. Uma linha defensiva frágil, uma defesa que abre espaço para o seu adversário. Na bola que sobrou, o Rossi fez uma grande defesa, mas na sobra o Vitinho pegou de fora da grande área, meteu a bomba, chegava o Varela, chegava o Léo Pereira, tentando cortar em cima da linha, mas não foi possível. É impressionante, a linha defensiva do Flamengo é muito frágil essa defesa rubro-negra, explosão.
0: Olha o Mengão, lançamento é para Pedro, penetrou, tentou bater, levou a trava, porta o Gabriel Mercado na hora H, 1-0 pro Inter.
1: Explosão.
0: Gol do Vitinho, de novo vazada a meta do Mengão,
1: E a preocupação não é nem pra agora, claro, pra agora também. Mas o Flamengo, ele sofre gol todo jogo, essa é a sensação. E no mata-mata, não vai sofrer gol pro Cruzeiro? Qual é a sensação que se passa? Que o Flamengo vai sofrer gol no jogo da ida, no jogo da volta. Então você vai precisar fazer muito melhor na parte ofensiva. Uma defesa sólida facilita o ataque.
0: Olha o Varela pelo Mengo, levou na linha de fundo, cruzou Matheus Cunha. Foi lá no alto, defendeu pelo time do Inter, em jogador do Flamengo, né? 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Umalabs, um abraço à doutora Carol doutor Leandro, ao Pedro, ao Davi. Galera rubro-negra sofrendo com o Mengão, que está perdendo por 1-0 aqui em Porto Alegre. 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Oi, Renatinha.
2: E aí, Explosão, a galera tá estressada e tá pedindo para você chamar São Judas Tadeu, Explosão.
0: Não tá fácil não, galera. Esse Flamengo toma gol todo jogo. Explosão. Alô, Leonardo Jardim. Ô, careca, dá um jeito aí, careca, pelo amor de Deus. Flamengo jogando mal todo dia na defesa, tomando um gol todo jogo. Olha o Léo Pereira falhando. Carboneiro brigou, ganhou do Léo Pereira, vai fazer o segundo, bateu pra fora. À esquerda do Rossi, o Léo Pereira falhou. E o Carboneiro quase fez o segundo, Sidão.
1: É, e aí na ocasião do erro defensivo do Léo Pereira, o zagueiro não conseguiu cortar a bola. Sobrou nos pés do Carboneiro, abriu no pé canhoto, tentou entre o goleiro Rossi e a trave esquerda. A bola bateu na bochecha da rede pelo lado de fora, quase o segundo do Inter. Sensação que fica, Explosão, que se o Flamengo na pressão inicial não faz o gol, Flamengo sofre o jogo inteiro. Que a defesa é frágil, a defesa sofre gol o tempo inteiro. Se a parte ofensiva não converte, o Mengão sofre o jogo inteiro. E aí eu pergunto, não era melhor ter um sistema defensivo sólido do técnico Felipe Luiz?
0: É, cara, meu parceiro Xande Moreira tá na bronca aqui, dizendo que com esse esquema vai tomar gol todo jogo. Grande Moreira, aquele abraço. 8:02 da noite aqui, hora certa da Macfi. 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Tempo passando no Beira Rio. 31, lá vem Flamengo, Samuel Lino cruzou, carimba na marcação do mercado e a bola vai para escanteio, confirmou 31 jogados, 14 para acabar e o placar da Auto Viação Salineira, diminuindo distâncias, aproximando pessoas, Salineira, compromisso com a comunidade. Tá na frente o Inter, 1, Vitinho. Mengão 0. Arrascaeta domina pelo Mengo, recebeu no escanteio, ajeitou, cruzou, Matheus Cunha. Subiu e defendeu tranquilo pelo Inter. A verdade é que o Flamengo não leva perigo, né? E lá vem o Inter, lá vem dominando pela meia direita, correndo Vitinho, Vitinho com Alan Patrick. Quando gira, empurra para Carboneiro, vai no fundo, invadiu a grande área, olha o perigo. Bateu cruzado, carimbou no Alexandro, que vem cortando. Ganhando pelo Mengão, sai jogando o Flamengo, joga de camisa branca, calção preto. 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Dominava no time do Mengo, sai jogando, virando, tentou Everton Araújo, lançou pelo comando para Samuel Lino, aprofunda pelo time do Mengo, dominou, trabalhou, virou pela direita, correu aqui o Jorginho, olha para quem dá, 1-0 para o Inter, gol do Vitinho, Jorginho para Everton Araújo, conduziu, chamou Jorginho de novo pelo Mengão, 32 jogados aqui em Porto Alegre, ao vivo, com explosão na Litoral News, na Manchete, na Ondas. Lá vem Mengão trabalhando, bola rolada. Carrascal dominou, ligou até o Alexandro, foi no fundo, cruzou, ninguém na área. Passa por toda a extensão da área, o Matheus Bahia dá um bicão pra frente e alivia. 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Um abraço ao meu parceiro Davi Barcelos, sempre ligado comigo. Parabéns pelo trabalho, meu irmão. Lá vem voltando o Carrascal, dominou pelo Mengo, ligou, virou, deu bola pra Alexandro, penetrou, soltou na grande área até o Arrascaeta, tá na meia lua, fez o domínio, tentou com o Rupinho, voltou no Everton Araújo, tava apertado, recuou, até Vitão, Vitão pela intermediária ofensiva do Mengão, bateu pra Léo Pereira, 1-0, ganho Internacional aqui em Porto Alegre, bola pra Everton Araújo, tentou passar pra Samuel Lino, voltou no Everton, abriu pra Carrascal pela canhota, dominou, limpou, tentou na pena, apontou Carrascal, manobra, solta no Alexandre, é só caprichar, tá livre, ajeitou, cruzou, bola desviada, vai sobrar, tira a zaga, corta de qualquer maneira, o Maripan aliviando, botando bola pra fora. O Inter joga com seriedade na defesa, as linhas todas bem montadinhas, hein, Sidão?
1: É, o Inter muito bem no sistema defensivo, Explosão, vai dificultando a vida do Flamengo na parte de ataque. E a condição do jogo é boa pro Internacional também, porque foi, fez o primeiro gol, Então agora o Colorado pode se retrair um pouco mais, se fechar e partir sempre no contragolpe.
0: E olha o Mengão aí de novo, subindo pela meia, lançamento é para Samuel Lino, penetrou, bateu, foi bloqueado. A zaga vem cortando e botando bola pela linha de lado. É arremesso manual para o Flamengo bater, galera. 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Olha a Renata Marinho aos 34, a voz do chat. Oi, Renatinha.
2: E aí, explosão, a galera tá estressada. O João Rodrigues tá falando, essa defesa do Flamengo é horrível.
0: É.
2: E o Rogério tá falando, fora Léo Jardim.
0: É, se ele cair, se ele perde hoje, ele começa a ficar pendurado, né? Eu acho que o Bapo vai se arrepender amargamente dessa troca que ele fez no início do ano. Porque o Flamengo não anda, o Flamengo não rende, o Flamengo tem um timaço. Tá falando em trazer o Thiago Almada e o Luiz Henrique. Mas entrega um timaço na mão de um cara que não tá sabendo fazer o time andar, né? Tudo bem que ele revelou o Mbappé, mas cadê? Cadê? Lá vem o Mengão, vem Jorginho trabalhando, rodando pela meia.
1: Também é difícil, né, explosão? Revelar um jogador desse aí, qualquer um revela.
0: Até eu, né? Revelar o Mbappé, até eu. Lá vem Jorginho, dominou, manobrou, rodou, chamou, Varela, tentou tabela, o Flamengo não tem padrão de jogo, Varela pra Samuel, Samuel pra Varela, tentou Jorginho, errou, perdeu. Olha o Inter, ganhou de novo, aperta o Jorginho, belisca, retoma, deu no Samuel Lino, vira no Arrascaeta, tenta a condução, bateu na zaga, Carrascal lançou, Arrasca, penetrou, vai empatar, perdeu. Ele perdeu o domínio. Na hora do chute, o Maripan vem cortando, aliviando. E na sobra, o Everton Araújo faz falta. Um Flamengo desorganizado. Um Flamengo que aos 35 minutos ainda não levou perigo real ao gol do Matheus Cunha, hein, Sidão Marinho?
1: É, ainda não conseguiu levar perigo real contra o Matheus Cunha, explosão que eu falava. Não é um goleiro de alta categoria. E o Flamengo não testa o Matheus Cunha, o Flamengo não finaliza contra o ex-goleiro da equipe rubro-negra, que esses jogadores conhecem muito bem, sabem os pontos positivos e os pontos negativos. E esse é o grande detalhe, o Flamengo não consegue testar o goleiro, que agora está sentindo, inclusive, ali na pequena área. Nesse último lance, Arrascaeta e Pedro dividiram dentro da grande área, os dois poderiam finalizar, o Arrasca preparou para o chute e deixou o Maripan roubar a bola. Explosão, não dá para o Flamengo ter tanta ineficiência na parte ofensiva. Flamengo não consegue aproveitar as suas chances, Flamengo não consegue aproveitar as suas oportunidades, e quando chega o Inter na linha de frente, o Inter vai lá e aproveita, leva perigo contra o goleiro Rossi. Então o Flamengo precisa melhorar e melhorar muito a sua atuação até aqui. O rubro-negro ainda não entrou em campo.
0: É, tá complicado, né, cara? Muito complicado o jogo do Flamengo hoje aqui em Porto Alegre. 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Ao meu querido doutor Elcio Azevedo, um abraço carinhoso ao doutor Marcelo Pereló, meu querido amigo, um abraço carinhoso. Estamos todos comemorando, né, os números da Copa do Mundo, os números da cobertura do Flamengo em Portugal, com a graça de Deus, com a parceria, né, desses amigos queridos que sempre me apoiam há tanto tempo, aqui na Litoral News, na Manchete, na Ondas, na Nova Friburgo. Muito obrigado pelo carinho de cada parceiro, que tem um lugar muito especial aqui no nosso coração, né? Foi um sucesso a Copa do Mundo, foi um sucesso a intertemporada do Flamengo lá em Portugal, com o nosso público, com os nossos parceiros, com a nossa equipe, com a graça de Deus. Aliás, vou te pedir um moral, viu? Se você puder nos ajudar, se inscrevendo aqui no canal, o jogo tá parado, o goleiro Matheus Cunha tá ali fazendo uma cera, né? 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Olha lá o Mengão, hein? A bola volta a rolar, o Flamengo escapa, a bola na pra canhota do Carrascal. Ah, Carrascal, pisou na bola, caiu, se enrolou, e a bola é do Inter. O Carrascal também é incorrigível, né, o Sidão Marinho? O Carrascal volta o time e nada muda. Ele foi pra Copa do Mundo, jogou na Colômbia, ficou de férias.
1: Nem jogou, né?
0: O Carrascal não muda, o Sidão Marinho.
1: É, nem jogou a Copa. É um daqueles jogadores que não jogou a Copa pela seleção da Colômbia. Ficou só no banco de reservas. E a verdade é que não acrescenta nada essa equipe do Flamengo. Carrascal de lua na explosão. Tem noite que ele vem, tá perfeito. Tem noite que ele vem, tá horroroso. me parece que é uma daquelas noites que ele tá muito mal no gramado.
0: É camaleão, né, o Carrascal. Então quero contar com a tua inscrição, é só clicar no botãozinho inscrever-se aqui embaixo, é de graça, viu? E a gente tá junto na Litoral News, na Manchete, na Ondas. Muito obrigado, que Deus abençoe a tua vida, é um desejo meu, de toda a minha equipe, de toda a nossa família, viu? Obrigado pelo moral, lá vem o Mengão manobrando, Flamengo perdendo por 1-0 aqui em Porto Alegre, vem Alexandro, driblou o primeiro, encarou o segundo, tentou dar o break, perdeu, a bola espirra, vem pela meia, sobrou pro Inter, o Inter mais objetivo, né? Tem um time muito mais limitado que o Flamengo, mas joga de forma muito mais objetiva. Alan Patrick manobrou, inverteu, deu bola pra Matheus Bahia, dominou, penetrou, tentou pela esquerda, faz o currupio, ajeita redondinho, empurra no meio pra Bernabé, Bernabé trabalhou, devolveu, soltou no Bruno Henrique, vai disparar, prefere abrir, Bruno Gomes livre pela ponta, o Inter deita e rola no jogo, devolução, Bruno Henrique cruzou, bola pingou, corta o Varela, salvando na hora H, porque o Vitinho tava fechando. O Inter é limitado, mas é aplicado, cara, e tá dando show no Flamengo agora, com 39, 1-0 Inter, gol do Vitinho, tentou dominar novamente pelo meio, Vidiagra manobrou, inverteu, deu bola pra Gabriel Mercado, se manda pelo Colorado, vamos Mengão, vamos acordar, ô Careca, acorda aí, Careca, vem dominando pela meia, tentou Bruno Henrique, girou, manobrou, foi travado com falta do Everton Araújo, e o Leonardo Jardim candidamente ali de braço cruzado, agora de mãozinha pra trás. Ô Leonardo Jardim, acorda pelo amor de Deus, cara, ô Sidão.
1: É, já vamos nos aproximando dos 40 nesse primeiro tempo, explosão. E o Flamengo até agora não conseguiu jogar nem minimamente bem dentro do jogo de hoje. Não é nem ser perfeito não, mas jogar minimamente bem dentro da partida. É um Flamengo com muitas dificuldades, é um Flamengo que não consegue produzir hoje aqui em Porto Alegre. E o Internacional vai deitando e rolando com um time limitado, como você bem citou, mas sabendo a sua maneira de jogar. E nessa maneira do Inter de jogar, de se defender bem, contra golpear também bem, o Internacional está dando um banho no Flamengo. A verdade é que o Mengão tem que segurar esses 5 minutos, tentar o empate, que no vestiário o Jardim vai ter muito trabalho, ele tem que trabalhar.
0: É de perder a paciência, né? O jeito que o Flamengo joga. Olha a falta batida pelo Alan Patrick, deu no Carboneiro e emendou para fora. À esquerda do gol do Agustin Rossi, é só tiro de meta. 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Grande Francis, um abraço, meu irmão. 41 jogados, 1-0 pro Internacional. Lá vem Flamengo manobrando aqui no Beira Rio, dominou Arrascaeta. Solta a bola para Alexandro, avança pela canhota, parou, prendeu. Quebrou pelo meio, tocando de lado pro Léo Pereira, organizou, manobrou. Léo Pereira gira, vira, devolve a bola para Vitão. Vitão bateu para Jorginho. Guarda o time do Flamengo, vamos se organizar, Mengão, vamos se organizar, Mengão. Jorginho para Varela, levou o combate do Bernabé e perdeu. Voltou bola espirrada para Jorginho, vira no Everton Araújo. Inverteu no Alexandro lá do outro lado, 41 minutos e meio, domina a bola o time do Mengo. Caminhou Alexandro empurrando pela meiuca para Jorge Carrascal, domina o colombiano, chama jogo para Léo Pereira, subindo pelo time do Mengão. Léo Pereira dá o totó para o Everton Araújo, olha o Varela livre. Everton viu, lançou, Varela dividiu, sobe Matheus Bahia na recuperação, tomando espaço e roubando a bola. 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Búzios, Cabo Frio, Brasil na Manel Pereira pelo Mengo, levantou, tentou para Varela, o passe é ruim e a bola vai sair na linha de lado. Esse é o retrato do Flamengo, um time que não tem alternativas, um time que não tem repertório. Eu não sei se o BAP está satisfeito, né? Porque pelo menos com o Felipe Luiz podia ter confusão no vestiário, podia ter os caras aí andando na noite, pintando e bordando, enchendo a cara, mas o time jogava. O time jogava, e com o Leonardo Jardim pode ser todo mundo certinho, mas o time não joga. É um negócio impressionante. Lá vem voltando, meu parceiro Zé Carlos lá em Cape Cod, tá na bronca, dizendo que é inaceitável, uma vergonha o Flamengo jogando hoje aqui em Porto Alegre.
1: Explosão.
0: O Inter tá na beira da zona do rebaixamento. Será que o Flamengo vai ressuscitar mais um, Sidão Marinho?
1: Não, e é aquilo, o Flamengo não pode fazer uma atuação tão abaixo como essa contra um time que briga contra o rebaixamento no Campeonato Brasileiro. E outra, se o jogo Flamengo-Cruzeiro for desse jeito, o Cruzeiro amassa o Flamengo. É papo de garantir a classificação no primeiro jogo. Então o Flamengo precisa melhorar a sua atuação e o Jardim precisa ter consciência de onde ele está. Que isso aqui não é Cruzeiro não, cara. Isso aqui é Flamengo. Ano passado ele estava no Cruzeiro, abriu mão de Sul-Americana. O trabalho dele no Flamengo em números pode até ser bom, mas ele caiu na Copa do Brasil pro Vitória que briga contra o rebaixamento. No Campeonato Brasileiro, perdeu para o Palmeiras, é o vice-líder contra o Palmeiras, E na Copa Libertadores da América, hoje eu não consigo ter confiança que o Flamengo vai passar no Cruzeiro.
0: É, o BAP que responda, né? Cada um que segure seus problemas. E o BAP que segure os problemas dele, né? Porque realmente, me parece, fica uma sensação de repetir 2023, né? Tiraram o Dorival para botar o Vitor Pereira, o Flamengo não ganhou nada. Depois trouxeram o Sampaoli, o Flamengo não ganhou nada. Fica a mesma sensação, ganhou ano passado com o Filipinho. Mandaram o Filipinho embora, que o Filipinho seja feliz lá no Mônaco, né? E que o BAP assuma os seus problemas, né? Que dê conta aí dos seus problemas. Porque esse time, do jeito que tá jogando, não vai não, bicho. Não vai não, pode trazer o Messi, que o time não anda. Lá vem voltando pela canhota, domina Carrascal, manobrou, virou, girou, soltou no Alexandre. Vai, vai, queima minha língua. Cruza Alexandre, corta a zaga, tira o Maripan, aliviando. Volta pela meio, Mengão trabalhando o Jorginho. Jorginho fez o domínio, ligou pelo Mengo, soltou de lado. 44, primeiro tempo pífio do Flamengo, hein? Lá vem Léo Pereira, serviu no comando, Samuel Lino perdeu. A bola bate na zaga, volta do Everton Araújo, dominando pelo mesmo tempo, quase esgotado aqui na primeira etapa. O Flamengo é irritante aqui em Porto Alegre hoje, cara. Olha o Carrascal, joga Carrascal. Carrascal dominou, cruzou, Pedro vai fazer, corta a zaga por baixo. Tira o Gabriel Mercado, se estica, bota a bola para escanteio, Sidão Marinho.
1: É, e ele foi impressionante na jogada, importantíssimo para a equipe do Internacional. Que o Carrascal levantou essa bola na primeira trave, ela quica no gramado e ia sobrar na feição pro Pedro. Dali era um abraço, Penain ia colocar no fundo da rede e ia sair para reverência. Mercado fez o corte e coloca para a linha de fundo. É a última bola antes dos 45, Arrascaeta na canhota.
0: Vai bater Arrascaeta, tempo esgotado aqui. No primeiro tempo, 1-0, Inter, gol do Vitinho. Arrasca levantou, bola fechada. Segundo pau, tentou Vitão, foi travado, caiu, queria pênalti, o juiz vai dar só tiro de meta. Apenas tiro de meta quando o Vitão subiu junto do Gabriel Mercado, hein, Sidão Marinho?
1: No segundo pau, o Vitão tentou chegar para a testada, junto dele o Gabriel Mercado, ex-companheiros da dupla de zaga do Internacional. Acabou que o Vitão tocou por último nela, por isso tiro de meta para o Matheus Cunha. Detalhe, mais 5 de acréscimo, vamos até os 50.
0: Olha aí a Renata Marinho, a voz do chat em nome da Drogaria do Povo, a Verdinha, a original de Cabo Frio, ligou, pediu rapidinho, chegou 2643-0507. 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Oi, Renatinha.
2: E aí, explosão, a galera tá estressada e já falou. A Vera tá falando aqui, fora Jardim, já deu.
0: É. Quem é a favor aí do fora Jardim, hein? Quero ver, tem um galerão comigo. Quem é a favor do fora Jardim? Vamos ver como é que tá o moral do treinador aqui no chat. Quem é a favor do fora Jardim? Quem é a favor do fora Jardim? Digita aí. Tem um galerão ligado na gente. Quero ver quantos são a favor do fora Jardim, hein? Olha o Mengo, lá vem Varela manobrando, subiu, girou, dominou, tentou, vai apertar o Bernabéu, o Flamengo não joga, o Inter deita e rola. Vem trabalhando, ligou pela meia, lançamento é feito pro Alan Patrick, dominou, virando pelo comando, tenta, roda a bola aqui, o Alan Patrick pelo time colorado, faz a inversão, olha lá o Bruno Henrique, clareou, lançou, procurou Bruno Gomes, passa no apoio, Vitinho pela direita, recebe, recolhe o autor do gol do Inter, 1-0 colorado aqui em Porto Alegre, bola pra Bruno Henrique, dominou, trabalhou, virou pela meia, chamando o Gabriel Mercado, o Mercado inverte, pra Bruno Henrique na direita, acelera com o Bruno Gomes, errou no passe, perdeu, vem o Everton Araújo ganhando, tomando pelo Mengão, 46,5, o jogo prometido até os 50 minutos no primeiro tempo, galera, lá vem dominando bola, representação do Inter, subindo o Bernabéu, Bernabéu rodou, girou, virou, deu bola pra Alan Patrick, ele avança pela meia, foi desarmado, perdeu a bola, ganhou o Mengão, vamos Mengão, vamos Mengão, vem Arrascaeta, trabalha, empurra, pela canhota, avança o time do Mengo, correu, Carrascal, Carrascal dominando, ligando pela meia canhota, parou, prendeu, ligou, deu bola pra Samuel Lino, vai encarar a marcação do primeiro rabisco, o Samuel fugiu da falta, dominou, lançou pra Arrascaeta, Varela livre pela direita, pede, domina, recebe, tentou pelo time do Mengo, gira, volta no Arrascaeta, cruza mal, a zaga vem tomando, quarta o Vidiagra, afastando pelo time do Inter, o troco do Mengão, Vitão na bola para Jorginho, Jorginho ligando para Arrascaeta, prepara o domínio, vai tentar cruzamento, saiu Matheus Cunha, volta a bola, olha lá, tentou Everton Araújo, lançou mal para a área, quarto Mercado aliviando, tirando de novo, grande maioria dizendo que é a favor do fora Jardim. Cara, eu acho que se ele perde hoje, Sidão, ainda tem, sei lá, 2 semanas pro jogo do Cruzeiro, o Baco vai ter que ter a mesma coragem que teve para demitir o Felipe Luiz. Não adianta ficar esperando a vaca ir pro brejo, Sidão Marinho.
1: Ah, eu acho muito difícil, explosão, também, né, eu nem teria contratado, mas eu acho muito difícil ele tomar essa decisão, acho que não seria do perfil dele, deixaria o ego falar mais forte, esperaria para ver o que vai acontecer contra o Cruzeiro, mas eu confesso que eu sou a favor do fora Jardim antes mesmo dele ter chegado ao Flamengo.
0: É, a gente não é a favor nem do Vem Jardim, né? Agora, o BAP que assuma os seus problemas, né? Porque ele tomou a decisão. Ele já explicou, deu várias explicações diferentes para a saída do Felipe Luiz. Mas é um negócio que não entra na minha cabeça, né? O cara ganhou tudo ano passado. Não podia estar tudo tão errado assim, né? Porque se tivesse tudo tão errado assim, o Flamengo não teria sido campeão. Será que agora está certo? Será que agora está tudo bem? Será que agora está tudo beleza? Está tudo tranquilo? Será que agora o BAP está gostando? É a pergunta que eu faço, sinceramente. Se ele não estava gostando do Felipe Luiz, que levantou duas taças, a Libertadores e o Brasileirão, que perdeu nos pênaltis para o Paris Saint-Germain, a Copa Intercontinental. Ele está gostando agora? Será que o BAP está gostando agora? Será? Vai terminar o primeiro tempo, 49 minutos aqui em Porto Alegre. 1-0 Internacional, haja coração, hein? E a galera continua aqui, está entupindo. Quero ver se a galera quer o Fora Jardim mesmo. Vamos entupir aqui a galera que quer o Fora Jardim. Entope aqui o chat de Fora Jardim. Para o BAP acompanhar. Ele acompanha a gente, né? Então bota lá. Bota aí o Fora Jardim, quem é Fora Jardim. Entope aí o chat de Fora Jardim, você que é o Jardim Fora. Domina a bola o Vitão, dominando pelo Mengo, manobrou, ligou, rodou, girou pela meia, tentou passar a canhota, Carrascal manobrando pelo Mengo, Flamengo não deu um chute perigoso a gol. Esse time do Flamengo não deu um chute perigoso a gol o primeiro tempo inteiro. Lá vem Jorginho manobrando, esticou pro Varela, não vai alcançar, não vai alcançar. A bola vai na linha de fundo. O Flamengo, Sidão, são 49,5. O Flamengo não deu um chute perigoso a gol nesse jogo até agora, Sidão.
1: Em uma palavra, a definição da atuação do Flamengo, explosão. Horrorosa. Horrorosa a atuação rubro-negra nesse primeiro tempo.
0: Vai terminar, terminou. Acabou o primeiro tempo. Internacional, um gol do Vitinho. 0 para o Flamengo. 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E aí, Sidão? O que dizer pro torcedor do Flamengo que nos dá uma audiência incrível nessa noite, Sidão?
1: É, fim de papo nessa primeira etapa aqui em Porto Alegre, no Beira-Rio. 1 pro Internacional, 0 para a equipe do Flamengo. Meus amigos, que atuação horrorosa do rubro-negro carioca dentro desse primeiro tempo de jogo. Um Flamengo irreconhecível dentro do gramado. E aquela sensação, de novo, de uma linha defensiva que todo jogo vai sofrer gol. De uma linha defensiva que todo jogo será vazada. Foi assim contra o São Paulo, está sendo assim hoje contra o Internacional. Contra a Chapecoense não sofreu gol, explosão. Mas agradeça ao Rossi. Agradeça ao goleiro rubro-negro, porque a Chapecoense, lanterna do Campeonato Brasileiro, criou 3 finalizações de altíssimo perigo contra o Flamengo. E o Rossi salvou o Flamengo naquela ocasião. Então o trabalho do Jardim é um trabalho que é muito condicionado pelo início do jogo. Se o Flamengo não produz bem no início, o Flamengo não tem conversão no início do jogo, o Flamengo sofre o jogo inteiro. E aí se sofre o gol, pena para conseguir o resultado, pena para conseguir uma articulação melhor dentro do gramado. Então, uma atuação horrível, Flamengo defensivamente horroroso e ofensivamente um Flamengo que não pratica o futebol. Vamos ouvir o Jorginho para ver se ele consegue explicar o que aconteceu com o Flamengo dentro dessa primeira etapa.
3: O Flamengo não tem. É com

0: contribuir no vestiário, dizendo, ó, professor, acho que isso não está funcionando?
1: Acho que estamos errando bastante na construção, na fase de construção. Eu estou errando bastante também, não estamos conseguindo encontrar essa saída, criar uma vantagem, o time deles está bem fechado. A gente talvez precise de um pouco mais de movimento contrário da frente e um pouco mais de movimentação talvez para poder encontrar uma triangulação e poder criar mais alguma chance.
2: Ou seja, Jorginho, tudo horroroso, né? Tudo horrível dentro da equipe do Flamengo dentro dessa primeira etapa. Tem que acordar o rubro-negro, tem que acordar o Mengão. Não dá explosão para o Flamengo querer ser campeão brasileiro e deixar 5 pontos para trás contra o São Paulo. Não dá para o Flamengo querer ser campeão brasileiro e deixar 5 pontos para trás contra o Internacional. São gigantes do futebol brasileiro, campeões do mundo, assim como o Flamengo. Mas agora estão vivendo um momento horroroso, tanto o Inter como também a equipe do São Paulo. Tá difícil. Vamos ver se no segundo tempo o Mengão melhora. Mas eu confesso que a primeira etapa deixa uma sensação, não só para o jogo de hoje, mas para a sequência da temporada, muito ruim no coração do torcedor rubro-negro.
3: É preocupante. Né? O Flamengo não anda. O Arrascaeta nada jogou, o Jorginho nada jogou, o Pedro nenhuma bola teve para concluir, o Carrascal horrível. Né? Então o Flamengo muito mal o Flamengo nesse primeiro tempo do jogo aqui em Porto Alegre, no Beira-Rio. Daqui a pouco o Sidão Marinho conversa com você no intervalo, campeão. 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Tem Vasco jogando, tem Fluminense jogando mais tarde, tem Palmeiras jogando mais tarde. O Vasco também está numa crise medonha, né? Está empatando, Sidão, contra o Medellín, jogando em São Januário. Pedro Cheney está transmitindo, hein, Sidão?
2: É, exatamente, explosão. Segundo tempo em andamento, 0 para o Vasco, 0 também para o Independente Medellín. Vasco correndo Sul-Americana para o fraco Medellín, que a gente viu muito bem na Copa Libertadores da América, como é uma equipe muito inferior. O Flamengo amassou o Medellín no jogo da ida lá no estádio do Maracanã, venceu por 4-1. E no jogo da volta, teve aquela questão lá, né? De tudo que os torcedores do Medellín fizeram na arquibancada, mas ia ser outro amasso do Flamengo, ia ser uma goleada histórica. Vasco empatando em 0-0 com o Medellín em São Januário. Mais tarde, logo depois do jogo aqui em Porto Alegre, tem Fluminense e Bahia. Marcelo Marinho vai contar tudo direto do Maracanã. Também tem Vitória e Palmeiras. O Paulo Arnaldo conta as partidas de

0: Vitor tá na onda, está com tudo. 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Um pro Internacional, 0 pro Flamengo. Litoral News, manchete, ondas, timaço do Agito Esportivo. E tá chegando uma fera do meu timaço, ele vem aí pra analisar, pra informar, pra debater. Um pro Inter, gol do Vitinho aos 26 minutos, 0 pro Flamengo. Tá chegando ele! Vidão
1: Marinho. Muito bem, explosão pra você e pra toda a galera que se liga na Litoral News no YouTube, na manchete, na onda, isso na Nova Friburgo. Intervalo de jogo aqui no estádio do Beira Rio, em Porto Alegre. 1 para o Internacional, gol marcado pelo Vitinho, 0 para a equipe do Flamengo. O que dizer dessa atuação rubro-negra no primeiro tempo? Ou melhor, o que dizer da não atuação do Flamengo dentro dessa primeira etapa, né? Uma equipe que não entrou em campo, essa é a grande verdade. Defensivamente muito frágil o Flamengo, e ofensivamente um Flamengo que não produz. Não dá nem para dizer que o Flamengo não é eficaz, porque o Flamengo não cria grandes oportunidades, o Flamengo não cria grandes chances. O Flamengo é pouco criativo dentro desse desafio de hoje. O Jorginho, mesmo na saída do gramado por intervalo, chegou a dizer que o Flamengo tem que melhorar um pouquinho essa bola ali na transição da defesa para o ataque, para melhorar um pouco a sua saída. Mas a verdade é que o Flamengo, ele muitas vezes condiciona a sua partida pelo que é o início do jogo, aquela pressão inicial. E esse é o time do Leonardo Jardim. É um Flamengo que pressiona. Se marca o gol no início, Flamengo tende a desenvolver bem, tende a fazer um grande resultado. Se o Flamengo não marca o gol no início, Flamengo começa a encontrar dificuldade, Flamengo começa a dar muita oportunidade para o adversário. Por quê? Porque o Flamengo é um time que toda hora vai ter trocação. Não importa se está enfrentando o Bayern de Munique do outro lado, não importa se está enfrentando a Chapecoense, como foi, por exemplo, na Arena Condá, não importa se está enfrentando o Internacional. O Flamengo contra toda e qualquer equipe vai ser uma equipe que vai dar muito espaço para o time adversário jogar. Vai dar muito espaço para o time adversário criar. E é o estilo do Jardim que eu não concordo. A gente pode até fazer uma comparação com o ano passado. E aqui não é a viúva do Felipe Luiz, não. É comparar com algo que deu certo no Flamengo. O Felipe Luiz, no estilo muito parecido com o da seleção espanhola, ele tinha uma linha defensiva muito sólida. E o Flamengo jogava na parte ofensiva também para colocar as bolas no fundo da rede, mas tinha uma linha sólida. E aí está o grande detalhe, a grande diferença. Quando o ataque do Flamengo não produzia, quando o ataque do Flamengo não botava a bola para o fundo da rede, a defesa dava conta do recado. Agora com o Jardim é completamente diferente. Quando o ataque não dá conta do recado, a defesa deixa a coisa mais difícil, que a sensação que passa é que todo jogo o Flamengo vai sofrer gol. Foi assim hoje contra o Inter, contra o São Paulo também sofreu gol no erro, contra a Chapecoense, São Rossi salvou, foram 3 grandes oportunidades. Naquele compromisso contra a Chape, e o Flamengo conseguiu ser salvo pelo seu goleiro Rossi, está ali para trabalhar, obviamente. A gente faz uma análise até da intertemporada, o Flamengo sofreu 2 gols para a equipe do River Plate, contra o Luciano, time de nível inferior, não sofreu gol, mas contra o Benfica, o Flamengo sofre 1 gol, contra o Olímpico, o Flamengo sofre 2 gols. Então é um Flamengo que sofre muitos gols no comando do técnico Leonardo Jardim. E aí fica a pergunta: será que o Flamengo vai deixar chegar o mata-mata para ver o que dá contra a equipe do Cruzeiro? Cruzeiro, do jeito que o Flamengo está jogando, vai marcar pelo menos 1 gol no Flamengo? Então o ataque vai ter que marcar 2 a cada compromisso. E aí está o grande detalhe. No comando anterior do Felipe Luiz, a defesa, com seu bom trabalho, facilitava a parte ofensiva. Agora no comando do técnico Leonardo Jardim, a defesa frágil, ela dificulta também o trabalho ofensivo. E não importa se o Flamengo está vencendo, se o Flamengo está perdendo, está empatando. Todo gol sofrido é ruim para a equipe rubro-negra. Todo gol contra o Flamengo é ruim porque você fica numa situação desconfortável no marcador. Tem caminho para o Flamengo melhorar? Óbvio, tem caminho. Mas pensando no jogo de hoje, a gente pode encontrar alguma solução. Pensando num todo, para a sequência da temporada, o Flamengo vai ter pela frente 10 dias sem partida porque não está dentro da Copa do Brasil. Eu acho que o Leonardo Jardim precisa rever um pouquinho o seu estilo de

0: jogo.
1: Rever um pouquinho a maneira do Flamengo se comportar dentro do gramado, porque isso não é o que o torcedor quer ver dentro da equipe rubro-negra, dentro desta temporada de 2026. Mas para hoje, o que o Flamengo pode fazer? Eu começaria mexendo. Acho que o Flamengo está pouco criativo dentro do setor do meio de campo. Faria mudanças dentro dessa equipe rubro-negra e para isso vou trazer o banco de reservas da equipe do Flamengo para esse segundo tempo à disposição do técnico Leonardo Jardim. Ele tem o goleiro André, depois Emerson Royal e Ayrton Lucas os laterais, na zaga Léo Ortiz e Danilo, e aí no meio, que é onde eu quero trazer essas mudanças. Eric Pulgar, Saul Níguez, De La Cruz e Lohan. Para a parte ofensiva tem Cebolinha, tem Bruno Henrique, tem o Alacian. Talvez potencializando um pouquinho mais essa equipe do time do Flamengo, a gente poderia ter uma entrada ali, quem sabe, do próprio Saul ou do Eric Pulgar. Não gostei muito da atuação do Everton Araújo, não. Não sei se, olhando para aquilo que o Flamengo pode fazer dentro do gramado, esses dois atletas poderiam ajudar. Vamos ver o que vai buscar o técnico Leonardo Jardim dentro do gramado para essa segunda etapa. Mas fato é que a equipe rubro-negra tem que melhorar demais a sua atuação dentro desse segundo tempo, precisa melhorar muito a sua responsabilidade, porque o Flamengo tem muita posse de bola, mas poucas finalizações. Foram 6 finalizações do Flamengo, somente 2 em direção ao gol. Uma bola do Lino recuada na questão contra o goleiro Matheus Cunha, que facilitou, e uma segunda tentativa pela ponta direita com o Carrascal. Uma aos 6 da primeira etapa, outra aos 7. E o Jorge Carrascal não conseguiu ser positivo com a equipe do Flamengo também dentro desta primeira etapa. Mandando um abraço para a galera ligada com a gente, por aqui o Douglas Almeida está participando junto com a gente, está aqui mandando um excelente trabalho para a gente aqui no Rio Grande do

0: Até falava de uma evolução da equipe rubro-negra. Flamengo na intertemporada fez bons jogos, sim, sofreu gols. A gente alertava que era um problema e muitos erros defensivos da equipe rubro-negra naquela ocasião. A gente já falava, ó, isso é um problema que precisa ser corrigido. E o Jardim não conseguiu corrigir esse problema dentro da equipe do Flamengo. Eu acho que o principal erro, depois de um mês e meio que o Flamengo teve para trabalhar, todo esse tempo que o Flamengo teve para estar dentro do gramado, está exatamente no sistema de jogo, no estilo de jogo do técnico Leonardo Jardim, como eu citei. Ele é um cara que quer um jogo de muita trocação, ele já chegou a dizer que não importa se o Flamengo vai vencer de 1 a 0, sem sofrer gols, 2 a 0, para ele o que importa é a vitória, pode ser de 4 a 3, 5 a 4, a situação que for. Ele quer vencer sem olhar ali para gols sofridos, gols marcados dentro do compromisso. Então, para mim, é muito desse estilo de jogo, onde o Flamengo fica muito exposto. Se não aproveita as chances no espaço de ataque, o Flamengo acaba deixando o adversário muito vivo dentro da parada. Tá voltando o Mengão, torcedores do Inter vaiam aqui no Beira-Rio. Vem Danilo e vem Eric. Serão as novidades, Danilo e Eric Pulgar na equipe do Flamengo. Vai sair o Léo Pereira, sentindo com a camisa 4. Foi reavaliado no vestiário, não volta pro jogo, então sai 4. Léo Pereira, entra 13, Danilo. E vamos ver o outro que vai sair, parece o Everton Araújo, né? Ele mesmo. Sai o Everton Araújo com a 52, entrando 5, Eric Pulgar, na equipe do Flamengo. Entrada do Eric, eu gostei, como eu falei, o Everton não teve uma boa primeira etapa dentro desse jogo de hoje aqui em Porto Alegre. Vamos ver se o Danilo pode ajudar o Flamengo, é uma linha defensiva considerada reserva, né? Em relação ao seu miolo de zaga, os laterais principais, mas dentro desse miolo reserva, dos 4 jogadores que a gente pode citar da linha defensiva, 3 jogadores estavam na Copa do Mundo, Danilo e Alexandro na seleção brasileira, e na direita o Varela dentro da seleção uruguaia. Quem tá de volta para contar as emoções do segundo tempo da emoção aqui em Porto Alegre é o Explosão da Galera.
1: Valeu, valeu, Sidão, tô de volta, a bola tá rolando, Flamengo mexeu, saiu Léo Pereira, entrou Danilo, saiu Everton Araújo, entrou Eric Pulgar, são as alterações do Flamengo. Do meio pra frente, tudo igual, vamos torcer pro Leonardo Jardim ter acertado o time no intervalo. Saída foi dada, o Flamengo domina, vem trabalhando pela meia aqui novamente, Jorginho, Jorginho virou, bateu na direita, Danilo, o herói do Tetra da Liberta, domina, manobra, bota no gramado, vem Danilo evoluindo, girou, virou, soltou, deu bola pra Vitão, Vitão ex-Inter, pela canhota carrega, empurra a bola pra Alexandro, daí a virada para Samuel Lino, pé direito na bola, caminhou, trabalhou, invertendo o jogo lá pela meia direita, trabalha pela representação do Mengão, Danilo, Danilo põe no gramado, vira para Varela, Varela dominando pela meia. O Flamengo não tem espetada, né? Flamengo roda, roda, roda, roda a bola aqui, não é objetivo. Lá vem Alexandro, vai tentar achar o espaço, não consegue, passa o pé na redonda, devolve no círculo central, daí Vitão, inverteu, deu bola no Eric, Eric vai tentar articular pro comando, solta de lado para Jorginho, aprofunda lá pela direita até o Varela, Varela não tem opção, retrocede pro Eric. É esse o jogo do Flamengo do Leonardo Jardim, né? É um jogo que nem de longe lembra o ideal Flamengo, que aperta, que espreme, que tem volume. Lá vem Vitão, ó. Vitão aluga espaço pela meia, jogando agora pela canhota da zaga, faz a inversão pra Arrascaeta, Arrascaeta manobrou, conduziu, não tem opção, retoma a bola, dá no meio até o Vitão. Vitão roda pro Danilo. Flamengo já tá 1 minuto e meio nesse jogo aqui pela meia, sem objetividade. Lá vem o Varela, roda, tenta achar o espaço, chama Jorge Carrasco, driblou primeiro, agora sim evoluiu, bateu bola pela ponta, lá vem Flamengo, tentou cruzar, Jorginho foi travado pelo Matheus Bahia, quarta pela representação do Inter, manda a bola pela linha lateral, Drogaria do Povo, a Verdinha, original de Cabo Frio, ligou, pediu, rapidinho, chegou, Drogaria do Povo e a Verdinha, 26430507, lá vem Mengão, manobrando bola solta para Alexandro, tentou lançar Samuel Lino, se enroscou na perna do adversário, caiu, perdeu, Eric tenta pegar o troco pelo meio, não consegue, bola sobrou para Vitinho, Vitinho trabalhou pelo Inter, tenta o domínio, espeta Eric, bateu na bola, botou na linha de lado, é arremesso manual para a representação do Internacional bater. 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É Litoral News, é Ondas, é Manchete, é Nova Friburgo, aqui o Mengão Mengão manobrando a bola, soltando o Alexandro, domina pelo time do Mengão, inverteu, bateu, soltou até Samuel Lino, caminha, capricha, o Mengão da Marta Esteves, presidente da SERG, tudo de bom, Martinho, meu beijo, beijo da Renatinha, vem voltando pela direita, se mandou, manobrou, correu Carrascal, Carrascal domina pelo Mengão, tentou

0: Pelo tiro primeiro, parou, prendeu, passou pé na redondinha, vira a bola até Varela, Varela devolve para Danilo, Flamengo tem dificuldade tremenda para espetar, Danilo para Varela, Varela recolhe pela direita, tentou tabelinha, insiste o time do Mengo, vem girando lá o Jorge Carrascal, tentou para receber, a bola voltou para Jorginho, Flamengo só joga no meio, já são 3 minutos e o Flamengo só roda até perder a bola, lamentavelmente é esse o jogo do Flamengo, até dar um passe errado como o Alexandre deu agora para o Samuel Lino. É um deserto absoluto de ideias do time do Leonardo Jardim. Eu, sinceramente, Cidão, não entendo o que, que o Leonardo Jardim faz nos treinos. Eu acompanhei lá em Portugal boa parte dos treinos, no tempo que estava liberado para a gente acompanhar, mas o time não roda, o time não joga. O time roda e perde a bola, Cidão. Que coisa, Cidão.
1: E não mudou nada em relação ao primeiro tempo até agora, Explosão. É o mesmo Flamengo dentro do gramado. É um Flamengo que está sendo, né, muito bem batido pelo bom sistema defensivo do Internacional. Paulo Pessolano não vence há muito tempo no Campeonato Brasileiro. Está vencendo o vice-líder. Por quê? Porque o Flamengo não consegue ter dentro do gramado, não consegue ter dentro da partida essa criatividade. O Flamengo não consegue ser um time coletivo. É um Flamengo muito refém das individualidades.
0: É um problema, né? O Flamengo não deu um chute a gol, meu irmão. Não deu um chute perigoso a gol, o Matheus Cunha tá limpinho, inteirinho, não fez nada no jogo todo. Já são 54 minutos de bola rolando, 50 no primeiro tempo, mais 4 agora, e o Flamengo não chegou, o Pedro praticamente não tocou na bola ali dentro da grande área. Então é um Flamengo que tem que mudar, né? Se não mudar, a coisa não vai andar. E vem aí o Cruzeiro na Libertadores da América, né? Daqui a 20 dias, nem isso, hoje é dia 29, né? Daqui a 13 dias, 14 dias, esse mês tem 31. Tem Flamengo e Cruzeiro. Ou muda, ou eu não sei não, bicho. O ano tá se aproximando de uma coisa muito ruim se o Flamengo não mudar lá, ó. Bola pra Varela, correu na direita, vai tentar cruzar, vamos ver se funciona. Pedro, na referência, caiu no meio da zaga, não houve nada. O troco é do Inter, sai Bruno Gomes pro jogo. Tentou ligar pra Carboneiro, Vitinho levou a melhor, ganhou pelo Mengo, soltou no Jorginho, foi derrubado no meio de dois, juizão vai dar falta. Falta em cima do Jorginho, ali na meia esquerda, é pro Flamengo bater, hein, Cidão?
1: Feita pelo Bruno Henrique, depois que o Vitão se antecipou ao Vitinho, conseguiu roubar a bola. Serviu na parte de ataque, tentativa rubro-negra com o Jorginho fazendo o giro. Bruno Henrique chegou forte pra cima dele, quem sabe agora, bola parada, é uma arma forte a favor do rubro-negro, Danilo, assim como lá no estádio Monumental de Lima, pode salvar o Mengão, pela ponta canhota, bola perigosa a favor do Mengo, aumenta o volume torcedor, tô vendo a Arrascaeta se preparando com a camisa 10, junto dele tem Alexandro, grandalhões do Mengo, já se mandam pra Muvuca.
0: 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Correu a Arrascaeta, bateu bola, pingou a zaga, corta, tirou o Maripan, botou bola para escanteio lá do outro lado, é bola para o Mengão bater. 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Escanteio pro Mengão. Carrascal vai bater, bateu, bola pingou, tentou subir Danilo. A zaga corta, o troco é do Mengo. Samuel Lino na sobra. Manobrou, girou, virou pro Arrascaeta. Varela recua de longe. Até o Agostinho Rossi que vai sair jogando. Vence o domínio, goleiro do Mengão. Inverteu, bateu para Samuel Lino. Carrega aqui pela faixa defensiva. Ainda do lado esquerdo do gramado. Já já tem Renata Marinho, a voz do chat. Deixa aqui o teu recado, me conta aí de onde é que você tá me assistindo, peça o seu alô, a Renatinha tá dando moral pra galera que me dá moral, hein? Quem pede o alô tem prioridade. Dominou o Alexandro, Alexandro virando pela canhotinha, dominou pelo Mengão, deu bola pra Arrascaeta, avança pela esquerda, 1-0 pro Internacional, gol do Vitinho no primeiro tempo, Arrascaeta dominou, trabalhou, ligou, iludiu, o primeiro foi seguro, falta. Podia até pintar o cartão amarelo, o árbitro prefere não mostrar. É bola pro Flamengo bater aqui na meia, em Cidão Marinho.
1: Batida rápida do Mengão em busca do empate, se manda Arrascaeta.
0: Alexandro pra Arrascaeta, ele estica pra Samuel Lino.
2: Explosão.
0: Vai no fundo, tenta cruzar, olha a bola e agora vai fazer. Pedro passou com Arrascal, sobrou. Eric Mendo apontou, atirou, corta mercado, tirando o perigo pelo time do Inter. Bola quicou na defesa, Vitão quase falhou. Alexandro domina, recua até o Rossi. Oi, Renatinha.
2: Em São Januário, Vasco 1, gol do Thiago Mendes.
0: Valeu, 1-0 Vasco no Medellín. O jogo que o Pedro Schenny está transmitindo na Sul-Americana. Vasco está passando com esse resultado. Aqui o Flamengo perdendo. Mais tarde tem Fluminense e Bahia com Marcelo Marinho. E tem Vitória e Palmeiras com Paulo Arnaldo. 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Também na Manchete nos 96,1. 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Alô, Rafinha Correia. Alô, Davi Carvalho. Alô, Patrick Alegre. Meu timaço técnico com você. Grande Thiago Castro, meu parceiro. Também ligado comigo. Quando volta aqui o Mengão se mandando, correu, girando pela direita, solta a bola, roda, gira, Varela, Varela dominou, tentou pelo Mengão, parou, prendeu, recuou, virou bola pela meia até Vitão, de Vitão para Danilo, inverteram lado, de novo Danilo jogando pela canhota da zaga, Danilo vira para Jorginho, ele fez o corrupio, executou o passe, bateu na direita, tentando Eric Pulgar, já solta no Arrasca, devolve no Eric, daí para Jorginho, 1-0, ganha o Inter aqui em Porto Alegre, o Explosão tá ao vivo no estádio, sempre com você, inversão na canhotinha, bola solta para Alexandro, dominou, preparou, botou na área, quarta defesa do Inter, de novo pega, sobra o Alexandro, vai recomeçar pelo time do Mengo, constrói, trabalha, Flamengo tá escalando uma montanha aqui em Porto Alegre, cara, uma dificuldade terrível do Flamengo pra tentar chegar, perde o jogo por 1-0, mas tem a bola no pé com o Danilo, recua de longe pro Rossi e vai recomeçar, e aí Sidão, com 9 minutos, qual é, hein, Sidão?
1: É um Flamengo que ainda encontra muita dificuldade contra essa linha do Internacional, se manda.
0: Tentou no comando, bola pra Samuel, foi cumprido, o Flamengo não acerta um passe. É duro, é difícil, mas se jogar assim, vai jogar 888 mil minutos e não vai arrumar nada, Jô Sidão.
1: É, e tá faltando criatividade, explosão. Arrascaeta, Jorginho, Samulino, Carrascal, são jogadores que têm que chamar essa responsabilidade. O Flamengo coletivamente tá muito mal, né? Tá muito dependente dessas individualidades, mas até o lado individual não aparece a favor do Flamengo dentro do jogo de hoje. É um Flamengo muito óbvio, que circula o tempo inteiro, de um lado para o outro, do outro para um. Não consegue ferir a equipe do Internacional. A verdade é que o Inter se fecha muito bem, está muito confortável dentro da partida. Sensação que passa que podem ter vários minutos em campo ainda e o Flamengo não vai conseguir chegar ao gol.
0: Lá vem o Mengo, vambora, Arrascaeta pelo Mengão, vai Mengão, acorda Mengão, vamos jogar Mengão, independente do treinador. Tentou Arrasca, tabelou, era para o Pedro, perdeu a bola, a zaga vem cortando. O Flamengo é ineficiente. Essa é que é a realidade, ineficaz o Flamengo, né? O Inter anula o time do Flamengo até agora. Já são 10 minutos do segundo tempo. Pedro trabalha, pé direito, devolve por baixo para Alexandre, olhou para quem dá, passou o pé na redondinha. O Flamengo parece que é o lanterna do brasileiro e o Inter parece estar lá em cima, né? Porque o Flamengo não consegue jogar. Tem a bola, mas não sabe o que fazer com ela. Lá vem subindo Danilo. Danilo manobrando pelo Mengão na faixa média do gramado pela direita. Chama Jorginho. Jorginho dominou. Procura o Danilo. Inter bem fechadinho. Dá um combate ali com Alan Patrick pela intermediária. Ventinho gelado aqui no Beira-Rio. Um ventinho gelado. Dói lá na espinha, galera. Não tá nem tão frio assim, mas de vez em quando bate um ventinho de arrepiar. Lá vem Samuel Lino. Preparou, cruzou a Samuel. Botou a bola direto pra fora. Ninguém na área. Eu tô abismado e ao mesmo tempo pé da vida, né? Com essa ineficiência do Flamengo, hein, Sidão Marinho?
1: É, um time que não consegue aproveitar as suas chances do espaço ofensivo. Dessa vez o Samulino foi acionado pelo setor canhoto. Poderia fazer tudo, explosão, tocar de lado, buscar a linha de fundo, tentar a bola no fundo da rede, olhou pra grande área, não tinha ninguém onde ele meteu essa bola. Foi na segunda trave, ela foi direto pra linha de fundo sem perigo nenhum, contra o Matheus Cunha. Eu falava no início da transmissão, é impossível o Flamengo passar o jogo inteiro sem colocar uma bola no fundo da rede do Matheus Cunha. Agora, se você não finaliza, aí o impossível vai se tornar possível.
0: É, já são 11 minutos e meio, o Flamengo não deu um chute a gol. Eu tô errado, Sidão? Não chegou ainda, né?
1: É, deu dois, mas não dá nem pra contar muito contra chute a gol, explosão. Foram aqueles do Lino e do Carrascal na primeira etapa.
0: Ah, mas não,
1: dois recuos pro Matheus Cunha.
0: É, não dá nem pra contar. Chute, o Pedro não tocou na bola o jogo inteiro, coitado. Então é uma atuação pífia, uma atuação ridícula de um Flamengo milionário, de um Flamengo fantástico, que tem tudo para jogar bola e ganhar tudo, mas não está bem comandado, né? O Leonardo Jardim consegue fazer o contrário do que o Otto Glória dizia. O Otto Glória dizia que se não tiver ovos, não tem omelete. O Leonardo Jardim tem todos os ovos que ele pode imaginar, ovos dourados, né? Ovos das galinhas de ouro, porque o Flamengo tem um baita no elenco. Só que ele não consegue fazer um ovo frito, cara, com esses ovos todos que tem.
1: Ô, explosão, mais cedo eu até tava vendo um vídeo do melhor elenco das Américas nos últimos anos, né? Talvez o maior elenco das Américas da história. É impossível um grande elenco como esse jogar da forma que tá jogando, né? Inadmissível. Ah, um monte de torcedor modinha. Não, não é torcedor modinha. É que você tem que olhar a expectativa e a realidade. A expectativa é lá no 100, a realidade está no 2.
0: É inaceitável, né? Olha lá, erra o passe o Samuel Lino. É impressionante, o Flamengo não dá uma dentro. Pode até melhorar, mudar. Ele mexeu na defesa porque o Léo Pereira saiu machucado. Ele tirou o Everton Araújo, botou o Eric. Mas o problema não está nem aí, o problema está no ataque. O Flamengo não

0: Bahia. Tem Arrascaeta, Samuel Lino, Pedro, Carrascal, mas é um ataque ineficiente, cara. Ineficiente, é lamentável. 13 minutos, 1-0 Inter. Gol do Vitinho no primeiro tempo. O Inter agradece, né? Vai respirando, fugindo da proximidade da lanterna com essa vitória que há muito tempo o Inter não consegue. Arrascaeta, vai, Arrasca, joga. Pelo Mengão, manobrou, virou pela meia, trabalhou, limpou, sozinho, tenta construir, devolve no Eric. É esse o jogo do Flamengo. Esse é o Flamengo do Leonardo Jardim. A bola de um lado para o outro aqui no meio. Lembra o Abel Braga, com todo o respeito. Arrasca, lançou. Ninguém chegou, a zaga cortou. Volta a bola para Arrasca, meteu de lado, tentou para Pedro no pivô, devolveu errado, perdeu a bola, toma a zaga do Inter, aliviando. Quem é que vai mudar, Sidão?
1: Flamengo. Vem aí Bruno Henrique e Emerson Royal.
0: É, vamos ver. Não sei se a culpa é do Varela, né? Mas o Bruno Henrique pode melhorar o ataque. Vem Bruno, Samuel Lino manobrando, girou, foi derrubado. Falta. Pode parar a falta do Vitinho. O autor do gol vai levar cartão amarelo.
1: Levar
0: cartão,
1: não. O Candançan esqueceu o cartão no vestiário ou em casa, explosão. Deve ter deixado lá em São Paulo. Eu não gosto muito dessa, né? Colocaram um atro carioca um dia desse pra apitar jogo do Palmeiras. Agora um paulista pra apitar jogo do Flamengo. Acho que a CBF, ela tem que se precaver em relação a essa questão. Se tem equipes brigando diretamente, sei que se você colocar todos os confrontos do Campeonato Brasileiro, vai ser difícil. Mas principalmente nessas lutas com o Campeonato Brasileiro pelo título e contra o rebaixamento, não dá para você colocar atros de estados que estejam numa briga direta. Enfim, Candançan não deu amarelo, é uma arbitragem muito ruim até esse momento também aqui no Beira-Rio.
0: É bola pro Flamengo. 14 minutos e meio, LM, o seu distribuidor de vinhos e destilados. 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Bateu a Arrasca, Vitão tentou, passa em branco da bola, vem a zaga tomando aliviando. Vem aí Emerson Royal e Bruno Henrique, daqui a pouquinho no time do Mengo. Sobe Pulgar, Pulgar levou a falta, o juiz não deu. Bola vem voltando pela meia, Flamengo insiste, Guilherme Varela avançando. Virou bola pelo comando, vai tentar cruzamento, Jorginho, bate errado na bola, perdeu. Alan Patrick vem tomando, ganhando pelo Colorado. Quando são 8h52 aqui em Porto Alegre. Tempo passando no Beira-Rio. Gigante da Beira-Rio em Porto Alegre. Eu confesso que quando era menino, ouvia os locutores transmitindo aqui, sonhava em transmitir um jogo desse estádio, né? Já transmiti, sei lá, mais de 50, mas é sempre bom estar aqui no Beira-Rio. Adoro falar no gigante da Beira-Rio. Jogando os 15 minutos, faltando meia hora para acabar o jogo. Placar da Litoral News, da Manchete, da Onda. Internacional 1, Vitinho. Flamengo, queridão, melhor time da América, por enquanto, 0. E é nessa que eu vou, tô ligado na galera, lá vem manobrando, dominando o Mengão, girando, virando, tentou Danilo, Danilo inverteu, vira a bola para Alexandre, Alexandre espeta, tenta Samuel Lino, pela meia canhota, dominou, trabalhou, girou, devolveu no Alex, Alex domina pelo Mengo, deu bola para Eric Pulgar, levantou a cabeça, vai caminhando pelo time do Mengo, serviu na direita, olha a corrida, feita lá, na ponta pelo Danilo, preparou Jorginho, cruzou Pedro de cabeça, vai fazer, defendeu Matheus Cunha! Na primeira bola efetivamente lançada na direção do gol com perigo, hein, Sidão?
1: É, na linha pela ponta direita, na frente da grande área, o Jorginho recebeu com a camisa 21, tentou levantamento na segunda trave. Pedro se antecipou dentro da pequena área, conseguiu testar para baixo. Ele buscou a bola que quicou no gramado, foi morrer na defesa de soco do Matheus Cunha, que afastou o perigo e colocou a bola para frente. Na conclusão, acabou que o Flamengo fez uma falta ofensiva, a bola para o Internacional recolocar dentro do gramado. Agora, uma demora demasiada, né, cara? Tem mais de 3 minutos que o Jardim chamou o Royal e o Bruno Henrique e até agora nem se apresentaram ao quarto árbitro.
0: É. Não entram ainda, né? Muita demora realmente, tem razão o Sidão Marinho. São 17 minutos, 1-0 Internacional aqui no Beira-Rio em Porto Alegre. 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Flamengo agora cabeceou com o Pedro na direção do gol do Matheus Cunha, obrigando o goleiro a fazer uma defesa um pouco mais difícil, né? Lá vem Vitinho pelo Inter, autor do gol Colorado, domina, levanta, carimba do Eric, bola vai na linha lateral, é manual. Vem aí as alterações, depois a Renata Marinho, a voz do chat. Diga aí, Sidão.
1: Vamos lá, explosão. Tá saindo com a 15, Jorge Carrascal, colombiano. Entra 27, Bruno Henrique. Vai sair também do gramado no momento 26, Alexandro. Para a entrada do 22, Emerson Royal. Ayrton Lucas sem moral, hein? Sem moral, lateral canhoto reserva do Flamengo. O Royal, ó, o Alex não saiu do gramado. O Alex não saiu.

0: ele não entendeu. O Alex não entendeu que ele que vai sair. Ele tá achando que é o Varela. Agora sim o Alexandro viu que ele que vai sair. Achou que era o Varela que ia sair. O Varela vem fazer a canhota. O Royal faz a lateral direita. Sai 26, Alexandro. Entra 22, Emerson Royal. O que, que será? Tá passando na cabeça do Ayrton. Tudo bem, que não tava jogando bem. Mas é uma opção hoje pra equipe do Flamengo.
1: É, ele bota o Varela improvisado na esquerda, né? O que, que será que tá passando naquela cabeça do Leonardo Jardim também? Será que vai dar certo? Vamos torcer para que dê, né? Mais importante do que ele é o Flamengo. É o BAP que se vire com seus problemas. É o BAP que resolva o problema que ele mesmo criou. Ih, vai sujar.
2: Vitão.
1: O Vitão leva amarelo, podia ter levado vermelho. Deu uma banda para cima do Vitinho, porque perdeu na corrida. E aí deu uma banda do Vitinho, amarelo pro Vitão, hein, Sidão?
0: É, ele perdeu a passada, o Vitinho ia roubando a bola. E aí no duelo dos ex-companheiros aqui de Beira-Rio, Vitão e Vitinho, acabou que o Vitão, o zagueiro do Flamengo, acertou em cheio ali um chute na perna direita do Vitinho. Apenas amarelinho pra ele, falta muito perigosa a favor do Colorado, ponta direita. Flamengo tá irreconhecível no gramado.
1: Muito mal, Mengão. Renata Marinho, a voz do chat, tá ligada na galera. Oi, Renatinha.
3: E aí, Explosão, quem tá participando é o Ricardo de São Luís do Maranhão. E ele tá falando que ele apoia o Fora Jardim.
1: É, tá todo mundo, né? Entupiu aqui o chat, o Fora Jardim. Será que tem mais alguém que é Fora Jardim aí? Pode entupir o chat aqui do lado, pra gente ver como é que tá o moral do Leonardo Jardim com a galera. Ó, deixa eu te pedir um moral, eu acho que eu posso, né? Pedir um moral pra galera. Estamos chegando na marca de 1.607.300. Galera, chegou junto demais. Só faltam 3 para essa marca redonda de 1.607.300. Tem um galerão comigo? Tá inscrito? Beleza, obrigado de coração. Ainda não tá? Me dá um moral. É só clicar no botãozinho inscrever-se aqui embaixo. Não paga nada para inscrever, não. É de graça e você ajuda demais a gente. Então quero muito contar com o teu moral. Clica no botãozinho inscrever-se aqui embaixo e tamo junto. Muito obrigado de coração. Aqui tem falta pro Inter. 1-0, ganha o Internacional. Gol do Vitinho. Vai bater Alan Patrick. Entre a linha lateral do campo e da linha perigosa. Alan Patrick, preparado pelo Inter, 20 minutos do Beira-Rio. 1-0, Inter correu, Alan Patrick bateu, bola pingou, olha a cabeçada no Bernabé, espirrou, sobrou, insistiu, tentou, Vitinho sobrou, bola para Carboneiro, ninguém defende, Rossi! Ninguém conseguiu cortar a bola, até que veio o chute, a queima-roupa e o Rossi pegou, Sidão!
0: Essa defesa do Flamengo é uma mãe, Explosão, uma mãe pro adversário. A verdade é que é muito frágil o sistema defensivo rubro-negro. Ninguém conseguiu cortar a bola, não é possível que ninguém saiba dar um chute pra frente, pra afastar o perigo. Só que não é amistoso não, é jogo de campeonato. E aí ficou prelecando a bola efeito pimba, uns 4 toques no gramado. Acabou que o Bruno Henrique tentou a finalização, Rossi caiu pra fazer a defesa.
1: Olha o Mengão tentando, mas o Inter já aliviou, Bernabé botou a bola pela linha de lado.
3: Explosão.
1: 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Daqui a pouco a Renata Marinho informa, lá vem dominando o Eric Pulgar, tentou, lançou, bateu na zaga do Inter, que alivia. Pois não, Renatinha?
3: O Vasco está classificado. O Vasco ganhou por 1-0 o Independente Medellín com gol de Thiago Mendes.
1: Valeu, passou o Vasco na Sul-Americana. Quem é que vai pegar, Sidão? Quem é que é o Olympia. Adversário? O Olímpia do Paraguai, de novo, né?
0: Tava no grupo do Vasco.
1: É, de novo o Olímpia. O Santos passou ontem para pegar o Macará do Equador, o Vasco passa para pegar o Olímpia. O Flamengo na Libertadores vai pegar o Cruzeiro. Eu confesso que estou preocupado, porque o Arthur Jorge é um baita de um técnico. O Cruzeiro tem um time ajustadinho, tem o Gerson, tem o Cajota. Eu não sei não, Sidão. Ou o Leonardo Jardim dá um jeito, não adianta ele ficar de bracinho cruzado. Ele é gente boa, eu não tinha convivido com ele ainda, convivi lá em Portugal, gente boa. A Dona Rosa também é gente boa, a Dona Elza também é gente boa, mamãe e sogrinha são gente boa beça, não podem comandar o Flamengo, né? O Leonardo Jardim é gente boa, mas não dá, bicho, não dá, não dá, não dá, não dá. A principal característica dele hoje é ser amigo do Jorge Jesus. Ah, que saudade do velhinho, hein, Sidão?
0: Tá mexendo no Internacional. Sai com a 8 o Bruno Henrique. Saindo também dentro do gramado neste momento o Maripan. Maripan e Bruno Henrique deixam o gramado. Juninho e Paulinho são as novidades. Juninho, camisa 18. E Paulinho com a camisa 27.
1: Paulinho, 27, Juninho, 18. 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Placar do jogo de 1-0 para o Inter, com a faculdade da Unilagos, a pioneira na região dos lagos. 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Unilagos, 23 jogados, lá vem o Mengo manobrando. Sobe Eric Pulgar, ligou, lançou, tentou pela ponta. Samuel Lindo deslocado por lá, tenta trabalhar para Jorginho. Jorginho aprofunda, deu no Samuel. Samuel encosta, procura o passe, vai pintar cruzamento, carimba na marcação. E a bola vai na linha lateral. Emanuel para o Flamengo bater, 1-0 para o Inter. Bola movimentada para Danilo. Danilo pela linha intermediária, recua no círculo central do gramado até Vitão. Vitão inverte para Guilherme Varela, quebrado aqui pela canhota, trocada a perna do Varela, tá jogando pela esquerda. Ele lança, Arrascaeta tentou para Bruno Henrique, vai chegar primeiro a zaga. Proteção do mercado, sai com categoria jogando pelo Inter. Encontrou Vitinho, autor do gol, tentou lançar, lançou mal. Varela retoma, recupera, bota na frente. Pedro tentou, Pedro tá isolado, né? O Pedro tá que nem Robson Cruzué na ilha deserta. Vai tentar buscar para achar a bola o Pedro. Pedro soltando, deu bola para Arrasca, Arrasca para Pedro, daí para Varela. Conduz o jogo o time do Mengo. Já são 24 minutos jogados no segundo tempo aqui no Beira Rio, em Porto Alegre. Um pro Inter, 0 para o Flamengo. Flamengo arranca, tenta Arrascaeta, arrasca para Bruno Henrique, dominou, tentou cruzar, bateu na defesa, perdeu, arrumou contra-golpe do Inter, correu Bruno Henrique pela meia, tentava o domínio, ouviu o desarme e chegou bem na bola, cortando o Danilo. Danilo virando pelo Mengo, acelerou, deu bola para Arrascaeta, passa Varela pedindo, Arrasca dominou, lançou para Pedro. Samuel Lino no pivô, recebeu o primeiro, abriu o Emerson Royal, pode chegar fazendo, voltou no Samuel, emendou para fora, por cima do gol do Matheus Cunha. A bola vai na linha de fundo, na queimada do Samuel Lino. Ô, Sidão!
2: E acabou não levando assim tanto perigo contra o Matheus Cunha, porque a queimada dele foi muito embaixo da bola e ela acabou subindo demais. Não entendi, explosão, porque o Emerson Royal não progrediu dentro da grande área para tentar cruzar essa bola pro Pedro, que poderia chegar em grande oportunidade, bem posicionado, para empurrar a bola pro fundo da rede, pro fundo do gol. Segue vitória colorada, 1 pro Inter, 0 Flamengo.
1: O pior, Renatinho, é que o Sidão disse que só ia pagar o rodízio se o Flamengo ganhasse, né? Então o negócio tá complicado.
3: Estamos lascados.
1: Do jeito que tá, se depender do Leonardo Jardim, a gente tá roubado, não tem jeito. Ah, Flamengo! Ô, Papi! Será que essa hora bate um arrependimento, Sidão? Será que essa hora ele pensa, eu tirei o Felipe Luiz, podia estar aí até hoje ou não? Nem pensa nisso, Sidão. Será que ele pensa? Será que bate um arrependimento do BAP essa hora? Lá vem voltando Samuel Lino, dominando pelo Mengo, manobra, tenta a condução, foi desarmado, a zaga vem cortando. Hein, Sidão, você acha que nessas horas o BAP tem algum arrependimento? Ah, podia ter deixado o Felipe Luiz, ele nem pensa nisso, Sidão.
2: A explosão, acho que nem acaba pensando nessa situação, não. Ele é muito convicto das ideias, tem um ego muito forte, presidente rubro-negro, mas é o que a gente falava desde o momento da demissão, né? Era uma atitude completamente errônea. Nunca vi um time demitir um treinador depois de aplicar uma goleada, enfim, né? Só o Flamengo mesmo.
1: E campeão de tudo, né? Olha lá o Royal. Olha lá o Royal. A bola cruzada aqui pelo Arrascaeta da esquerda para a direita, o Royal matou a bola, bateu na outra perna dele e foi para fora. Ah, meu Deus do céu, aguenta coração rubro-negro. Eu não sei, eu acho que o BAP pensa. Você acha, meu amigo, que o BAP pensa? Dá saudade do Felipe Luiz? Será que dá saudade do Felipe Luiz nessas horas que o Flamengo não está jogando nada, uma atuação abaixo da crítica do Flamengo? Eu não sei, eu pensaria, sabe? Eu pensaria no Felipe Luiz, pensaria, ah, que besteira que eu fiz. Eu pensaria, se eu fosse o BAP. 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Atenção, torcedor do Brasil, 9:04 da noite aqui no Rio Grande do Sul. 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Inter tá respirando, o Flamengo é a mamãe pro Inter. 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Estou de bacana da galera.